0: Araújo. Para saber se a sua restituição foi liberada, basta acessar o serviço Meu Imposto de Renda no site da Receita Federal ou consultar pelo aplicativo oficial do órgão em celulares e tablets.
1: Ciência e inovação contra desigualdades.
2: Prêmio Jovem Cientista reconhece iniciativas que desenvolvem tecnologias de inteligência artificial com impacto social.
1: Sobre o assunto, conversamos com Olival Freire Júnior, presidente do CNPq.
3: No princípio, todos os alunos do segundo grau da universidade, aluno de mestrado, aluno de doutorado, um jovem pesquisador já com doutorado, todos esses podem se candidatar.
2: Na apresentação da Voz do Brasil, Luciana Vasconcelos e eu, Ellen Bernardes.
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2: Produtores rurais devem ficar atentos. Os imóveis cadastrados no Cadastro Ambiental Rural, o CAR, precisam ter as informações validadas ou corrigidas.
1: A consulta é simples e pode ser feita pela internet.
2: Quem não verificar possíveis pendências pode perder benefícios. Saiba como consultar a situação do cadastro.
4: Mais de 845 mil produtores rurais de todo o Brasil receberam notificação para validar as informações de seus imóveis no Cadastro Ambiental Rural. As notificações foram enviadas pelo gov.br. Para consultar se o imóvel tem alguma pendência, o proprietário deve acessar o site www.car.gov.br e consultar a caixa de mensagem da Central Proprietário Possuidor, como explica Henrique Dolabella, diretor do Cadastro Ambiental Rural.
5: A mensagem pode ser para validar a análise que o Estado fez, pode ser para retificar alguma informação que o Estado identificou que não estava corretamente declarado, ou pode ser para subir algum documento comprovando aquela informação. Em outros estados que não usam o sistema federal, que usam o sistema estadual próprio, aí ele vai ter que entrar no SICAR do estado, né, e cada estado vai ter o seu processo.
4: O CAR funciona como um mapa digital das áreas rurais e compõe uma base de dados para controle, monitoramento, planejamento ambiental e econômico e combate ao desmatamento. Atualmente, 8 milhões de propriedades estão inscritas no Cadastro Ambiental Rural. De acordo com Gabriel Gonçalves, coordenadora-geral da gestão do SICAR, o registro é obrigatório, gratuito e dá oportunidades para quem vive no campo.
6: É muito importante estar com o cadastro em dia e acompanhar as notificações da Central do Proprietário Possuidor, porque o Cadastro Ambiental Rural ele é obrigatório para o acesso ao crédito, ele também traz melhores condições de acesso ao crédito quando ele está regularizado, então é necessário e vale muito a pena acompanhar o Cadastro Ambiental Rural através da Central do Proprietário Possuidor.
4: Produtores do Acre, Rondônia, Pará, Tocantins, Mato Grosso, Mato Grosso do Sul, Goiás, Bahia, Espírito Santo, São Paulo e Santa Catarina devem acessar os cadastros ambientais do próprio estado para checar pendências. Todos os demais vão encontrar as informações no sistema federal, car.gov.br. Reportagem Graziele Bezerra.
1: E produtores rurais podem procurar na Embrapa orientações sobre as mudanças climáticas causadas pelo El Niño.
2: As previsões climáticas indicam mais chuva e temperaturas acima da média para a região sul do país nos próximos meses.
1: Diante desse cenário, produtores rurais podem adotar medidas de planejamento para reduzir os impactos nas lavouras e na pecuária.
7: O El Niño deve permanecer até o início de 2027 e trazer mais chuva, maior nebulosidade e temperaturas acima da média para a região sul do país. Mas, segundo especialistas, conhecer o fenômeno com antecedência permite reduzir riscos no campo. Orientações técnicas voltadas às principais atividades agropecuárias da região reúnem recomendações que podem auxiliar os produtores nesse planejamento, explica José Reinaldo Moraes, pesquisador da Embrapa Clima Temperado.
8: Ele reúne aí recomendações específicas para grãos, fruticultura, silvicultura, horticultura, pastagem, né, diversas aí, né, tipos de manejo, sempre com base no histórico de eventos, né, anteriores que nós tivemos e também no conhecimento acumulado de anos, né, que a gente tem aí de convivência com esse fenômeno.
7: O documento recomenda que o produtor acompanhe as previsões meteorológicas oficiais, respeite o zoneamento agrícola de risco climático, planeje os investimentos e considere a contratação do seguro rural. A orientação é adaptar o manejo de acordo com cada cultura, já que os efeitos do El Niño variam entre lavouras e sistemas de produção. Nos cereais de inverno, como trigo, cevada e aveia, a atenção deve ser redobrada com doenças e com o planejamento da colheita. Para soja, milho e arroz irrigado, o foco está na drenagem das áreas, conservação do solo e monitoramento fitossanitário, para detectar pragas e doenças. Já na fruticultura, o excesso de chuva pode favorecer erosões, doenças e até comprometer a produtividade dos pomares. O pesquisador José Rinaldo da Embrapa ressalta que planejar pode evitar grandes perdas no campo.
8: Quanto antes o produtor incorporar essas orientações, né, no planejamento da sua safra, menor tende ele a sofrer os impactos financeiros, né, que pode levar o El Niño.
7: Além das recomendações para cada atividade, prevenir perdas começa antes mesmo da chegada das chuvas. O acompanhamento das informações climáticas e a adoção de práticas já conhecidas pela pesquisa ajudam o produtor a tomar decisões mais seguras e aumentar a capacidade de enfrentar os desafios provocados pelo El Niño. Reportagem Pablo Mundim.
2: E a chegada do El Niño, com previsão de mudanças climáticas, acendem o alerta dos cuidados para evitar doenças transmitidas por insetos e mosquitos, como dengue e chikungunya.
1: Altas temperaturas e maior volume de chuva em algumas regiões podem favorecer a circulação do mosquito Aedes aegypti a partir do segundo semestre desse ano.
2: E o Ministério da Saúde recomenda que estados e municípios intensifiquem as ações de vigilância e controle. Saiba mais com Diego Freitas.
9: O Ministério da Saúde emitiu uma nota técnica em que alerta estados e municípios para a possibilidade de aumento na transmissão de arboviroses, como dengue e chikungunya, em razão da previsão de ocorrência do fenômeno El Niño ao longo do segundo semestre deste ano. Segundo projeções citadas no documento, o aumento das temperaturas e das chuvas em algumas regiões e os períodos de seca em outras áreas podem favorecer a proliferação do mosquito Aedes aegypti. A estimativa é de cerca de 1 milhão e 700 mil casos de dengue em 2027, considerando cenários climáticos que ainda podem ser atualizados. A orientação é reforçar as ações de vigilância e controle, com bloqueio da transmissão nos primeiros casos identificados, reorganização das atividades dos agentes de combate às endemias e adoção das medidas de controle do vetor. A população também deve eliminar possíveis criadores do mosquito, observar os sintomas das arboviroses e procurar atendimento de saúde ao surgimento dos primeiros sinais da doença. Para acompanhar os alertas, basta acessar o portal info.dengue.mate.br. Diego Freitas, para a Voz do Brasil.
1: Os Estados Unidos anunciaram novas tarifas de importação a produtos brasileiros.
2: E o governo brasileiro acaba de divulgar nota contestando a decisão.
1: A repórter Luana Karen está aqui no estúdio da Voz do Brasil e tem mais informações para a gente. Boa noite, Luana.
10: Boa noite, Luciana e Ellen. Boa noite aos ouvintes da Voz do Brasil. Olha, em nota divulgada há pouco, o governo brasileiro rechaçou a decisão do governo dos Estados Unidos de impor tarifas de 12,5% sobre produtos brasileiros. A nova tarifa está relacionada a investigações sobre trabalho forçado. De acordo com a nota assinada pela Secretaria de Comunicação Social da Presidência da República, ao longo da investigação, o Ministério do Trabalho e Emprego prestou explicações e forneceu farta documentação sobre a legislação brasileira e da atuação das autoridades aduaneiras para coibir importações de bens produzidos por trabalho forçado. O documento afirma que o Brasil é reconhecido há décadas pela Organização Internacional do Trabalho, pelos fortes compromissos assumidos no combate ao trabalho forçado. Além do compromisso internacional com o combate ao trabalho forçado, o governo brasileiro cita o compromisso interno intensificado pelas políticas domésticas de fiscalização, prevenção, acolhimento das vítimas e combate ao trabalho escravo contemporâneo. A nota ainda destaca que o governo brasileiro responsabiliza as empresas e indivíduos, aplicando multas severas e mantendo um cadastro de lista suja de empregadores.
2: Luana, e o governo indicou quais são as medidas que deve tomar a partir de agora?
10: Indicou sim, Ellen. O documento afirma que o Brasil iniciará imediatamente os trâmites para acionar os instrumentos previstos na Lei de Reciprocidade, aprovada por unanimidade pelo Congresso Nacional, e levará o tema ao Mecanismo de Solução de Controvérsias da Organização Mundial do Comércio. Ellen e Luciana.
1: Luana, muito obrigada pela sua participação ao vivo aqui na Voz do Brasil.
2: O papel da ciência é transformar a realidade e trazer melhorias práticas para o dia a dia da sociedade.
1: Com essa missão, o Prêmio Jovem Cientista chega à sua 32ª edição, destacando a inteligência artificial para o bem comum.
2: O objetivo é reconhecer projetos de estudantes e pesquisadores que utilizem a inteligência artificial para reduzir desigualdades, proteger o meio ambiente e melhorar os serviços públicos no Brasil.
1: Para falar sobre o prêmio e como a ciência pode revolucionar o uso da tecnologia no nosso dia a dia, eu e Nazi Brum conversamos mais cedo com Olival Freire Júnior, presidente do Conselho Nacional de Desenvolvimento Científico e Tecnológico, CNPq. Vamos ouvir. Nós vamos conversar agora sobre ciência. Presidente, muito obrigada pela sua participação aqui na Voz Brasil.
11: Muito obrigado.
1: Para começar, vamos falar sobre o Prêmio Jovem Cientista. O que é esse prêmio?
11: É uma das ações mais tradicionais do CNPq. Ela tem quase 50 anos de existência. É uma iniciativa conjunta do CNPq com a Fundação Roberto Marinho. E temos também sempre um patrocinador master que pode variar ao longo do tempo. Atualmente é a Shell. Qual é a importância desse prêmio? Eu gosto de dizer que prêmios são importantes em todas as atividades humanas. Acabamos de ver um exemplo de um prêmio que foi um fracasso para nós brasileiros. Qual é o brasileiro que não ficou frustrado com a Copa do Mundo? E qual é o brasileiro que não ficou contente com o desempenho do Wagner Moura e da Fernanda Torres na premiação do cinema? Então, prêmios são importantes em quaisquer atividades. E na ciência não é diferente. A particularidade desse prêmio, que é um prêmio para tentar fisgar um jovem promissor. Então não é o prêmio, não é um prêmio Nobel, não é o prêmio Álvaro Alberto, então não é o prêmio para o pesquisador já consolidado. Então é uma tentativa, nos mantendo na questão do futebol, de você olhar para a divisão de base e dizer aquilo ali tem futuro. Essa que é a ideia. Na última rodada, nós premiamos várias pessoas, algumas delas foram tão destacadas que na comemoração dos 75 anos do CNPq, nós convidamos alguns deles, Emanuele, Elisângela, o Raul, para apresentarem seus trabalhos para aquele público, que era um público diversificado, que estava comemorando os 75 anos do CNPq.
12: Uhum. Bom, presidente, esse ano, qual que é o tema do Prêmio Jovem Cientista e por que que ele foi escolhido?
11: Então, isso é muito importante porque o tema, ele orienta a escolha e orienta quem vai se candidatar, e a gente sempre busca um tema na fronteira da pesquisa. Já tivemos o tema, como no ano passado, o problema da mudança climática em escala global, e o tema desse ano é inteligência artificial relacionada ao bem comum. Esse dilema que o mundo inteiro hoje atravessa de uma transição tecnológica disruptiva, mas uma transição em que nós estamos preocupados com o modo como a sociedade incorpora e não se perde nessa transição.
1: E como é que o investimento em jovens talentos pode contribuir para esse desenvolvimento tecnológico, científico do país?
11: Veja, os prêmios, eles são importantes também pelo valor financeiro, pelas bolsas que são atribuídos. Mas eles também colocam luz sobre certos projetos. Eu falei dos projetos desse ano. Um dos projetos que eu posso reportar para vocês é um projeto que foi destacado. Era um projeto de você ter uma célula fotoelétrica portátil que aquele coletor de castanha na floresta amazônica, veja que eu estou falando de um produto que o Brasil vende para o mundo inteiro, o Brasília Nuts, aqui a gente chama de castanha do Pará, o pessoal do Acre, do Amapá vai me matar, mas eu estou fazendo a ressalva, é a castanha do Brasil, então o prêmio é um kit portátil que você carrega nas costas, Eu confesso para vocês que eu participei da entrega desse prêmio, eu achei importante, mas eu não entendi a profundidade do impacto desse prêmio. Eu só compreendi tempos depois, numa viagem ao Amapá, e eu conversando com mais calma com o orientador da Emanuele, e aí ele me explicou o tempo que o castanheiro passa sem contato telefônico, sem luz à noite, 40 dias, 60 dias. Então você veja que é algo que, é claro que ainda é um projeto, é um piloto, ainda precisa chegar, ter escala para chegar no mercado, mas é algo que impacta na vida dos povos da Amazônia, impacta na economia brasileira, porque é o pessoal que coleta um dos produtos de exportação do Brasil.
12: Então são projetos que podem fazer a diferença realmente, né?
11: Exatamente, exatamente.
1: E quem pode participar desse prêmio, que vai falar de inteligência artificial, que é um tema tão atual, como o senhor disse, né?
11: Em princípio, porque o prêmio tem faixas, então em princípio todos os alunos do segundo grau, da universidade, aluno de mestrado, aluno de doutorado, um jovem pesquisador já com doutorado, todos esses podem se candidatar. Aí tem que olhar no edital qual a faixa em que ele se enquadra.
1: E vamos lembrar que o endereço, para quem tiver interesse no prêmio, é jovemcientista.cnpq.br.
11: Perfeito.
1: Todo mundo pode participar e tentar impactar, mandar projetos que impactem, né, a vida, não só do cientista, mas também do país, né, presidente?
11: E se tiver alguma confusão, bota lá no Google, Jovem Pesquisador CNPq, não vai dar outro endereço, é esse que você acabou de falar.
12: Agora, presidente, vamos falar rapidamente sobre a SBPC, a Sociedade Brasileira para o Progresso da Ciência, que começa agora. Como é que vai ser a participação do CNPq?
11: Veja, a SBPC é uma entidade da sociedade civil, até um pouco mais antiga do que o CNPq, né? Mas que tem tido um importante papel ao longo da história do Brasil. É a voz do cientista que, como sociedade civil, se dirige à própria sociedade e ao governo. Então, o CNPq sempre apoiou essa reunião da Sociedade Brasileira do Progresso da Ciência e sempre participou dessa reunião. Esse ano, em Niterói, belíssima cidade, nós vamos participar com uma atração, dentre outras, que essa atração eu queria chamar a atenção. Nós concebemos uma linha do tempo, a propósito dos 75 anos do CNPq, uma linha do tempo que dá corpo e voz ao lema dos 75 anos, que é: olhando bem, tem CNPq. É a ideia de que em muitas das atividades de ciência e tecnologia que nós brasileiros nos orgulhamos, por vezes a gente não percebe que tem a marca do CNPq. Então, nessa linha do tempo, a gente vai encontrar, por exemplo, pesquisa de petróleo em águas profundas, tem o DNA do CNPq. A atividade do ITA, que permitiu a criação da Embraer, que hoje o Brasil tem a terceira empresa de aeronáutica do mundo, tem o DNA do CNPq. Citei esses exemplos, mas tem, eu diria, vários outros. O desafio do enriquecimento do urânio, o desafio de ter transformado o Brasil nessa enorme potência agrícola, tem lá o selo da Embrapa, né? Então, por vezes, o selo do CNPq não aparece tão diretamente. É preciso olhar bem para ver o apoio do CNPq. Então, quem tiver a oportunidade de ir a Niterói, eu convido para que passe no estande do CNPq para ver essa linha do tempo.
1: Muito obrigada pela sua participação aqui na Voz do Brasil. A gente conversou com o presidente do Conselho Nacional de Desenvolvimento Científico e Tecnológico, Olival Freire Júnior. Muito obrigada, presidente.
11: Eu agradeço a vocês pela possibilidade de falar do CNPq, de falar da pesquisa no Brasil, e agradeço também, claro, à EBC e ao público que nos acompanhou.
2: E a consulta ao terceiro lote de restituição do Imposto de Renda 2026 será aberta nesta sexta-feira, dia 24 de julho.
1: Quem ainda não recebeu a restituição deve verificar se há inconsistências.
2: Saiba como verificar a restituição e resolver possíveis pendências.
13: A consulta ao terceiro lote da restituição do Imposto de Renda será liberada nesta sexta-feira, dia 24, a partir das 9 horas. Mais de 2.700.000 contribuintes serão contemplados e o pagamento está previsto para o dia 31 de julho. Para saber se a sua restituição foi liberada, basta acessar o serviço Meu Imposto de Renda no site da Receita Federal ou consultar pelo aplicativo oficial do órgão em celulares e tablets. De acordo com a Receita Federal, cerca de 165 mil restituições não foram creditadas porque o contribuinte informou o CPF como chave PIX para recebimento, mas não possui conta bancária vinculada a essa chave. Nesses casos, é possível cadastrar uma chave PIX CPF junto a uma instituição financeira, atualizar os dados pelo serviço Meu Imposto de Renda ou enviar uma declaração retificadora. Após o processamento, permanecerão pendentes apenas restituições que ficaram retidas em malha fiscal ou que apresentam inconsistências nos dados bancários informados para recebimento, como os casos relacionados à chave PIX. Thaís de Araújo, para A Voz do Brasil.
1: Atenção, microempreendedores individuais e microempresários.
2: A implantação do novo Cadastro Nacional da Pessoa Jurídica pela Receita Federal vai suspender temporariamente os serviços de abertura, alteração e baixa de empresas realizadas pelas juntas comerciais.
1: Até o próximo sábado, às 7 horas da manhã, a base do CNPJ fica disponível apenas para consultas.
2: No sábado, a base ficará totalmente indisponível, impossibilitando consultas e qualquer outra operação relacionada ao cadastro.
1: O prazo para o restabelecimento total dos serviços está previsto para segunda-feira, 27 de julho.
2: A emissão do novo formato do CNPJ alfanumérico está marcada para o dia 31 de julho.
1: E atenção, estudantes, termina amanhã o prazo para os pré-selecionados da primeira chamada do ProUni entregarem a documentação que comprova as informações de inscrição à instituição de ensino onde foram selecionados.
2: Neste segundo semestre, o programa oferece mais de 471 mil bolsas de estudos parciais e integrais em todo o país.
14: Os estudantes pré-selecionados no programa Universidade para Todos, o ProUni, do segundo semestre deste ano, têm até sexta-feira, dia 24, para comprovar as informações passadas durante a inscrição. A documentação exigida pode ser apresentada diretamente na instituição em que o aluno foi pré-selecionado. É responsabilidade do candidato verificar com a universidade os horários e locais para realizar este processo. A perda do prazo ou não comprovação das informações implicará na reprovação dos alunos. Quem não foi pré-selecionado nesta etapa poderá participar da segunda chamada do ProUni, prevista para o dia 5 de agosto. Também será possível manifestar interesse na lista de espera entre os dias 26 e 27 de agosto. A divulgação da lista ocorrerá no dia 1º de setembro. E a comprovação das informações deve ser feita entre 1º e 14 de setembro. Nesta edição, o ProUni recebeu mais de 529 mil inscrições e ofertou 471.304 bolsas de estudo em 380 cursos de graduação. A iniciativa oferece bolsas de estudo integrais que cobrem 100% do valor da mensalidade e parcial, que correspondem a 50%. A iniciativa é realizada duas vezes ao ano. Mais informações em acessounico.mec.gov.br/ProUni. Thaísa Vitória para a Voz do Brasil.
1: O Ministério da Educação recebe até o dia 31 de julho a declaração do Censo Escolar 2026 e orienta gestores a preencherem os dados referente aos alunos da educação especial.
2: Eles podem acessar um guia do INEP com orientações específicas sobre oferta de atendimento educacional especializado.
1: Os dados devem ser fornecidos em educacenso.inep.gov.br.
2: E essas foram as notícias do Governo Federal.
1: Uma realização da Secretaria de Comunicação Social da Presidência da República.
2: Com produção da empresa Brasil de Comunicação.
1: Fique agora com as notícias do Poder Judiciário e do Congresso Nacional. Uma boa noite.
2: Boa noite e até amanhã.
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16: Você vai ouvir agora notícias do Poder Judiciário. Decisão do Supremo Tribunal Federal permite retomada da cobrança de IPTU em Teresina, no Piauí.
17: STJ reafirma que quando a vítima de homicídio deixa filhos menores, essa consequência pode aumentar a pena base do condenado.
16: TSE orienta tribunais regionais a criarem parcerias com instituições especializadas para combater a desinformação eleitoral.
17: Boa noite, eu sou Marcela Luiza.
16: Eu sou Walter Lima.
17: O Supremo Tribunal Federal suspendeu o liminar do Tribunal de Justiça do Piauí, que havia interrompido a cobrança de IPTU na cidade de Teresina.
16: De acordo com a decisão do ministro Alexandre de Moraes, o município declarou que a queda da arrecadação poderia causar grave impacto na economia pública e comprometer a execução de serviços essenciais. Fernanda Porto.
18: Diante da urgência, o caso foi julgado pelo ministro Alexandre de Moraes, que está na presidência do STF nesta segunda quinzena de julho. Ao atender o pedido para restabelecer a cobrança do imposto, o ministro Alexandre de Moraes considerou o levantamento da Secretaria Municipal de Finanças de Teresina, que indica que a paralisação da cobrança do IPTU impactou em arrecadação de mais de 84 milhões de reais. Na decisão, o ministro Alexandre de Moraes ressaltou que o município demonstrou que a queda de arrecadação poderia causar grave impacto na economia pública e comprometer a execução de serviços essenciais.
17: Quando a vítima de um homicídio deixa filhos menores, essa consequência pode aumentar a pena base do condenado.
16: Esse entendimento foi reafirmado pelo Superior Tribunal de Justiça. Fátima Uchoa.
19: Agora, sob o rito dos recursos repetitivos, a terceira sessão do STJ fixou essa tese que deve ser observada por juízes e tribunais. De acordo com o relator ministro Reinaldo Soares da Fonseca, o fato de a vítima do crime deixar filhos menores pode repercutir no aspecto material e gerar impacto em questões emocionais. Mas esse posicionamento não pode ser aplicado automaticamente porque transformaria uma circunstância judicial em fator objetivo de aumento da pena. Ainda segundo o ministro, não é necessário exigir a comprovação de impacto excepcional ou individualizado para os dependentes da vítima, sob o risco de se esvaziar a própria finalidade da análise dessa circunstância judicial.
17: O Tribunal Superior Eleitoral orienta tribunais regionais a criarem parcerias com instituições especializadas para combater a desinformação eleitoral.
16: A ação permitirá a ampliação da capacidade técnica da Justiça Eleitoral, garantindo segurança jurídica na análise de processos que envolvam desinformação e conteúdo gerado por inteligência artificial. Juliana Cariri.
20: Os acordos poderão prever o compartilhamento de metodologias, o acesso a profissionais especializados, laboratórios e ações de capacitação. O TSE ressalta que as parcerias não alteram as competências das autoridades judiciárias nem as garantias.
17: Tribunal Superior do Trabalho mantém decisão que anulou reintegração de metalúrgico demitido por justa causa.
16: O trabalhador foi dispensado após comentar em rede social sobre a empresa em que ele trabalhava. Marla Lacerda.
21: O metalúrgico havia sido reintegrado por decisão provisória em primeira instância, alegando que sofria de depressão e que não podia ser dispensado por motivo de doença ocupacional. Mas o TRT de Campinas, São Paulo, suspendeu a medida. O caso foi analisado então pela SDI2 do TST, que confirmou a decisão de segundo grau. Para o colegiado, ainda não há elementos suficientes para concluir que a demissão foi irregular. Os ministros destacaram também que a estabilidade pela doença ocupacional não impede a dispensa por justa causa. Portanto, a validade da demissão ainda será analisada na ação principal após a produção das provas necessárias.
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17: Uma boa noite.
16: E até amanhã.
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3: Eu sou Humberto Pinheiro e estes são os destaques de hoje do Jornal do Senado, que começa agora. Nova lei fortalece a produção nacional de medicamentos e vacina. Piso dos professores, frete rodoviário e renovação da CNH estão entre as medidas aprovadas pelo Senado. Emendas parlamentares para shows podem ser proibidas. Boa noite. Foi sancionada a lei que cria a Estratégia Nacional para o Desenvolvimento do Complexo Econômico Industrial da Saúde. A nova legislação busca fortalecer a produção nacional de medicamentos, vacinas, equipamentos e insumos médicos. O objetivo é reduzir a dependência do Brasil de produtos importados, ampliar a capacidade da indústria nacional e garantir mais segurança no abastecimento do sistema de saúde. A reportagem é de Patrícia Oliveira.
5: São mecanismos para incentivar empresas e instituições de pesquisa a desenvolver e fabricar esses produtos no país. A nova lei também amplia parcerias entre o governo, universidades e empresas e prevê linhas de crédito. Para o relator do projeto que deu origem à lei, senador Rogério Carvalho, do PT de Sergipe, a pesquisa tecnológica em saúde deve se voltar para soluções dos problemas brasileiros.
23: A pandemia de Covid-19 demonstrou que buscar a autossuficiência em fármacos, vacinas e equipamentos hospitalares é um dever do Estado para assegurar o direito constitucional à saúde.
5: A nova lei também altera normas do SUS e a lei de licitações para facilitar as compras públicas no setor de saúde.
3: No primeiro semestre de 2026, o Senado aprovou medidas provisórias que tratam do piso salarial dos professores da educação básica e do frete rodoviário de cargas. Os senadores também deram aval à renovação automática da Carteira Nacional de Habilitação. Repórter Pedro Pincer.
24: O Congresso Nacional aprovou medidas provisórias importantes, como a que reajusta o piso salarial dos professores da educação básica para R$ 5.130,63 em 2026, um aumento de 5,4% sobre o valor anterior, com ganho real de 1,5 ponto percentual acima da inflação. O texto aprovado estabelece novo cálculo para reajuste anual. A senadora professora Dorinha Seabra, do União do Tocantins, destacou a importância de valorizar o trabalho dos docentes.
25: Não tem educação boa, nem educação de qualidade, se os profissionais da educação não forem devidamente respeitados e valorizados. Esse é o nosso apelo para que, a partir do piso, as carreiras sejam reorganizadas nos diferentes municípios brasileiros e nossos estados.
24: Outro destaque foi a medida provisória que altera as regras e o cálculo do piso mínimo do frete rodoviário de cargas para considerar custos operacionais. A medida beneficia os caminhoneiros por estabelecer novas regras de regulamentação para empresas que contratem caminhoneiros para a realização de transporte rodoviário de cargas. Para o senador Stevenson Valentim, do Podemos do Rio Grande do Norte, a medida faz justiça e traz tranquilidade para a categoria.
26: Entendo que esse viés da multa já atingiu a sua pedagogia e permanecer com essa injustiça é passar uma ideia de vingança e que não contribui nada para a sociedade. É importante que o caminhoneiro esteja preocupado com a carga, com seu horário de entrega, com a distância da família, com as condições das nossas rodovias.
24: Outra medida provisória aprovada no primeiro semestre do ano garante a renovação automática da Carteira Nacional de Habilitação de motoristas que, ao término da validade do documento, estiverem no Registro Nacional Positivo de Condutores. O cadastro mostrará o nome das pessoas que não tenham cometido nenhuma infração de trânsito nos últimos 12 meses.
3: E o Senado deve analisar a partir de agosto um projeto que cria o Prêmio Nacional da Educação Brasileira. A proposta busca reconhecer iniciativas de estados, municípios, escolas e estudantes que contribuam para melhorar a educação. O objetivo é valorizar boas práticas e incentivar ações que fortaleçam a educação em diferentes etapas, da educação infantil ao ensino médio. A proposta prevê categorias específicas para reconhecer experiências bem-sucedidas em todo o país. Os detalhes com o repórter Rodrigo Rezende.
27: O Senado deve analisar a partir de agosto um projeto que cria o Prêmio Nacional da Educação Brasileira.
4: A ideia, apresentada pelo senador Camilo Santana, do PT do Ceará, reconhece estratégias e iniciativas para a promoção de avanços na melhoria da qualidade da aprendizagem na educação básica feitas por estados, municípios, escolas ou estudantes brasileiros. Camilo Santana, atual presidente da Comissão de Educação do Senado, ressalta que todas as formas de desenvolvimento da educação brasileira devem ser valorizadas.
6: Eu sempre digo que a educação precisa estar acima de qualquer questão política ou partidária nesse país. Está em jogo a qualidade da educação para nossas crianças e jovens desse país. Temos muito ainda a fazer, muito caminho a ser percorrido.
4: O prêmio terá 8 categorias e regulamento posterior irá definir a forma de seleção dos vencedores. A proposta de criação do Prêmio Nacional da Educação Brasileira ainda será analisada pelas comissões do Senado.
3: Um projeto apresentado no Senado tipifica como ilícito o uso de emendas parlamentares para o financiamento de shows e apresentações artísticas. A medida pretende modificar a Lei de Improbidade Administrativa para

0: Douglas Castilho.
1: Apresentado pelo senador Eduardo Girão, do Novo do Ceará, o texto prevê que o uso de emendas parlamentares para financiamento de shows e apresentações artísticas seja enquadrado como ato que causa prejuízo ao erário. Essa modalidade de infração tem também como sanções a perda dos direitos políticos por até 8 anos, multa de até 2 vezes o valor do dano causado e o ressarcimento integral dos danos verificados.
2: É um dinheiro que se evapora e que, se for em equipamentos para o hospital, fica lá por anos, por décadas, né? E esse projeto nosso visa normatizar isso e considerar como improbidade administrativa, com punição.
1: O autor do projeto justificou ainda que a medida pode combater o superfaturamento e os desvios que costumam ocorrer nesse tipo de transação. Além disso, segundo ele, haveria diversas vezes um conflito de interesses, pelo fato de gestores usarem dinheiro público para contratarem bandas ou grupos que têm eles próprios como empresários. O projeto aguarda a destinação para discussão nas comissões do Senado.
0: Mais de 158 milhões de brasileiros estão aptos a votar nas eleições de 4 de outubro. O número é o maior da história e representa um crescimento de mais de 2 milhões de eleitores em relação a 2022. No primeiro turno, os eleitores vão escolher presidente da República, governadores, 2 senadores, deputados federais, deputados estaduais e distritais. A reportagem é de Rodrigo Rezende.
3: 158 milhões e 700 mil pessoas devem decidir os mandatários dos próximos anos para a presidência da República, governos estaduais e distrital, Senado, Câmara dos Deputados e Assembleias Estaduais. Em relação às eleições de 2022, houve um acréscimo de 2 milhões e 200 mil eleitores. As mulheres representam quase 53% do eleitorado e cerca de 3 milhões e 500 mil eleitores têm 18 anos ou menos. O presidente do Tribunal Superior Eleitoral, ministro Nunes Marques, ressalta que a população brasileira é soberana para escolher seus representantes e definir o futuro do país.
4: O futuro da nossa democracia não será delineado por máquinas, mas pelos milhões de brasileiras e brasileiros que depositam nas urnas sua mensagem de esperança, traduzida no voto direto, secreto, universal e periódico.
3: Os 3 maiores colégios eleitorais estão na região sudeste: São Paulo, com 34 milhões, Minas Gerais, com 16 milhões, e Rio de Janeiro, com quase 13 milhões de eleitores. 918 mil brasileiros vivendo no exterior estão aptos para votar.
0: O senador Wellington Fagundes, do PL de Mato Grosso, defendeu o projeto de lei que permite a destinação de emendas parlamentares da saúde para o atendimento pré-hospitalar realizado pelos corpos de bombeiros militares. Na análise dele, a proposta reconhece que esse serviço integra a rede de atendimento em saúde e amplia as responsabilidades de investimento na estrutura das corporações. Com trabalhos técnicos de Josivaldo Souza, o Jornal do Senado fica por aqui. Acompanhe agora as notícias da Câmara dos Deputados. Boa noite.
5: Jornal Câmara dos Deputados. Câmara transforma em lei atendimento a brasileiras que vivem no exterior.
6: Herdeiros poderão retirar valores de até 40 salários mínimos sem inventário.
5: Comissão aprova inclusão digital de alunos com deficiência da rede pública.
6: Boa noite. A Comissão de Educação aprovou a criação da Política de Alfabetização Digital das Pessoas com Deficiência. A repórter Sofia Peçanha tem os detalhes da votação.
7: A Comissão de Educação da Câmara dos Deputados aprovou o projeto que institui a Política Nacional de Alfabetização Digital das Pessoas com Deficiência. Antes disso, o texto também foi aprovado pela Comissão de Defesa dos Direitos das Pessoas com Deficiência. A proposta tem como objetivo garantir o letramento digital de estudantes com deficiência da rede pública de ensino. Isso inclui desde o uso básico de computadores e internet, até ferramentas que auxiliam na comunicação, no acesso à informação e no desenvolvimento escolar. A relatora do projeto na Comissão de Educação, a deputada Maria Rosas, do Republicanos de São Paulo, destacou a importância da medida para promover a inclusão.
8: Aprovar essa Política Nacional de Alfabetização Digital, especificamente para as pessoas com deficiência,

0: É um marco para que nós possamos trazer e falar na ação a pessoa com deficiência, dizendo: nós lutamos pela inclusão dos direitos da pessoa com deficiência.
1: Para isso, o projeto prevê a capacitação de professores e gestores, a adaptação dos métodos de ensino e investimento em infraestrutura tecnológica nas escolas, como equipamentos e conexão à internet. A ideia é que a tecnologia deixe de ser um obstáculo e passe a ser uma ferramenta de inclusão, como ressaltou a relatora ao afirmar que a transformação digital precisa considerar as necessidades de todos os estudantes.
0: A transformação digital da educação somente se realiza plenamente quando contempla a diversidade dos estudantes e assegura a eliminação de barreiras que dificultam o acesso à participação e aprendizagem das pessoas com deficiência.
1: A política de educação digital para pessoas com deficiência também estabelece que o desenvolvimento dos alunos e da instituição deverá ser acompanhado bimestralmente. Segundo o autor da proposta, o deputado Carlos Henrique Gaguinho, do União de Tocantins, com mais acesso e preparo, os estudantes com deficiência podem ter mais autonomia nos estudos, mais participação nas atividades escolares e melhores oportunidades no futuro, inclusive no mercado de trabalho. O próximo passo para a aprovação da Política Nacional de Alfabetização Digital das Pessoas com Deficiência será a análise pela Comissão de Finanças e Tributação. Da Rádio Câmara de Brasília, Sofia Peçanha.
2: Educação. Bibo Nunes, do PL do Rio Grande do Sul, é autor do projeto que proíbe a aprovação automática de alunos não alfabetizados nos 3 primeiros anos do ensino fundamental. O texto altera a Lei de Diretrizes e Bases da Educação Nacional e aguarda análise pela Comissão de Constituição e Justiça.
3: Tem que saber ler e escrever, isso é o mínimo. Escola é para educar, que acima de tudo o objetivo das escolas é a educação. Se não for educação, não tem o menor fundamento. Espero que aprove para o bem da educação no Brasil. Não tem fundamento uma criança no primeiro, segundo, terceiro ano serem aprovados sem saber ler e escrever. Essa é a minha luta para melhorar, de fato, a educação no Brasil.
4: Bibo Nunes acredita que a promoção automática dos alunos serve apenas para melhorar indicadores educacionais. Na avaliação do deputado, a medida desestimula estudantes e professores, cria uma falsa sensação de aprendizado e compromete a qualidade da educação.
2: Justiça. Comissão aprova a proposta que permite até 40 salários mínimos para a retirada de valores a herdeiros. A repórter Júlia Lopes explica a atualização dos valores.
5: A Comissão de Finanças e Tributação da Câmara dos Deputados aprovou um projeto que atualiza para até 40 salários mínimos, o equivalente hoje a R$ 64.840, o valor que poderá ser liberado a herdeiros sem necessidade de inventário em cadernetas de poupança e fundos de investimento. A proposta foi apresentada pelo deputado Celso Russomano, do Republicanos de São Paulo, e altera a lei que trata do pagamento a dependentes ou sucessores de valores não recebidos em vida pelo titular, como restituições no imposto de renda e outros tributos. A regra vale para casos em que não há outros bens sujeitos a inventário. No texto, o autor explica que, nesses casos, os herdeiros costumam utilizar os valores recebidos para cobrir despesas como impostos, custas judiciais e honorários de advogados, entre outros gastos. O relator da proposta, deputado Hildo Roge, do MDB do Maranhão, afirma que a atualização é necessária, porque a legislação atual utiliza como referência a obrigação do Tesouro Nacional, a OTN, que não existe mais, o que gera dificuldades de interpretação.
6: Essa regra já existia, só que como ele estava estipulado, referenciado em cima de um título do governo, que era a antiga OTN, e como a OTN não existe mais, não existia mais a referência de até quanto poderia ser pago de forma imediata para a viúva, ou para o viúvo, ou para o filho. Então isso impedia a evolução e a facilidade e a rapidez da transferência desses recursos de uma conta para a conta do herdeiro. E isso é facilitado agora.
5: Além disso, a proposta altera o Código de Processo Civil para estabelecer que o juiz não poderá negar o pedido de gratuidade da justiça apenas com base na renda de um herdeiro ou na posse de um imóvel. O projeto, que busca atualizar o limite a ser retirado por herdeiros em cadernetas de poupança e outras aplicações no valor até 40 salários mínimos, segue em análise na Comissão de Constituição e Justiça. Da Rádio Câmara de Brasília, Júlia Lopes.
7: Economia.
4: A Câmara aprovou proposta que garante imunidade tributária aos templos religiosos e suas entidades filantrópicas, também sobre tributos incidentes no consumo de bens e serviços. Marcelo Crivella, do Republicanos do Rio de Janeiro, afirma que a medida regulamenta um direito já previsto na Constituição.
8: Essa é a grande, eu diria, notícia para os templos religiosos, é fazer com que a imunidade prevista na Constituição Federal se torne realidade com relação aos tributos que incidem no consumo de bens e de serviços. Essa PEC foi aprovada no plenário com 385 votos favoráveis, 93 votos contrários e 7 abstenções. Portanto, teve ampla maioria.
2: Na opinião de Marcelo Crivella, a medida pode reduzir os custos de igrejas e instituições beneficentes na aquisição de equipamentos e insumos utilizados em atividades religiosas, assistenciais e sociais. A proposta agora será analisada pelo Senado.
7: Eleições.
4: Depois de ser aprovado na Comissão de Constituição e Justiça, o projeto que aumenta o prazo para transferência de domicílio eleitoral está pronto para ser votado pelo plenário da Câmara.
2: A proposta também altera as regras para comprovação de vínculo com a localidade, como informa a repórter Silvia Munhato.
9: A Comissão de Constituição e Justiça da Câmara aprovou o projeto que amplia de 150 para 180 dias antes das eleições o prazo final para o pedido de transferência do domicílio eleitoral. Pelo texto, o tempo de residência mínima no novo município também muda de 3 para 6 meses. A deputada Júlia Zanatta, do PL de Santa Catarina, relatora do texto, foi favorável à mudança.
10: A prática do turismo eleitoral, a transferência fraudulenta de domicílio com fins meramente eleitoreiros, constitui uma burla que corrói a representatividade democrática e a soberania popular em sua dimensão municipal. O voto é o exercício de soberania localizado e a fraude de domicílio rompe o nexo da pertinência essencial entre o eleitor e a comunidade política local, cujos rumos ele pretende definir.
9: A proposta também altera a forma de comprovação de vínculo com a localidade. Será exigida a apresentação de comprovante de residência oficial em nome do eleitor, como contas de água, luz, gás, telefone fixo ou correspondência oficial de órgãos governamentais. A lei atual permite a comprovação por meio de declaração do próprio eleitor ou outros meios que forem considerados convincentes pelo juiz eleitoral. Da Rádio Câmara de Brasília, Silvia Munhato.
7: Desenvolvimento Regional.
4: Rodrigo Hollenberg, do PSB, teme que o empréstimo de 6 bilhões de reais feito pelo governo do Distrito Federal para cobrir o rombo do Banco de Brasília, no caso Master, comprometa a saúde e a educação públicas. Por isso, o deputado acionou a justiça em defesa de crianças e famílias atípicas.
11: Nós, então, oficiamos ao Ministério Público do Distrito Federal e Territórios, solicitando que determine que o governo do Distrito Federal faça concurso para orientadores educacionais para que essas crianças, esses jovens com deficiência, possam ser acolhidos adequadamente na rede pública de educação do Distrito Federal. Do mesmo modo, nós estamos solicitando ao governo do Distrito Federal que realize a contratação de médicos, de enfermeiros, de técnicos de enfermagem, que possam garantir o atendimento a essas famílias.
2: Presidente da Comissão de Defesa dos Direitos das Pessoas com Deficiência, Rodrigo Hollenberg, relata o drama de famílias atípicas sem atendimento adequado e lamenta a falta de concurso para orientadores educacionais no Distrito Federal desde 2017.
7: Previdência.
4: O tempo para a aposentadoria de policiais militares e bombeiros poderá ser reduzido. Uma proposta aprovada pela Câmara permite que os estados e o Distrito Federal editem leis locais para diminuir esse prazo. Confira na reportagem de Maria Neves.
12: Aprovado na Comissão de Constituição e Justiça da Câmara dos Deputados, projeto que reduz o tempo de serviço de policiais e bombeiros militares para ter direito à aposentadoria integral, pode seguir para o Senado. Pela proposta, os estados poderão editar legislação própria para reduzir em até 5 anos o tempo mínimo de exercício na função para receber proventos integrais. O autor do projeto, deputado Júnior Amaral, do PL Mineiro, argumenta que a medida busca trazer justiça para policiais e bombeiros militares que trabalham em condições difíceis e são pouco valorizados.
13: Os profissionais de segurança pública no Brasil já sofrem com falta de retaguarda jurídica, já sofrem com falta de logística adequada para trabalhar, já sofrem com baixos salários. Então, essa questão da previdência é algo mínimo que a gente pode fazer aqui na Câmara dos Deputados para impedir que esses homens e mulheres sejam ainda mais desprestigiados, como infelizmente são historicamente no nosso país.
12: Atualmente, a lei exige 35 anos de serviço para militares receberem a aposentadoria com valor integral. Desse tempo, pelo menos 30 anos devem ser em atividades militares. Com o texto aprovado, o período mínimo de atividade militar poderá cair de 30 para 25 anos. Na regra de transição vigente, militares que ingressaram no cargo há mais tempo, antes de 2020, e ainda não cumprem os requisitos, têm de contar pelo menos 25 anos de serviço militar, mais um pedágio. Eles devem trabalhar mais 4 meses para cada ano que falta. A proposta também permite que os estados reduzam esse tempo de pedágio para 20 anos por lei local. Da Rádio Câmara de Brasília, Maria Neves.
2: Tarcísio Mota, do PSOL do Rio de Janeiro, apresentou projeto que estabelece regras para a aplicação de recursos dos regimes próprios de previdência dos servidores públicos. A proposta busca reduzir os riscos nas aplicações financeiras e aumentar a segurança do dinheiro destinado às aposentadorias.
3: Nós não podemos deixar que os institutos de previdência e os governos apliquem os recursos dos servidores em bancos que não têm condições de garantir a liquidez e garantir a rentabilidade e garantir que esses recursos não serão perdidos. Então, a proposição desse PLP é de que os institutos de previdência de cada município brasileiro e dos estados brasileiros, eles tenham um limite, que 80% dos recursos dos servidores sejam obrigatoriamente aplicados em títulos que estão lastreados no Tesouro Nacional e em bancos públicos que dão garantia de que esse recurso não será perdido. E os demais 20% sejam aplicados em critérios muito rígidos de solidez dessas instituições financeiras.
4: Segundo Tarcísio Mota, a medida evita perdas em aplicações de alto risco e garante maior segurança aos recursos descontados de cada servidor. Ele argumenta ainda que o texto reduz a influência de interesses políticos e financeiros na gestão dos fundos previdenciários dos servidores.
7: Habitação.
2: Padre João, do PT de Minas Gerais, defende a aprovação de projetos que incentivam cooperativas habitacionais a participarem do Minha Casa Minha Vida. Ele avalia que a contribuição dessas entidades pode ampliar o acesso à casa própria com unidades mais acessíveis e de melhor qualidade.
14: Então temos que continuar avançando e avançando também com a nossa relatoria, com o projeto de lei que garanta a autogestão. Ou seja, além da responsabilidade e disposição de estados, do Distrito Federal e municípios, a sociedade civil organizada em forma de entidade ou cooperativa poder não só construir as moradias na forma de autogestão, mas também outros equipamentos importantes para a comunidade.
4: Padre João observa que o déficit habitacional atinge quase 5 milhões e 700 mil famílias no país. Ele afirma que a autogestão dá segurança jurídica a experiências já existentes e permite incluir equipamentos comunitários nos empreendimentos habitacionais.
7: Segurança Pública.
2: A Câmara aprovou proposta que transforma em lei o atendimento a brasileiras no exterior. Saiba mais sobre o assunto na reportagem de Paula Bittar.
9: A Comissão de Constituição e Justiça da Câmara aprovou uma proposta que transforma em lei a política de atendimento a brasileiras que vivem no exterior por meio dos Espaços da Mulher Brasileira. A iniciativa, desenvolvida pelo Ministério das Relações Exteriores em consulados brasileiros, oferece orientação e apoio especializado com prioridade a mulheres em situação de vulnerabilidade. Entre os objetivos da política estão o combate à violência doméstica, a orientação sobre direitos e o apoio à capacitação profissional, ao empreendedorismo feminino e ao aprimoramento educacional. O texto aprovado também prevê que o atendimento poderá contar com profissionais especializados e instituições parceiras em áreas como imigração, direito de família, legislação trabalhista e previdenciária, apoio psicológico e capacitação linguística, educacional e financeira. A proposta estabelece que a implantação dos Espaços da Mulher Brasileira ocorrerá de forma gradual, conforme a avaliação do Itamaraty. A prioridade será dada às localidades onde houver maior necessidade de reforço do atendimento às mulheres, conforme a disponibilidade de orçamento, funcionários e de espaço físico nas repartições consulares. De acordo com dados do Ministério das Relações Exteriores, a rede consular brasileira realizou 1.556 atendimentos a brasileiras vítimas de violência doméstica e de gênero no exterior em 2023. Segundo a relatora na comissão, deputada Maria do Rosário, do PT do Rio Grande do Sul, o projeto garante a segurança jurídica de uma prática que o Itamaraty já desenvolve com sucesso.
15: Os objetivos específicos da criação deste espaço da mulher brasileira é o combate à violência doméstica, é a defesa das imigrantes contra a discriminação e a orientação a elas para a salvaguarda dos seus direitos humanos, é garantir a sua capacitação, o apoio ao empreendedorismo feminino, o apoio ao respeito, o aprimoramento educacional. Então, estas mulheres brasileiras que vivem no exterior passarão a ter um apoio maior dentro dos consulados como mulheres. E esse trabalho, sinceramente, será muito importante para a valorização dessas mulheres e tranquilidade das suas famílias que se encontram aqui no Brasil.
9: O projeto que transforma em lei a política de atendimento a brasileiras que vivem no exterior por meio dos Espaços da Mulher Brasileira já pode ir diretamente para o Senado, a menos que haja recurso para votação antes pelo plenário da Câmara. Da Rádio Câmara de Brasília, Paula Bittar.
7: Meio Ambiente.
4: Delegado Palumbo, do Podemos de São Paulo, é autor de projeto de lei que aumenta a punição para quem maltratar animais. O deputado explica que a proposta eleva a pena máxima de prisão dos atuais 5 para até 12 anos para os condenados por esse tipo de crime.
16: Nós estamos lutando. O meu projeto estipula uma pena de até 12 anos de cadeia. O indivíduo que maltrata um animal tem que ficar encarcerado, de preferência trabalhando para pagar o próprio sustento. É assim que a gente trata criminoso, gente desalmada, que não tem coração, que maltrata os animais. Se esse projeto for aprovado, espero que seja, nós estamos lutando para isso, o criminoso que maltratar animal vai ficar 12 anos enjaulado, que é onde ele tem que ficar.
2: Delegado Palumbo argumenta que a legislação atual não consegue manter presos os autores de maus tratos. O parlamentar também destaca sua atuação em defesa da causa animal e cita outras iniciativas apresentadas por ele ao longo da vida pública.
4: Termina agora o Jornal Câmara dos Deputados, produzido pela Rádio Câmara, com trabalhos técnicos de Everson Urani e a apresentação de José Carlos Andrade e Luciana Vieira. Uma boa noite para você.
2: Ótima noite. A Voz do Brasil volta amanhã.
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0: Olha aí! Muito bem! 10h05, noite de quinta, 23 de julho de 2026. Vamos para a identificação na abertura. P-I-J-A-M-A Show! Pijama Show na Atlântida com Everton Cunha, Our Simple and the Best, Mr. Piri Pijama. Vamos tocar 2 horas de clássicas inquestionáveis, aquelas que a gente gosta de ouvir. E o bom, sempre digo isso, o bom do rádio é que existe a possibilidade da surpresa. Diferente quando a gente mesmo resolve criar nossa play ali, nosso setlist por inteiro. Aí a gente vai escolhendo, tudo bem, é o que a gente gosta. Mas não vai fazer parte a surpresa. Pessoal que já está registrado na memória. Aqui não, aqui no rádio é diferente, é legal. Quando menos se espera, surge uma canção que a gente não imaginava, que a gente há muito tempo não ouvia. E o Pijama está aí para cumprir esse papel de forma grandiosa. Portanto, até a meia-noite vamos nós por aqui nessa noite fria de inverno. Mas que a canção, como tanto se fala, tanto se reafirma, aquece a alma, o coração, a vida. Vamos nós! Arroba Everton Cunha P no Instagram e pelo WhatsApp 489-9188-1009. 2 horas, portanto, uma bela noitada para todos nós e começamos com Foo Fighters.

Opa! Sim. Aí está. 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

0: Ah, sim, estamos aí. Praticamente 10h30, noite de quinta, legal. A primeira meia hora foi boa, vamos pro intervalo e já voltamos.
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6: Você sabe o que realmente aumenta o retorno de uma campanha de marketing? Não é só investir mais, é investir melhor. Hoje, a tecnologia permite direcionar anúncios para públicos muito mais específicos, considerando localização, interesses e comportamento de consumo. Na prática, sua campanha deixa de aparecer para quem não tem interesse no seu produto e passa a alcançar pessoas com mais chances de se tornarem clientes. Mas não basta alcançar a pessoa certa. O contexto em que a sua marca aparece também faz toda a diferença. No NSC Total, por exemplo, essa segmentação acontece em um ambiente de conteúdo confiável e altamente engajado, ajudando as marcas a tornar suas campanhas ainda mais eficientes. 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
1: Opa! Temos ainda uma sequência daqui pra frente. Que bom saber que você está no Pijama aqui na Atlântida. Vamos até às 11 a partir deste momento.

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1: E assim ficamos com a primeira hora do pijama, mas ainda temos a segunda metade depois do intervalo. Calma aí que a gente já volta.
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6: A televisão aberta está prestes a viver sua maior revolução desde a digitalização do sinal. Com a TV 3.0, você não vai mais precisar ficar procurando o número do canal. A experiência será parecida com a dos streamings, mas com uma diferença. Continua sendo TV aberta e gratuita. O grande diferencial é a personalização. Cada pessoa poderá escolher o que quer assistir, ouvir e até interagir com a transmissão ao vivo. Para as marcas, começa uma nova era de oportunidades. Com a chegada da TV 3.0, será possível falar diretamente com um bairro ou até com públicos diferentes assistindo ao mesmo programa. É o alcance da TV aberta com a inteligência do digital. 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
1: Sim, retomamos e ao toque do cuco, a identificação oficial e tradicional do programa que está no ar para toda Santa Catarina, quiçá o mundo, através do aplicativo O Cuco. Opa! Sim. Opa! Ah, legal, eu gosto dessa coisa assim, entendeu? Tá legal essa noite de quinta-feira, tá legal. P-I-J-A-M-A Show. Pijama Show na Atlântida com Everton Cunha, Or Simple, The Best, Mr. Piri Pijama. E tudo outra vez. Só aquelas canções que a gente jamais vai esquecer. Começando assim...

Opa! Sim. Aí está. Pijama Show na Atlântida.

0: Valeu! Encerramos com esta a meia hora, que nos leva até a próxima meia hora. Intervalo e já voltamos. Calma aí, tamo na Atlântida.
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1: Boa noite de quinta-feira, tamo partindo agora para a última meia hora com o Pijama na Atlântida.

Muito bem! Encerramos não só o pijama desta quinta, como também a semana do pijama na Atlântida. Que você tenha uma bela madrugada, uma ótima sexta-feira, um excelente final de semana e a gente segue em frente. Saudações, aí está. 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
8: A televisão aberta está prestes a viver sua maior revolução desde a digitalização do sinal. Com a TV 3.0, você não vai mais precisar ficar procurando o número do canal. A experiência será parecida com a dos streamings, mas com uma diferença. Continua sendo TV aberta e gratuita. O grande diferencial é a personalização. Cada pessoa poderá escolher o que quer assistir, ouvir e até interagir com a transmissão ao vivo. Para as marcas, começa uma nova era de oportunidades. Com a chegada da TV 3.0, será possível falar diretamente com um bairro ou até com públicos diferentes assistindo ao mesmo programa. É o alcance da TV aberta com a inteligência do digital. 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
11: Você sabe o que realmente aumenta o retorno de uma campanha de marketing? 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No NSC Total, por exemplo, essa segmentação acontece em um ambiente de conteúdo confiável e altamente engajado, ajudando as marcas a tornar suas campanhas ainda mais eficientes. 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
17: Pra você que tá ligado aqui da Atlântida, essa é a rádio das nossas vidas, é a melhor vibe do FM, ela chegou. Salve, salve, salve, salve, salve!
18: Brasil!
17: Salve, é sexta-feira! Tamo aí, Celo Menezes, tô na área. A gente toca junto aqui o nosso cafezão até as 9, muita música legal, interatividade. Desde agora você é nosso convidado pra chegar junto aqui na maior rede de rádios do sul do Brasil, ouvir tua música, participar, tem presente, interagir. E através da boa música e começar bem o seu dia de uma maneira mais leve, mais inspirada, porque essa é a nossa missão por aqui. E desde agora coloca aqui os nossos contatos à disposição. WhatsApp interativo 489-9188-1009. 48 é o código diário, 99188. E aí a frequência da rádio, 1009. Facinho de você salvar e memorizar. Participar, mandar um alô. Ficar por dentro aí do que tá rolando. Conferir a previsão do tempo. Me ajuda também aí com o trânsito, de como é que tá o trânsito onde você tá. A gente vai compartilhando aqui, compartilhando as informações com a nossa audiência na Grande Floripa, no 100.9. E para você que nos ouve qualquer canto mundo afora, espalhados por aí, tenha vontade para chegar com a gente. Pode ser no aplicativo, pode ser no site atlantidsc.com.br. 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Só antes de eu soltar aqui a primeira do nosso cafezão pra gente iniciar, uma dica muito legal que eu vou passar durante todo o programa de hoje aqui, ó. 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Maravilha? Abre de boa. Boinhas, trazendo Bob Marley. Is this love? Pra começar o cafezão de hoje, bom dia. Vamos ali, arroba Atlântida Floripa, arroba Celo Menezes também no Instagram. Então, vamos lá.

0: esse é o som do Armandinho aqui na programação da Atlântida, aqui no Cafezão. Outra noite que se vai. Pedido da nossa audiência aqui pelo WhatsApp no 489-9188-1009. 7h25. Floripa com 14 graus nesse momento. Obrigado pela tua audiência. O tempo é lindo, o tempo é bom. Sol. Agora vamos saber da previsão de como é que vai se comportar para hoje e o fim de semana.
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0: Fala pra gente, Douglas Márcio.
2: Amigos do Cafezão, bom dia. Vamos aos avisos da previsão para o nosso fim de semana. Hoje é o seguinte: muitas nuvens e aberturas de sol e condição de chuva fraca. Sim, ouvintes, é um dia em que acontece um pouco de tudo e eu digo que nesses dias, tipo hoje, a previsão não erra. Essa previsão vale principalmente para áreas mais próximas do Rio Grande do Sul. Pega, por exemplo, a Serra, a região aqui da capital, o sul do nosso estado e também pedaços do Vale do Itajaí e até do Litoral Norte, que é a região da minha terrinha, Itajaí. Então, essas áreas têm exatamente essa condição, um pouquinho de tudo. Sol, momentos de céu nublado e, no geral, chuva fraca. Agora, em áreas do oeste, do Planalto Norte e do norte do nosso estado, região de Joinville, portanto, percebam, áreas que estão mais perto do Paraná, a condição é diferente. Sol com aumento gradativo de nuvens e temporais isolados a partir da tarde. Isso tem a ver com a atuação de áreas de baixa pressão em alguns níveis da atmosfera. Simplificando para você, ouvinte, é chuva. E, isoladamente, uma chuva mais forte hoje não está descartada. Essa probabilidade é pequena. Se acontecer, isso deve acontecer principalmente em áreas do oeste. Temperaturas hoje variando de 18 a 23 graus, portanto, uma tarde amena em grande parte do estado. Previsão do tempo e das temperaturas para amanhã, sabadão, o melhor dia do fim de semana. Amanhã, sol e pouquíssimas nuvens o dia todo. Não chove em nenhum lugar. Vai ser um sábado aproveitável ao ar livre e com temperaturas subindo um pouquinho mais, justamente porque o sol aparece mais. Tarde agradável, máximas variando entre 20 e 25 graus. Para o domingo, muda um pouquinho de novo. A gente tem sol entre nuvens de manhã, essas nuvens ganham tamanho ao longo do domingo e no final do dia tem previsão de temporais isolados, justamente por causa da aproximação de uma frente fria. As máximas domingo vão variar entre 20 e 24 graus. Eram esses avisos, espero ter ajudado. Um baita fim de para todos nós. Partiu o café, até segunda.
0: Valeu, valeu, Douglas. Douglas Márcio trazendo a previsão do tempo aqui pra gente. Bela notícia aí. Semana que a gente vai poder aproveitar bastante. Vou decorrer legal no domingo. 7h28, Pearl Jam.

0: É o cafezão aqui da Atlântida, tossido com o microfone aberto mesmo, rapaz.
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0: 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A tossezinha tá chegando, inverninho tá aí, mas não dá nada. Tomando os remedinhos, bastante água, bastante café quente. Tamo aí fechando a primeira meia hora do nosso cafezão aqui na Atlântida. Obrigado pela tua sintonia, pela tua parceria. Estamos aqui conversando com a nossa audiência pelo 489-9188-1009. Uma galera participando. Muita coisa legal. E quem participa aqui, ó, tem caneca do cafezão. Tem também travesseiro de um dos nossos grandes parceiros por aqui. E ainda pares de ingresso aqui para Barão Vermelho, dia 8 de agosto. A gente anunciou ontem, não vamos dar também. Felipe Rett vem aí também na Arena Ops, também com promoção na Atlântida. Também temos ingressos. Felipe Rett, grandes homens do rap nacional, dia 21 de agosto, também na Arena Ops, tá? A galera participando aqui, ó, vamos ver, ó. Bom dia, Celo, toca aí o som do Daza. Bom, quem mandou aqui, Rodrigão. Bom dia, Celo, chamo Cláudia Fernandes, meu aniversário de casamento, tá mandando um alô aqui, 32 anos de casada, acho que a gente merece aí, né? Par de ingresso, Barão Vermelho, dedos cruzados. Cláudia Fernandes, dá parabéns pelo casamento aí, 32 anos. Compartilhando a vida, legal. E cruza os dedos, quem sabe você fatura presente aqui. Mais uma galera mandando aqui, Celo, toca de dois aí. Valeu, mandou aqui o... Galera, não coloca o nome, eu tenho que buscar aqui, ó. Marcelo Rodrigues, tá aí. Quem mais? A Tati mandou um alô, a Ivonete Dias mandou um bom dia. Bom dia, Celo, gostaríamos de ingresso do Barão Vermelho. Edmilson Lumertz, de Itajaí, tá com a gente. Adriano Rocha Pereira, 100% na escuta, sempre. Kátia Rocha, bom dia, sextou, Celo. Toca um ahá. Pô, a gente sempre figura um ahá por aqui. Legal. Vou tocar sim, tá? Sequência. Jussara Eco mandou um bom dia. Tem mais aqui, ó. Guilherme Souza Montenegro, quer concorrer pro Barão Vermelho. Uma galera digitando. Vou mandar um abraço, grande irmão da vida. Ramon Fabris, grande gestor de desempenho, educador físico, ex-atleta. Atualmente está aí trabalhando no Qatar, mas que está aqui em Floripa, está de férias, né? Está na janela de férias aí. Está nos ouvindo, está aqui em Floripa para se especializar, está fazendo curso aí, fazendo treinamento, sempre evoluindo. É isso aí, à frente sempre, irmão. Está na audiência, diz ele aqui, tá? Obrigado pelo carinho, tamo junto, cara, meu irmão. Beijo pra ti aí, tamo juntasso, sempre. Cara que me fez correr depois dos 40, cara. Botou nos trincos aí depois dos 40 a mais, rapaz. Tá maluco. 27 pras 8. Vamos entregar o show do intervalo, a gente já volta.
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0: Aí, se liga na hora, a hora certa aqui do nosso cafezão. 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Face a Face está informando, 26 para as 8.
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5: O inverno em Santa Catarina transforma o estado em um destino cheio de experiências. Nas serras, as temperaturas baixas convidam para aproveitar o clima, os cafés, os vinhos e a gastronomia típica. Já no litoral, os dias ensolarados e as praias mais tranquilas são perfeitos para caminhar, praticar esportes ou simplesmente relaxar. Também é uma ótima época para conhecer cidades históricas, curtir festas típicas, fazer trilhas, visitar vinícolas, apreciar os mirantes e explorar paisagens naturais com um charme diferente. Seja para quem busca frio intenso ou dias agradáveis perto do mar, o inverno catarinense oferece opções para todos os estilos de viagem. Santa Catarina mostra que a estação mais fria do ano também pode ser uma das mais acolhedoras, convidando moradores e visitantes a descobrirem novos destinos e viverem momentos especiais. 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
7: Outro dia, assistindo uns vídeos na internet, um deles me pegou profundamente. Um senhor de 102 anos dizia: ontem é história, amanhã um mistério, hoje é um presente, desfrute como puder. Cara, impressionante, né? Porque com tanta vida vivida por esse cidadão, ele poderia falar muito sobre esse assunto, mas escolheu poucas palavras, sendo direto e objetivo, para que ninguém tivesse dúvida das suas palavras. Talvez uma das maiores frases sobre a humanidade, pois ela nos descreve através do tempo, né? Mas a mensagem final é a que mais me pegou. Desfrute como você puder. Não há fórmula nem tamanho, apenas como você puder.
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10: Estamos de volta com o nosso cafezão aqui da Atlântida. Essa é a rádio das nossas vidas. 20 para as 8, pedido da galera aqui, ó, o som do Ahá, banda norueguesa. Essa música aqui, ela aparece no filme Os Caça-Fantasmas. É um dos tantos hits dessa banda. Touch.

0: falta 8 para as 8. 489-9188-1009. Martinando Reis, bom dia.
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0: É, pra gente fechar aqui a primeira hora do programa e a primeira hora do nosso cafezão, sempre muito bem aqui na parceria da Globo, a sua concessionária Nissan, da Grande Florianópolis. 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Parceiros aqui do nosso cafezão na Atlântida. 48991881009. Deixa eu mandar mais abraço aqui. A galera adora quando a gente manda aquele salve aqui, ó. Tem um áudio do Alisson Luiz, já vou abrir aqui, tá, Alisson? Obrigado pela mensagem aqui. O Marcelo Martins mandou o salve dele aqui também. Bom dia, Celó. Tô a fim de ganhar esses presentes aí. Manda aí um abraço. Rodrigo Pompenmaier. Tá bom? Galera do inglês aí do Rio Vermelho. Tamo junto, irmão. Bom dia, Celo. Ótima sexta-feira. Quero ingresso pro Barão. Mandou aqui o Leandro Lencu. Será que eu falei certo sobre o nome dele aqui? Tem mais aqui mensagem chegando, Barão Vermelho. Quero ingressos, Carine de São José. Isso aí, galera toda tentando aqui, tá? Tem a caneca do cafezão, tem travesseiro, tem parte de ingresso para Barão Vermelho e tem também ingresso para Felipe Rett. Tudo na Arena Ops, tá? Barão Vermelho dia 8, agora de agosto. E Felipe Rett dia 21, também de agosto, tá? Tudo com assinatura aqui da Rádio da Sua Vida. E antes de você entregar o show no intervalo aqui, ó, aquele recado legal. 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

0: Atlântidas, a melhor vibe da FM nessa sexta-feira linda, 8h11, 14 graus e a temperatura tá friozinha na rua, é, rapaz, inverninho, tamo aí. Marcelo Menezes por aqui, como é que você tá? Pra você que chegou agora, seja muito bem-vindo. É música boa, muita interatividade, tem presente, sim, tem um monte de presente. Marcelo, como é que eu participo? 48, código de área, 991881009. WhatsApp, você fala muito rápido, repete. 48, código de área. Só tem que memorizar o 9188. 91, repete o 8, né? 9188. Obviamente tem um 9 na frente ali, 99188. Aí lembra da rádio, 100.9, 1009. Facinho, chama aí, chama nós, fala comigo, tamo junto, pede música, tem presente, tem caneca do cafezão, travesseiro, par de ingresso pra Barão Vermelho, 8 de agosto, Arena Ops, par de ingresso pra Felipe Rett, 21 de agosto, também na Arena Ops, tudo com promoção aqui na Atlântida, cafezão na segunda hora, que tá de volta e que vem na parceria do Seguro Sicoob, proteção completa a partir de R$60 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
0: É isso, é a trilha do dia, a trilha do programa e que vem muito bem na parceria, grande parceria com a galera da Casas da Água, com você construindo sonhos de uma vida inteira. Vamos trazer esse clássico aqui, ó. A original é dos anos 70 do Bob Dylan, mas essa regravação aqui de 91 do Guns N' Roses, aí deu aquela explodida no mundo, né? Não que o do Bob Dylan não tinha explodido, porque sim, foi um verdadeiro hit na época também, tanto que vários regravaram, né? Mas essa versão do Guns N' Roses pra Knockin' on Heaven's Door, aí tem o nosso coração também, né? Vamos ouvir aqui na trilha do dia.

0: É impossível não se emocionar, não cantar junto e não lembrar dos shows que eles fizeram aqui na Arena Ops com a promoção da Atlântida, que é a rádio dos shows internacionais. Ano passado, Guns N' Roses aqui, foi legal demais. Knockin' on Heaven's Door, aqui na Trilha do Dia.
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0: E a trilha do dia para Casas d'Água, com você construindo sonhos de uma vida inteira, 8h19, Iggy Pop.

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2: 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Vamos nessa, 27 para as 9, hora do nosso Drops ATL Sports. Marcos Cacetari está por aqui hoje, muito bem representado. Bom dia, meu irmãozinho.
3: Bom dia, Celo. Bom dia a todos. Tudo bem? Tá com saudade de mim?
2: Salve a sexta-feira.
3: Oh, salve a sexta-feira.
2: O amigo fazia parte, já faz parte aqui do nosso time de campeões aí, velho.
3: Coisa boa. Ah, como é que tamo?
2: Tamo aí.
3: Ah, o solzinho saiu, tá bom, né?
2: Já fica outro clima, né, cara?
3: Já dá outro.
2: Tá 14 graus. Mas o solzinho ajuda.
3: É, o Ricardinho gosta de falar que tá o solzinho de geladeira, né?
2: É,
3: ilumina,
2: aí,
3: mas não esquenta.
2: Mas não esquenta. É isso mesmo, cara.
3: Celão, final de semana com futebol. Figueira joga amanhã fora de casa. O Figueirense viveu uma semana conturbada aí, questões salariais, etc. Parece que as coisas estão começando a se ajeitar. E o Figueira joga amanhã contra o Santa Cruz fora de casa, 5 da tarde. E a expectativa é de voltar a vencer. O Figueira projeta 28 pontos nessa primeira fase para se classificar. Falta um pouquinho aí ainda, tem 5 jogos, precisa vencer talvez aí 3 vitórias e um empate talvez para conseguir essa classificação, mas pelo menos deu uma afastada aí da zona de rebaixamento, tá bom. O Avaí jogou no meio de semana, venceu o América Mineiro em casa, conseguiu igualar o Londrina, tá uma rodada de sair da zona agora.
2: Rapidinho para sair, né?
3: Tá, então já também os ares estão mudando para os lados da ressacada e o Criciúma mais líder do que nunca. Quem não tá bem é a nossa Chape, que tomou uma goleada no meio de semana. E aí a situação tá bem complicada lá em Chapecó.
2: A permanência na Série A vai ser difícil.
3: Vai ser bem difícil.
2: Continuar nesse ritmo aí, né?
3: Ah, tem que mudar muita coisa.
2: Tem que mudar bastante coisa.
3: Porque a Série A é muito difícil, né?
2: Ah, é outra pegada,
3: outra realidade. Eu acho que deveria ter uma divisão entre A e B pros nossos times. Porque...
2: Série A2?
3: Isso, sei lá, porque a gente é bom pra Série B. Mas é ruim pra ar, entendeu?
2: É uma loucura
3: aí. É, talvez o meio termo já resolveria o nosso problema.
2: Ah, vai.
3: Sei lá, joga nós, ali. Joga o Bragantino, joga os times assim.
2: Joga essa galera aí, né, cara? Ou deixa ali, faz que nem golfinho, cara. Vem aqui, tá, respira um pouquinho.
3: Pelo menos movimenta o turismo da cidade também.
2: É isso aí, cara. Falando em movimentar turismo da cidade, falando em correria.
3: Ué. Ah, Marcelo, eu acho que eu vou ser desfalque, tu acredita? Senti a panturrilha ontem.
2: Ah, rapaz. Vai dar esse Miguel.
3: Eu vou ter que dar esse pedido.
2: Eu tô gripado.
3: Vai tá tudo bem. Celo Menezes, ainda dá tempo de se inscrever. Últimas horas. Estendemos as inscrições pra você não perder, né? Você que tá nos ouvindo. Últimas horas de inscrições no onesportsoficial.com.br. Corrida Verde no domingão. Retiradas dos kits amanhã. A partir das 11 da manhã no Vila Romana Shopping, na loja Paquetá do Vila Romana Shopping.
2: Perfeito.
3: Estaremos lá com o ATL Sports, eu, TT e toda

0: turma da Atlântida também. Então você que quer ir lá retirar o kit, vai nesse horário. Quem sabe não dá uma entrevistinha com a gente, não conhece o TT, não conhece a galera. Então também é bem legal a largada às 7h30 da manhã do domingo na Beira-Mar do Estreito, Beira-Mar Continental. onesportsoficial.com.br, ainda dá tempo de se inscrever. Corre lá, faz a sua inscrição. E as inscrições agora, ó, decolaram, tá?
1: Agora vai, agora estourou. Aí, vai ali.
0: Ainda Menezes tá... 10 no... Menezes 10 pra ali, fortalecer o amigo.
1: Nesse parceiro, não,
0: não tem ali. Opção, Céu. Tem que.
1: Vai lá no Menezes.
0: Tá ouvindo 10. A gente, tem que, pô.
1: É isso, tá, cara. Louco. Eu tô tanto que abaixo de gripe e tal, e tava com dor a semana inteira, em virtude dessa gripe. Mas vamos tá lá, cara. Eu vou fazer o cinquinho ali, não interessa a pace. É pra me divertir, isso. Pra dar ali exercitando, dar uma suadinha.
0: Eu tô acompanhando um carioca que tá treinando pra fazer uma meia maratona. Ele corre no pace 7 dane-se, ele fala. É 7 dane-se. O negócio é completar. Pô, ele é bom pra caramba.
1: Essa foi boa demais. É 7 dane-se.
0: 7 dane-se.
1: Muito bom. Vou fazer 10 dane-se. Acabou. Não consigo falar.
0: 3 horas pra correr.
1: É isso, Alê. Você tá aí. Valeu, então.
0: Valeu,
1: boa corrida. Falamos aí na segunda-feira.
0: Amanhã nós estaremos lá também no Montandu, né, lá no Costão do Santinho.
1: Boa, vou estar apresentando
0: evento lá. Céu Menezes apresentando. Eu vou estar lá produzindo conteúdo. Depois eu desço pra fazer o Atel Esportes domingão, 7h30 da manhã na Beira-Mar Continental.
1: É um domingo esportivo pra galera.
0: Coisa bem boa.
1: Floripa,
0: e a previsão é de tempo bom, hein?
1: Aí fica não bonito.
0: Tem desculpa.
1: Aí não tem ruim. Marcos Cacetar aqui no nosso Drops Atel Esportes. Sempre muito bem aqui, trazendo informação pra galera que se liga na programação do Atlântico. Eu vou rapidamente trocar a trilha aqui pra perguntar pra você, Cacetari, você que tem filho aí, ó, domingo, sabe, até a programação, além da Corrida Verde. Não, nesse domingo
0: tô liberado.
1: 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Vamos entregar aqui o nosso intervalo, eu já volto.
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5: Como surgiram os mosh pits? Essa prática tá cada vez mais comum em shows de rap, rock, trap e metal. Só que afinal, de onde veio isso e o que é mosh pit? Também conhecido como slam dancing, é uma dança que consiste em empurrões e choques corporais ritmados pela música. Tudo isso dentro de uma roda. Essa prática surgiu no final dos anos 70, na cena hardcore punk do sul da Califórnia. O termo mosh tem origem na palavra mash e tá ligado ao Bad Brains, uma das bandas mais influentes do hardcore. Durante as apresentações, o vocalista gritava mash down, mas por conta do seu sotaque jamaicano, parte do público passou a entender mosh. A expressão acabou se consolidando e ganhando fama. O que você acha dos mosh pits? Mais curiosidades como essa você confere em atlantistc.com.br.
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1: Vamos de volta com o nosso cafezão aqui na Atlântida. Essa é a rádio das nossas vidas e a melhor vibe da FM. Galera participando, 489-9188-109. Tá valendo presente aqui, ó. Dá tempo ainda de você mandar um alô, pedir uma música, mandar um salve, pedir abraço, só interagir e participar pra concorrer aqui, ó. Cruza os dedos, quem sabe você vai ter o seu nome lido aqui, né? 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Vamos trazer o cafezão duplo.
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1: 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Tô abrindo aqui com o Staring at the Sun.

0: com o U2 aqui no Cafezão Duplo. Staring at the Sunny Pride, In the Name of Love. 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

0: dia 8 de agosto. 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Esse em grandes hits.
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0: Promoção exclusiva da Atlântida, temos ingressos. Daqui a pouquinho vou estar liberando os nomes da galera toda, porque antes, agora eu agradeço a você que veio junto. 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E tamo junto. Vamos entregar aqui os nomes da galera que tá faturando, ó, a caneca do cafezão. Tá levando o Darlan Varela Borges, travesseiro da Altenburg, Gislene Amorim. Barão Vermelho, tá levando para de ingresso o Roberto Pereira Asmus. E para de ingresso para Felipe Hatch, também na Arena Ops. Quem leva? Priscila Indaiá Martins é quem tá levando, tá bom? Galera toda se criando com presentes por aqui. Eu sou Celo Menezes, obrigado pelo carinho da audiência. Depois do show do intervalo eu volto pra gente tocar uma hora reto. Só de música.
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0: 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Vamos começando mais uma edição do Atlântida Hits. Uma hora reta só de música na programação aqui da Atlântida. Obrigado pela tua audiência, pela tua sintonia. 9 e 11 em Floripa, nesse momento, 16 graus de temperatura. Vamos abrir com Harry Styles.

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18: É o Dreadlocks aqui na programação da Atlântida. 3 para 10, 17 graus e a temperatura. Sou o Diego de Ferreira. Vamos

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1: É, tá chegando aí.

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12: 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Posição 8 na programação aqui da Atlântida. Tá de volta, faltando 23 minutos para as 11. Em Floripa, 18 graus, temperatura. Sou zero agora com

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1: O inverno em Santa Catarina transforma o estado em um destino cheio de experiências. 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Também é uma ótima época para conhecer cidades históricas, curtir festas típicas, fazer trilhas, visitar vinícolas, apreciar os mirantes e explorar paisagens naturais com um charme diferente. Seja para quem busca frio intenso ou dias agradáveis perto do mar, o inverno catarinense oferece opções para todos os estilos de viagem. Santa Catarina mostra que a estação mais fria do ano também pode ser uma das mais acolhedoras, convidando moradores e visitantes a descobrirem novos destinos e viverem momentos especiais. 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
19: É isso, é o nosso Vamos Dali que começa assim na sexta-feira, ó.
20: Legal, muito legal.
21: Onde o... Tu tá onde? 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
22: Quer saber, o fofoqueiro? 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
19: É a abertura oficial do Vamos Dar aqui de toda sexta-feira na programação aqui da Atlântida. Salve a sexta-feira. Como é que você tá aí? É hora do Vamos Dar. Aquele programa interativo, mais do que já é a programação aqui da Atlântida, mas ele é premiado também, as ganha pra galera que participa. E aí o contato você já sabe, né? 489-9188-1009. Você que chegou agora, eu sou arroba Celo Menezes, estou por aqui de novo. Hoje em carreira solo aqui do nosso Vamos Dar, sempre vem com grandes convidados, grandes colegas, apresentadores, dominadores do horário aqui, TT Trevisol, Ricardinho, galera toda. Uns estão em férias, outros em compromissos, e assim a gente vai tocando. E o que importa é que você tá comigo aqui no Vamos Dali. Vou repetir então, participa, me chama aí, 489-9188-1009, porque o programa vem recheado de presente. Daqui a pouquinho eu vou falar todos eles aqui, vou esmiuçar, desenhar. Tamo junto, vamos fazer o Segue Reto Toda a Vida, duas músicas de uma mesma banda, mesmo artista, pra gente entrar no clima do fim de semana. Tem muita coisa boa, vou falar das promoções aqui também, tem Corrida Verde, é só coisa boa, tá? 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Eu já disse e vou repetir, é presente bom e tem presente novo hoje de novo. Ah, é só coisa linda. É no ar, vamos dar. E a gente abre com o Bruno Mars.

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0: 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É a rádio das nossas vidas, da melhor vibe da FM. Vamos dali, 11:21, agora 18 graus de temperatura. Obrigado pela tua audiência. Uma galera chegando aí, repetindo aqui a mensagem, mandando alô. 489-9188-1009. Todo mundo que participa hoje comigo aqui, concorrendo aos presentes. Vamos aqui pra galera, por exemplo, o Litraço. A nossa squeeze de um litro aqui. 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Temos também aqui um par de ingresso para Barão Vermelho. 8 agora de agosto. 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Vai dar legal demais. Temos também par de ingresso para Felipe Rett, um dos grandes nomes do rap nacional. 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Falei que tinha novidade? Falei que tinha novidade? Tem novidade. É claro que tem, sempre tem, né? Um dos nossos grandes parceiros, tantos deles aqui, tá? 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Você pode participar do nosso sorteio aqui nesse voucher de R$100 pra comprar o que quiser na Mix Utilidades. 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Então, pra você participar dessa aqui, tem que mandar o que a galera sempre faz, tá? O nome completo, já manda ali o CPF junto. 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E é isso. Vamos estar premiando uma galera aqui, tá? Então vai ser presente hoje, semana que vem também. Então fica ligado. Cenzão aqui por conta da Atlântida e da Mix Utilidades. Nome, CPF e bairro. Tá valendo. 11:23. Essa rádio é mamãe mesmo, né? Vamos pra Copa do Mundo? Ah, que saudade da Copa do Mundo, cara. Olha os times entrando em campo ao som do Shakira aqui, ó. Ah, Deus, eu lembro. Daqui a pouquinho segue toda a vida.

0: Vamos lembrar da Copa do Mundo, né?
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0: E na Atlântida, vamos dali, na melhor vibe do FM, nessa sexta-feira, 24 de julho de 2026. Neste momento, temperatura tá marcando 18 graus de temperatura. Obrigado aí pela tua sintonia. Tamo aí na rádio, uma galera mandando aqui aquele alô. Vamos ler algumas mensagens aqui que estão chegando. 489-9188-1009. Alessandra Figueiredo tá mandando alô. Sextou na melhor, bom dia. Alessandra Figueiredo aqui do Rio Vermelho. Obrigado, Alessandra. Tamo juntão aí, tá? Obrigado pelo carinho. A Bianca mandou um bom dia. Bianca Pessoa, de Serraria, São José. Diz ela aqui, ó, quer concorrer ao voucher. Tá concorrendo, tá, Bianca? Cruza os dedos aí. Quem sabe você fatura essa. Quem mais aqui, ó? Eu quero Felipe Rett. Mandou a Bárbara Arruda da Rocha aqui nas Vieiras. Tá concorrendo, Bárbara. Isso aí, quem mais, ó? Aparecerão aqui o Carlos Alberto Ritter, de São José. Não falou o que quer, mas tá concorrendo a alguma coisa aqui. Tá? Quem mais? Quero Felipe Hertz, alô, Lucas Guerreiro Galina, do Campeche. Valeu, Guerreiro. Tamo junto, irmão. Tá? Boa sorte aí. Quero participar, Celo, dos sorteios aí, tá? É, do Barão Vermelho. Guilherme Silvestre, São José. E cadê o Guilherme? Tá concorrendo também. Mais alô aqui, ó. Maria Knapp. Quero concorrer ao sorteio. Tem mais muita gente participando. O Juan Pires também concorrendo a presentes aqui. Guilherme Souza Montenegro. Muita gente. Thiago Erickson também participando. Uma raça, coisa linda. 489-9188-1009. É o momento agora que a gente apresenta o Segue Reto Toda a Vida. O que é o Segue Reto Toda a Vida, Celso? É um programetezinho que nós criamos aqui. É um quadro dentro do Vamos Dali, onde uma banda ou um artista toca duas músicas, com a galera aqui fazendo aí a sua aprovação. Por vezes aparece ali uma enquete no arroba Atlântida Floripa, outras vezes não, mas a galera vem sugerindo por aqui. O que importa é que o quadro está no ar aqui de segunda a sexta-feira. A gente segue reto toda a vida, ouvindo duas músicas de uma banda, de um artista, sempre muito legal. E lembrando que o quadro Segue Reto Toda a Vida vem aqui na parceria, vem assinado pela Escola Sonora, transformando vidas através da música, na sua sétima edição. Quem vai seguir reto toda a vida hoje é um cara que nesse próximo domingo agora estará completando 83 anos de idade. E você olha para ele numa vivência, um cara vivo, vivendo, feliz, saúde, energia, pra cima. Rock and roll na veia, literalmente falando. Falando dele, você vê ele é sinônimo de azar quando bota a camisa de algum time em Copa do Mundo. Já sabe quem é? Falando aqui do Mick Jagger, cara do Rolling Stones, né? 83 anos, ele vai completar domingo agora. Eu quero chegar assim, né? Chegar com a metade da vitalidade dele, tá valendo já, hein? E beleza, os caras fazendo música nova, não param de produzir. Houve duas então aqui com o Mick Jagger. Essa aqui, ó, a primeira é de 2001, numa que ele fez solo, na parceria, fazendo um feat, vamos usar o termo, né? Com o Lenny Kravitz, que é outro que não fica velho nunca, rapaz. Vamos ouvir os dois então agora, ó.
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0: God Give Me Everything é o nome de som aqui, tá? Do Mick Jagger com Kravitz. Olha que sonzeiro. Ah, eu sou mesmo.

0: Essa é uma das músicas que os Stones lançaram ano passado, ou foi retrasado? Acho que foi passado. Música nova, Hungry. E a primeira foi a solo dele com Lenny Kravitz. God Give Me Everything. Sonzeira legal demais, aqui no Segue Reto Toda a Vida para a Escola Sonora.
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17: Turnê do Justin Bieber. O cantor canadense pode estar prestes a anunciar o seu retorno definitivo aos palcos globais. Após dividir o palco com Shakira, Madonna e BTS no histórico show de intervalo da final da Copa, o Justin pode estar preparando uma turnê de retorno. O radialista americano Michael Guzman afirmou que o canadense vai fazer uma turnê de estádios pelos Estados Unidos em 2027. O jornalista disse ter certeza sobre essa nova etapa e disse que preferiu aguardar a passagem do artista pelos grandes palcos para trazer a confirmação aos fãs. Antes da final da Copa, o Justin tocou no Coachella e antes disso, ele estava afastado dos palcos desde 2022. 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
5: Já estamos de volta com o nosso Vamos Dali na programação aqui da Atlântida. É a rádio das nossas vidas, 15 para o meio-dia. Ele não consegue.
22: A gente atrasa, mas não falha.
5: Mas não falha. Tamo aí. Não falha. Com o olho caindo, estamos com a voz ferrada, gripada. Mas estamos aqui entregando.
22: Sextou, Celso Menezes.
5: Tava lá. Como é que tá o nosso Brutus, cara?
22: Cara, Brutão, para quem não conhece ainda, é meu dog, né? Nosso dog inglês. Tá passando por um momento
5: filho
22: difícil.
5: Filho mais velho, né?
22: É. Tá passando por um momento difícil, mas tá sendo bem tratado.
5: Não, mas é isso que importa. E aí, TTZ? Sim, mas vamos lá, vamos entregar, vamos lá, né? Sexta-feira,
22: e aí,
5: daquele
22: como é que
5: jeito.
22: Tá o Vamos Dali,
5: vamos
22: Dali te
5: bombando,
22: ouvindo?
5: Cara. Não, olha.
22: Ouvindo,
5: não,
22: depois, Mick Jagger.
5: O que achou das escolhas musicais?
22: Fez um 2 em 1, na verdade.
5: Isso.
22: Né? Colocou até um Lenny Kravitz junto ali.
5: Que é outro cara que parece que não envelhece nunca, né, cara?
22: É isso.
5: Ah, louco.
22: Eu gosto da Atlântida por isso, cara. Porque a gente, do nada, se torna imprevisível, né? Quando o cara imaginou que 11h40 da manhã
5: ia tocar
22: eu vi
5: um Mick Jagger ali.
22: Mick Jagger com solo com
5: o Lenny Kravitz. De dois só com as bandas já fizeram muita coisa.
22: A gente faz o que a audiência pede.
5: Não, e aí, ao mesmo tempo, colado naquela, tu vê os caras que começaram lá nos anos 60
22: e uma
5: música nova.
22: E uma música nova.
5: Que é a Angry ali, né?
22: É isso.
5: Ah, é legal
22: aquelas
5: demais.
22: Aquelas músicas,
5: cara,
22: que você só ouve aqui na rádio da sua
5: só
22: vida.
5: Só aqui. Tedezinho, ó, 48
22: 99188-109.
5: É isso,
22: galera. Nem peguei o celular aqui, mas deve
5: não,
22: estar bombando.
5: Não, mas tá bombando, vou te alcançar aqui. Você vai me ajudar a escolher aqui, tá? Litraço, você vai me ajudar a escolher, ó. Tem o litraço tradicional, nosso litraço aqui, tá? Par de ingresso para um vermelho.
22: Opa!
5: Par de ingresso Felipe Rett.
22: Boa!
5: Duas atrações em agosto na
22: maravilha,
5: Arena Ops.
22: Maravilha.
5: E, cara, a grande novidade do dia, que a gente tá entregando hoje, e também mais dois aí na semana que vem, nós vamos escolher ali, ou terça na semana que vem, cenzão. Voucher de 100zão dos parceiros da Mix Utilidades.
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22: dá
5: a casa legal ali,
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5: dá pra renovar.
22: Utensílios pro cara que gosta de cozinhar, né? Um descascador
5: muita
22: de batata.
5: Muita coisa boa.
22: Triturador de legumes, com certeza tudo isso que eu tô falando dá.
5: E aí vai pro quarto, dá pra comprar aquelas lanterninhas que você liga ali pra fazer uma leitura de noite. Cara, aqueles negocinhos de massagenzinha pra cabeça.
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5: Vai achar, coisa boa vai achar. Na Mix Utilidades, que é um dos nossos grandes parceiros do programa. 13 pro meio-dia. Vamos dar mais um respiro musical aqui, ó. Enquanto isso, a galera chama no WhatsApp.
22: Boa.
5: Daqui a pouquinho
22: vou
5: o TT vai.
22: Vou ler as mensagens aqui e vou anunciar o listão.
5: O TT vai ser a voz da listão, contemplação, já que a minha voz tá se arrastando aqui hoje.
22: Não, mas tá melhor.
5: Não, melhorou.
22: Já vai até correr domingo, garanto.
5: Vou até apresentar evento amanhã já, rapaz. Deus do céu.

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1: É o nosso Vamos Dali na programação aqui da Atlântida, Rádio das Nossas Vidas, a melhor vibe da FM. Falta 5 para o meio-dia. Esse já tá ali com os contemplados dessa sexta-feira. Mas antes a gente agradece, além da sua audiência, que muito nos deixa feliz. 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
1: Exatamente, meu irmãozinho. Tá contigo, hein, então, os contemplados.
2: Vou começar pelo Mix.
1: Dari, Mix Utilidades, um Valchão. Voucher, né? Cenzão.
2: Valchão de Cenzão vai pra Maria Gabriela Knapp.
1: Isto.
2: Final do telefone 99. Valeu, Maria. Obrigado pela audiência.
1: Mariah.
2: Quem tá levando Felipe Rett, Alessandra Botim de Moraes. Barão Vermelho, Jailson Aminhana. É isso, né?
1: Aminhana.
2: Aminhana.
1: Isso.
2: Aminhana.
1: A letra horrorosa minha.
2: E o litraço vai para Mariane de Borba.
1: É a galera que se cria com os presentes por aqui, cara. Vamos entregar a saideirinha de música? Rita Ora. Tetezinho tá de volta aí às 3 da tarde pra tocar. Ei, o vibe.
2: Mais presente pra galera. Ó.
1: O vibe na melhor vibe com muitos presentes. Antes um
2: na
1: pouquinho,
2: vibe
1: então.
2: Da galera.
1: Exatamente. Na maior rede de rádios do sul do Brasil. Partiu almoçar agora. Já eras.
2: Ah, ninguém vai almoçar fora.
1: Hoje o ranga fora mesmo. Com um grande parceiro aí. Tamo junto, irmãozinho. Vem aí na sequência do Discorama. 1 da tarde o Pretinho. 2 as Minas. E às 3 o TT volta com o vibe. Valeu.

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24: 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Olá, Alexandre Fetter.
26: É quase isso, é quase Alexandre Fetter.
27: Olha, Rafael Gomes, eu faço a vinheta pra ti.
26: Hã?
27: Eu faço pra ti a vinheta.
26: Faz a vinheta, Mané.
27: Olá, Rafael Gomes.
26: Olá, muito boa tarde. Pretinho Básico no ar, sexta-feira, 24 de julho de 2026. Ruim pro Alexandre. Alexandre em deslocamento, então hoje é tudo coca-trefa. Hoje é tudo conosco. 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
27: Família.
26: Família.
27: Família. Família.
26: Cachorro, gato, galinho.
27: Família.
26: Carinho que vem de família há 58 anos, maionese. Muito boa tarde.
27: Boa tarde, achei que eu estava no bola nas costas.
26: Fica tranquilo que vai dar certo. Contagem regressiva, o Stock Center de Carazinho inaugura na próxima terça, dia 28. Falando em Stock Center, boa tarde, Rodrigo Adams.
27: Boa tarde, abraço pra galera de Carazinho, ou como o Lelê gosta de falar, Little Guy.
26: Os caras voltaram falando inglês, eu tenho que aturar isso. Little
27: Guy. Graças.
26: Não, tu não vai falar espanhol. Tu não vai falar
27: e
26: espanhol.
27: E filhos?
28: Tu não vai dizer que tem show do Palhaço Jaguarão Palhaço Jaguarão.
27: Palhaço Jaguarão.
28: Nós estamos bem loucos, cara.
26: 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Lele Bortolassi.
28: Muito boa tarde, galera. Que privilégio estar aqui novamente.
26: Ah, voltou imitando mesmo. Vocês voltaram tudo louco, velho.
28: Sim, né, cara?
27: Não, olha só. Hoje vai ter o Ivan e o maionese no momento.
28: É isso aí.
27: Olha só, eu queria...
28: Nós estamos num bug no cérebro, essa
27: eu
28: é
27: queria
28: real.
27: Só mandar um abraço.
28: Tá louco?
27: Pro meu fã-clube.
26: Não, tu não tem um fã-clube.
27: Bom, quem é que veio aqui ver o programa por causa tua hoje? Me conta.
26: Quem veio ver o programa por causa minha?
27: Isso. Ah, que invertido.
26: Como assim?
27: Quem veio aqui ver o programa por causa tua? Só me diz isso.
26: Não, eu não
27: quem
26: sei.
27: Quem é que saiu de casa hoje e falou, vamos lá ver o Pretinho por causa do Rafael Gomes? Ninguém.
26: Calma, sem chilique.
27: Deixa eu mandar um abraço para o meu fã-clube. O José.
26: Tá.
27: a TT.
0: Tá.
27: E o Beto.
0: Tá.
27: Meu fã clube.
0: Ah, eles são o teu fã-clube?
1: Fã-clube, era ver a maionese, eu vi. Bateram foto com maionese.
27: Alguém veio bater foto com o Rafael Gomes?
1: Hoje não.
27: Ninguém.
1: Então, mas pode vocês... bater foto hoje, né?
27: Pode, no intervalo.
0: Aonde?
27: Se você tá feliz.
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2: E aí, como é que vocês estão? Tudo tá bem, Rafael Gomes?
0: Tudo certo contigo?
2: Tudo certo.
27: Eu gostei bem? Que tu imitou o Gomes, né? Eu entendi.
1: Tá preocupado entendeu? Com o Gomes?
2: Eu tô preocupado com ele, cara.
27: Como é que é o Gomes? Faz
2: aí
27: o Gomes.
2: E aí, como é que vocês estão? E aí, Alexandre?
0: E aí, bonitão?
2: E aí?
27: Eu sou gordão.
2: Eu sou gordão.
0: 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Esta é a bancada do Pretinho Básico. Da 1 da tarde às 6 teremos substituições. Aos poucos a gente vai repovoando o programa. Alexandre Fetter
27: não vem.
0: Retorna na semana que vem. Tu vem às seis.
27: Sabe onde eu vou estar? Já me preparando para Novo Hamburgo.
0: Tá, mas tu vai com a gente. Vai todo mundo junto.
27: Aonde que a gente vai?
0: Boteco Comedy em Novo Hamburgo, hoje duas sessões, a primeira
1: ruim
0: sessão
1: pra mim.
0: Das 8h30 da noite já tá lotada, e a segunda sessão às 10h30 da noite, ainda tem poucos ingressos à disposição, mas eu preciso de ti no programa das 6 da tarde.
27: 1h15, showdopretinho.com, daqui a pouco eu vou embora.
0: Ai meu Deus do céu, 24 de julho de 2026, hoje é dia nacional do suinocultor.
1: Porque essa galera, a gente não come o lombinho, né, cara?
0: Por que que hoje é dia do suinocultor?
2: A data faz alusão ao dia de fundação da Associação Catarinense de Criadores de Suínos.
0: Olha aí.
2: Que é uma das principais do país, daí por isso é o mesmo dia.
27: É muito bom comer um porquinho.
1: É verdade, principalmente porque tem qualidade, é uma carne, né, que hoje a gente pode ficar muito tranquilo, nós temos grandes empresas, né, é um setor da economia muito importante, inclusive um dos nossos grandes parceiros de Copa do Mundo estavam lá, temos parceiros aqui também na Atlântida, então um abraço pra você, suinocultor. Tô naquela ali ou tô naquela ali?
0: Que momento, ali. Hein, que momento.
27: No verão a gente comeu o matambrito do Adams, né?
0: É verdade,
27: toda sexta-feira a gente metia pra dentro do matambrito.
3: Esse negócio das câmeras, os mais antigos vão lembrar, nós tínhamos um grande comunicador aqui no Rio Grande do Sul que fazia assim, câmera 2, e mudava para...
27: Quem era?
3: Ele...
27: Chutone?
3: Era Clóvis Duarte.
27: Ah, sim.
3: Clóvis Duarte.
27: Do Teleritmo?
3: Não, esse era o Clóvis Dias Costa.
27: Foi o que eu falei.
3: Clóvis Duarte era
27: o dos talheres?
3: Não, esse é o Clóvis Tramontino.
0: Operador de lives, é Thiago Stone, um Batistuto, um abraço pro Batistuto, Batigol sempre nos ajudando. Não tá engordando. Petinho Básico, putz, a gente tá sem o retorno agora que eu vi. O Petinho Básico, porque hoje eu queria que vocês vissem o Petinho Básico que o Nathan separou.
3: Não vai dar hoje.
0: Porque o Petinho Básico hoje é o McQueen. O McQueen
27: é um carrinho.
0: Não, é um Netherland Dwarf. É um Netherland Dwarf.
27: Que?
0: Um coelho anão holandês.
27: Eu adoro quando tu fala inglês.
0: É um coelho anão holandês de 1 ano e 4 meses.
27: Cara, temos que ver o coelhinho.
0: Dos tutores Manuel e Talita de Chapecó.
3: Coelho anão?
0: E se tem Petinho Básico, olha aqui a produção. Se tem Petinho Básico, tem Funny Bunny da Supra Pets.
3: Ah, comidinha de coelho.
0: Sabor e cuidado na medida certa.
3: E olha ali que bonitinho, cara.
27: Com purê.
0: Não, cara, não, tá louco? Cara. Não é parece do McQueen, olha ali, coisa linda.
3: O McQueen, o Funny Bunny com purê? Não.
27: Não, o coelhinho.
3: Dá só o Funny Bunny. Não dá, não, não.
0: Funny Bunny é fenomenal. Compre seu Funny Bunny pro seu Petinho Básico. Um beijo pra família lá de Chapecó, a família do McQueen.
27: Já comeu coelho ensopado?
0: Não.
27: É bom? É bom, só é? Isso, não tinha piada. Nem fazia piada de, aproveita que vai chover. Não, eu sou um cara das crianças.
0: Nosso ouvinte aniversariante é a Adriana Serva. Adriana Serva é metalúrgica na fábrica mundial de Gravataí.
27: Olha meu dente.
0: E tá fazendo 41 anos, Adriana. Um beijo pra Adriana.
2: Gosto de trabalhar, né? Serva.
0: Não, ela é metalúrgica.
2: Servia aos outros.
0: Serva é o sobrenome dela.
27: Ah, tá. Essa piada no culto ia ser um estouro.
2: No culto ia estourar.
3: Bah, o sobrenome dela é Serva.
2: Serva.
0: Aniversariantes famosos, hoje a lista é bem curtinha. Assim, é um baita dia pra nascer, mas é legal, tá? Cacá Bueno, automobilista, tá fazendo 50 anos o Cacá Bueno. Pô, o Cacá Bueno era o filho mais novo do Galvão, já tá com 50 anos, segue já tem sendo. Outro depois.
27: É, mas segue sendo o filho mais novo do Galvão.
0: Não, o Popó Bueno é o mais novo.
27: Ah, tem outro.
0: É.
27: tem, é, que parou registrado, de... né?
26: É que eu lembro do Cacá Bueno sendo um gurizão estreando.
28: O Popó do boxe. O Galvão Bueno é tão, tão tarado pro esporte que ele bota o nome dos filhos só de esportista, né? Cacá, Popó.
27: E o Pelé.
26: É. Não, o Pelé não é filho não do Galvão.
27: Pelé
26: não.
27: Bueno. Não?
4: Não, ele tem um pet que é o Pelé Bueno.
26: Cacá Bueno tá fazendo 50 anos.
27: Os vinhos da família Bueno são bons.
28: São, pior que são sim.
4: São buenos.
26: Eu sou o palhaço maionese toma vinho agora.
27: É enólogo agora. Só que me fala, bom, esse nariz vermelho tá explicado, então. Popó Bueno, o Popó Bueno que parou de correr por causa de um acidente. E o Cacá Bueno é campeão de Stock Car.
26: É verdade.
27: Muito bom piloto.
28: O Galvão Bueno que
26: eu acho, né, que o Popó Bueno também é campeão de Stock Car.
28: O Galvão Bueno que tem as suas videiras aqui no Pampa Gaúcho, né?
26: Isso aí, ele pertinho de Candiota, Dinheiro Machado. Um aniversariante famoso também, uma aniversariante famosa também é a Jennifer Lopes, a J-Lo. Cantora e atriz, tá fazendo 57 anos a J-Lo.
28: Ô, cara, eu diria, sem dúvida nenhuma, uma das mulheres mais bonitas de todos os tempos.
26: É mesmo.
28: Eu acho ela, assim, e lá, não sei porquê, mas o algoritmo lá na viagem me mandou bastante vídeo dela. Ela tá bem onipresente, assim, né?
26: Pô, mas 57 anos, parabéns pra Jennifer Lopes.
27: Tá melhor que nós, né?
26: E como tu tá bem? Mas é que não precisa muito pra tá melhor que nós. O mais novo é o Natan.
28: É.
4: Eu tô já... bem agora, cara.
27: Tu quase morreu essa semana, como é que tu tá bem?
26: Não, não fala isso, o cara quase morreu. Não, tá louco, não. O cara quase
4: morreu. Não, foi longe.
26: Ele só caiu, velho, tá tudo bem.
28: Vocês já viram aqueles vídeos de um magrão que pega um monte de músicos, assim, artistas na rua, bota um fonezinho e bota umas músicas pras pintas adivinhar com essas músicas? Já viram esse cara?
26: Já.
28: Ele fez com ela, assim, cara, ela é de uma simpatia, além de... da beleza e do talento dela, é de uma simpatia, assim, que uma hora ela e o cara começam a dançar, assim, o cara é meio nós, meio mangolão, assim, tá? E ela olha pra eles assim,
27: não, a gente não é meio mangolão.
28: Eu gosto de caras que dançam, que tem ritmo.
26: Mas, né? Querendo dar uma moral pro cara.
28: É, né? Não, mas é que o jeito que ela fala, tu já fica, ai, que loucura.
26: Ai, meu Deus, e a Linda Carter, é atriz e tá fazendo 75 anos, Essa é a nossa enxuta lista de aniversariantes.
28: Se eu não me engano, essa aí foi a primeira Mulher Maravilha.
27: Ele é a mulher do Paul McCartney?
26: E aí, produção?
4: Vamos ver.
28: Eu acho que ela é a primeira Mulher Maravilha, tá? A primeira aparição da Mulher Maravilha em cinema, eu acho que foi com ela.
27: Eu tô sem óculos, eu não enxergo.
28: Acho que foi ela, tá? Pelo rosto dela, tem quase
26: certeza. A máscara, né? É difícil.
27: Não, e sem óculos.
4: Ela ainda... foi Mulher Maravilha. É.
26: Olha aí,
4: foi a primeira.
26: Que
27: pode,
26: isso,
27: pode, Mulher
26: que
27: Maravilha.
28: Isso. Não, é que, cara, eu faço parte de uma geração que tem, assim, os super-heróis, que hoje...
27: É que a nova Mulher Maravilha, todo mundo sabe de cor e salteado nome e sobrenome, né?
26: É a Gal Gadot.
27: Obrigado.
28: Por isso que eu quero dizer, é que eu sou de uma geração que, tipo assim, o Batman... O Batman era gordo, tá? O Batman era gordo.
27: Adam West.
26: Não, o Batman era fordo, que tu não sabe se ele era forte ou era gordo, assim.
28: Não, ele era gordo.
27: O segurança de shopping.
28: O Robin era baixinho e tal. O Superman, o primeiro Superman, era aquele Superman clássico. Ele fez
27: Cristiano Reeves.
26: Christopher Reeve.
28: Isso. Christopher Reeve. Não, né?
27: Muito amigo Reeves. Do Robin Williams.
26: Aliás, vai mudando, né? Os atores vão envelhecendo.
28: Sim, mas a minha geração não tinha isso, né?
26: Só Super-Homem tem uns 6 ou 7.
28: Ok, só que na minha geração era ali 2, 3, 4 e na sequência era sempre o mesmo, entendeu? Depois foi mudando e tal, mas a Mulher Maravilha, a primeira vez que brilhou a full no cinema e ficou famosa foi com a Linda Carter.
26: Cara, o Batman agora é o Robert Pattinson, o cara do Crepúsculo.
27: Não dá. O cara que nunca mostrou os dentes. O George Clooney. O cara fez papel de vampiro e nunca mostrou os dentes, velho.
28: Cara, se eu não tô enganado, se não me falha a memória, o pai do Superman, no primeiro Superman, é o Marlon Brando.
27: Será?
28: Tenho quase certeza que é o Marlon Brando.
27: Quem vocês colocariam de brasileira para ser a Mulher Maravilha? Se vocês tivessem que escolher uma adaptação para o Brasil.
26: A Morena Baccarin, que é a atriz brasileira que faz ela faz a mulher do Deadpool, no filme do Deadpool. Eu acho que ela poderia ser a Mulher Maravilha.
27: Regina Casé também pode representar bem o cinema do
28: Teitista. Débora Seco, né?
26: Tá, agora vamos pros
27: destaques. Destaques.
26: Ah, o da Pena não veio.
27: Quem é da Pena? Não conheço.
26: O da Pena não veio. Da Pena
4: não faz veio. Parte do repertório do artista Jefferson.
26: 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Levantamento mostra que jovens consomem 5 vezes mais rádio do que Spotify, Nathan Nunes.
5: É o estudo que a Share of Ear da Edison Research fez referente ao primeiro trimestre de 2026. Jovens norte-americanos entre 13 e 34 anos.
1: Tremendo muito, o que, que é isso?
5: Ah, eu tô um pouco nervoso aqui, né? Eu quero passar informação.
27: Depois dá uma força no restaurante pra salgar a carne.
5: Quero passar a verdade pra
1: gente. Vai tocar um pandeiro, depois vai ter um samba ali no porta-malas.
26: Ah, para, não atrapalha o Natan, continua, Natan.
5: É com obstáculos, né, na notícia.
26: Agora tu sabe que eu passo todos
5: os dias. Eu passo, pá, empatia cresceu.
3: Empatia,
5: aí o que vovó. O que acontece?
27: Fica nervoso.
26: Deixa o cara falar!
5: O AM e o FM continua sendo o principal meio de consumo de áudio nos Estados Unidos.
3: O AM também?
5: Nessa faixa etária.
3: Ai, que loucura!
5: Isso. Responde por 33% de todo o tempo de áudio consumido entre essas pessoas dessa faixa etária. O índice é mais que o dobro do segundo colocado, vídeos musicais do YouTube, que aparecem com 14%.
27: Você falou do AM, essa semana a gente pegou um táxi saindo do Uruguai, eu e o Rafael de Velho.
26: Peraí que eu não tava esperando.
27: Que não, eu voltei.
26: Nada, surgiu, boa eu tarde, Gordolão.
27: Boa tarde, Rafael. Boa tarde,
26: Gordolão. Eu tava prestando atenção no Natal.
5: Eu também, me pegou.
27: A gente pegou um táxi, eu cheguei a trazer, cara. Vou almoçar antes. A gente pegou um táxi, eu e o Rafael de Velho, e o taxista tava ouvindo o AM 810, um jogo do Campeonato Uruguaio. Em AM, eu falei assim, caramba, cara, uma coisa... tem anos que eu não ouvi a rádio AM.
1: Uma coisa que me chamou muita atenção, né, nesse período que a gente ficou fora lá, também eu ouvi alguma coisa de rádio, assim, como o rádio lá trabalha diferente a música. Lançamento tu não ouve na rádio, lançamento tu vai ouvir no streaming. Lá eles tocam muito hit, cara, pra tocar na rádio tem que ser uma música que,
27: menina,
1: meu,
27: veneno?
1: Não vai te fazer trocar. Então, é só porrada, velho. É só porrada, é uma atrás da outra. Assim.
26: Mas é muito louco.
27: Tipo, os 40 hits e fica rodando...
1: Não, mais, muito mais. Mais.
26: É muito doido essa pesquisa, porque, querendo ou não, o mercado dos Estados Unidos, ele é o que fomenta a rádio no mundo, né? A gente acaba... Muito de tendência de rádio vem de lá. Então, velho, é muito louco ainda eles seguirem isso, porque lá eles têm banda de internet no carro. Então, lá eles escutam muita rádio web também.
3: Sim.
26: Então é muito doido essa pesquisa.
27: Ah, é a questão de os Estados Unidos, muito antes do Brasil, eles são os primeiros a terem rádio segmentadas total, assim.
26: Claro,
27: eles têm rádio pra tudo, pra tudo.
26: Ô, meu, é de surtar. Os guri que voltaram de lá, eu, quando eu fui há uns 2 anos, eu ficava trocando, tem de 2 em 2, assim, o 93. O 94.3, né? Que é a Atlântida, em Porto Alegre, é uma rádio. E aí a próxima rádio, tem os pulos lá, 94.5 já é outra rádio. 94.7 já é outra rádio. E aí, velho, é muito doido. E tem a banda A e a banda B, é uma coisa assim, né?
1: Não, tem faixa estendida também.
26: Tem muita rádio.
1: E assim, pelo menos nos carros que a gente andou, né, Lelê, assim, por aplicativo, é rádio.
26: É.
1: Os caras estão ouvindo rádio. E eu, por exemplo, eu gosto muito de ouvir, quando eu tava lá, eu gostava de ouvir uma rádio, só tocava hip hop anos 2000. Só aquilo.
27: Tem
1: só
27: rádio
1: tocava
27: tudo,
1: só o filé, né, mignon, cara, daquilo ali,
26: que
1: sabe?
26: Massa.
27: Ainda tem o programa em rádio do... Como é que é o nome daquele que é o mais pica? O Howard Stern. Ainda tem o programa dele
1: bem
27: em rádio?
1: Bem visual, mas bem visual rádio,
26: acho
1: hoje.
26: Que não, acho que é videocast agora.
3: É que a rádio...
26: Quer dizer, eu não sei.
3: Sirius.
26: Não sei, não sei.
3: Sirius,
27: isso.
3: Dele. É, mas que ele transformou também num troço de vídeo, assim, violento.
26: Virou um negócio
27: gigantesco. Só vai os caras gigantescos.
3: Ah, só os gigantes.
26: É. E aí, era isso, Nathan?
5: Não, e também para corroborar com o que vocês falaram sobre carro, 54% desse consumo todo de áudio é em automóveis. Então lá é muito forte isso.
1: É, mas se a gente parar pra pensar, a gente não tem como deduzir de fato, assim, mas sem medo de errar, cara. Acho que quem tá ouvindo o Pretinho agora aqui, a cada 10 ou 20, 7 estão no carro.
27: É que tu não consegue imaginar mais a pessoa em casa ligando um rádio e... Não,
5: geralmente quem... ela vai ligar o YouTube.
26: Eu acho que quem tá em casa tá nos vendo na tela. Tá na tela.
3: Oi, você que tá em casa nos vendo!
26: Ó, tira um print agora, tira uma foto nossa aí agora, ó. Valeu. Homem da cesta de luxo, a colega de trabalho e não para a esposa.
5: É, o que que acontece? A mulher relatou que o marido deu uma cesta de luxo da marca francesa Yves Saint Laurent.
27: Lata, me dá um abraço, caralho! É isso, meu! Tô um dia pra entender? Eu sei qual é.
5: Eu não entendi, mas eu me entreguei,
3: É isso, mano. Não, a gente entendeu. Nada. O negócio é...
27: Não, tá aqui, ó. Se alguém tinha dúvida que tu é um GPA na essência, tu mostrou hoje, mano. Não tem. É isso aí, ó.
26: Grande Porto Alegre, é o que o Natan tá falando.
27: Isso aí, nós temos chinelão e não sabemos falar inglês. É isso aí,
5: GPA, eu achei que era alguma sigla pra alguma neurodivergência.
1: Ah, mas tu tá falando de Yves Saint Laurent.
5: Ah, tá. Como é que é? Não, eu quero aprender.
26: Yves Saint Laurent.
5: Yves Saint Laurent.
27: A gente conhece o filho do dia.
28: Fala de novo agora a notícia falando Yves Saint Laurent.
5: A marca francesa Yves Saint Laurent.
27: É a nossa galera do filho do dia.
1: A Yves Saint Laurent, pra tu ter uma ideia.
27: Tu já é de novo? É,
1: tu viu que a taça da Copa do Mundo entrou numa
5: maletinha, né?
1: Aquilo ali é uma.
26: A Yves maleta Saint Laurent. É da Yves Saint Laurent.
27: Ah, quem é que tu tá rindo com a gente?
26: A gente conhece o Fido Dido.
27: Só o cara que é humilde sabe o que é usar a blusinha da Fido Dido, Red Nose.
28: Ombongo.
27: Tenizinho da Excavator.
5: Ela fez uma publicação no Twitter, a esposa, né? Dizendo que se sentiu desvalorizada ao perceber que o marido teria elogiado outra mulher e dado esse presente. Mas acabou que, depois de ganhar muita repercussão o caso, ela apagou a postagem, então a gente não tem mais informações sobre isso. E até pessoas especulam que daqui a pouco é alguma ação de marketing da...
27: Yves Saint Laurent.
5: Da marca.
26: Não é. Porque essa é uma marca de altíssimo luxo que não vai fazer um marketing de emboscada chinelo, dessa maneira. É isso.
27: A mercado tem uma propaganda chinelona.
26: No Twitter, sabe? Tipo assim, apagando um tweet. Não é.
5: Se daqui a pouco... sei lá, a esposa de vocês desse um Play 5 para um colega de trabalho.
28: Corno!
26: É uma excelente analogia.
5: Ela se sentiu, pô, como assim? Eu não ganhei o presente?
26: Sabe? Não, Natan, assim como não tem problema nenhum não conhecer a marca, mas o pré-requisito para tu dar de presente a Yves Saint Laurent para uma mulher é ser a tua mulher.
28: Não, é ser rico.
26: Não, mas antes
28: de ser pra tua mulher.
26: É que mesmo sendo rico, tu não pode dar para uma segunda pessoa.
28: Pode, o rico pode. O pobre não pode. O pobre não consegue dar Yves Saint Laurent nem para oficial, nem para colega.
27: Botar um bocal.
26: Prefeito barra campeonato de farmar aura e diz: não conheço, sou hétero.
5: Bom, tem...
28: O que é isso?
27: Peraí, o que é hétero? Traduz,
5: cara. O que é farmar aura?
26: Calma,
5: que é
26: farmar deixa aura? O Natan dar a notícia e a gente vem com as dúvidas. Vai, Natan.
5: Tá, mas assim, farmar vem de um termo muito do videogame, que é tu gerar experiência ali no videogame, tu conseguir moedas, enfim, tu farma coisas. E aura vem de vibe, de tu ser um cara que vai ganhar algum destaque.
28: Não, para, só um pouquinho. Os caras estão jogando videogame pra ganhar moeda, como assim?
26: Deixa eu tentar traduzir isso. O
27: Mario e o Sonic foram isso,
26: deixa eu tentar traduzir pra nossa realidade, tá? Quando o Mario comia o cogumelo e ficava grande, ou quebrava do fogo, ele farmou aura. Porque ele cresceu no jogo.
28: Ah, ficou grande.
26: Ele ficou melhor.
27: Não, o Mario,
26: ficou crescendo. Sabe? O Mario do fogo é o Mario que farmou a aura. Tá?
27: Com a estrelinha.
26: O Mario com a estrelinha é o máximo de farmar aura.
5: Farmar. Farmou XP, sabe?
27: Tu vê que a gente falava, o cara pegou. O Mario pegou a estrelinha.
26: É isso. O Mario da estrelinha é o Mario que mais farmou aura.
27: Tinha da peninha no rabo. Isso. Mas o pior era o Mario do foguinho. Esse era uma bosta.
26: Não
27: era. O
5: foguinho era. Só que daí o farmar aura virou uma gíria entre a geração Z e a geração alfa, que é daqui a pouco tu fazer uma dancinha, tu fazer algum movimento repetitivo, e aí tem surgido no país, em algumas cidades, campeonatos de farmar aura. São adolescentes que vão lá e fazem algum...
26: Cara, tem no Brasil todo, porque chega no e-mail do Pretinho e chega no meu direct também, como eu sou naturalmente um produtor do programa, vocês têm que falar sobre isso no programa. Pô, campeonato de farmar aura.
1: Mas que, só um pouquinho, tá, vamos lá, vamos tentar entender e traduzir, porque eu já tô mais pra lá do que pra cá. Farmar aura, tu falou de fazer pose, dancinha.
26: É estranho. É um campeonato.
5: Tipo o Six Seven. Sabe o Six Seven?
1: Ah, tá. É tu fazer uma pose tipo do jogador na Copa, que tinha as dancinhas.
27: É eles que pegaram da internet.
26: É como se fosse um campeonato de que, tipo assim, ó. Sabe o turn down for what?
1: Tá.
26: Que é tipo, quando tu quebrou todas, tá. Tem o turn down for what? Então vai todo mundo pra um palco e faz o que tu quiser. Tu canta, tu dança, etc. E aí depois todo mundo elege quem é o maior farmador de aura. Tipo, ó, não.
5: Isso.
26: Aquele vamos fazer cara...
27: O que? A batalha de Mongolão?
28: Pra fazer isso.
5: Tipo assim, na minha época...
28: Tá, prefeito vetou isso por quê?
5: Na minha época de escola tinha as batalhas de free step, que era tu dançar uma dancinha com os pés.
27: Borracheiro?
26: Não. Tu sabe fazer?
5: Não sei fazer. Eu vou ficar devendo.
26: Nosso YouTube agora...
5: E daí isso acontecia muito, então daqui a pouco é uma evolução disso. Aí eles
27: batalha
5: foram...
27: Batalha de passinho.
5: Aí, em Cuiabá, eles foram fazer...
26: O campeonato
5: no Parque das Águas, em Cuiabá. E aí o prefeito falou, não, só um pouquinho.
27: O prefeito foi ignorante.
5: Peraí, né? Não, só um pouquinho.
28: Não, vamos farmar aura sobre as águas.
5: Aí, primeiro ele falou, cara, não tem
27: só
5: nenhum...
27: Só Jesus.
5: Não tem nenhum pedido na Secretaria de Ordem Pública pra usar...
27: Pode deixar esse bolinho aí.
5: Tá. É, só um pouquinho, esse motinho aí.
28: Tá, mas a manchete falava que ele vetou o campeonato, dizendo que ele...
5: Então... Pra então, ele é coisa de... aí ele falou, qual a justificativa de interesse público em fazer isso?
28: Crianças,
5: desvirtuar, cara, o conceito de sanidade mental, pra ele, ele tá que nem a gente, um pouquinho uma coisinha
27: de louquinho.
5: Ele falou, levar uma cultura que não produz nenhum efeito edificante pro país, ele falou que nem sabe o que que é, e soltou, nem sei o que que é, eu sou hétero.
26: Ah, ele foi engraçadinho.
5: Não faz muito sentido, porque...
26: É ruim a piada, mas ele quis ser engraçadinho.
5: Não faz muito sentido o fato do Cetro com fazer essas coisas.
28: Eu acredito que as coisas básicas de Cuiabá devem estar tudo uma beleza. Ele
26: tá, né? Tem bastante saúde, coisa pra se preocupar. Ele tá vendo o campeonato.
27: Digamos que a gente tivesse que farmar aura agora nesse momento, tu puxaria aí. O que tu faria?
5: O que eu faria pra farmar aura? É. Ah, eu bateria a palma com uma mão só.
27: Vai lá, por favor.
28: Tá. Não, cara.
26: Meu
28: Deus.
26: Não é
5: possível. Esse tipo de coisa que a minha geração faz, tá ligado?
27: Vai,
26: quer ver o que a geração do Lelê faz?
5: O Fetter sabe fazer isso.
26: Olha o que a geração do Lelê faz. Mulher

0: não se perder.
1: É, ela...
2: Olha ali, viu? Planejamento,
0: eu tinha certeza que eu ia atingir o Lelê.
3: Mas ela é solteira convicta, ela tá administrando os relacionamentos.
0: Não, Lelê, eu vou ler de novo a manchete pra ti. Mulher não monogâmica administra 10 relacionamentos e usa planilha para não se perder.
3: Mas por que tu botou não monogâmica? Por que não botou mulher solteira?
0: Porque não é solteira o termo. Esse é um novo termo.
2: Tu tá vendo?
0: Ela é não monogâmica. Natan, abre essa pra nós.
1: Ela vive 3 namoros oficiais.
3: Quantos anos ela tem?
1: Ela tem 30 anos. Ela já foi casada por 10 anos num casamento monogâmico.
2: Tá aí a cagada.
3: Cansou.
1: Aí depois
3: casou cedo?
1: Ela tem 3 namoros oficiais e 7 afetos.
4: Pediram pra ela formar aula.
0: Peraí.
3: Onde é isso?
0: Não, calma. Onde como é isso? Que é?
1: Ela tem 3 namoros oficiais mais 7 afetos.
0: Afetos.
1: Que é os lances dela, sabe?
3: Affairs.
1: E aí...
0: É tipo o ficante fixo da nossa época.
2: Isso. Afeters. Isso o Gomes tem, afeters.
1: E aí, eles têm somente uma regra. Não é pra mentir. Tem que ser verdadeiro um com o outro.
3: Ela tem que chegar na casa do Magasba, ó, transei com outro hoje de tarde.
1: Exato, vou sair preciso com
2: de um banho.
0: É. Não, mas 10 não tem como.
1: Escovar os dentes. E aí, como é que ela se organiza? Ela tem uma espécie de planilha, né?
0: Ah, isso é a cara do Lelê. Isso é a cara do Lelê.
1: Ela é bem organizada. Ela tem um grupo no WhatsApp ali com ela mesmo, que ela coloca ali, por exemplo, alergias que as pessoas têm. Ah, daqui a pouco não vou ir pra um...
0: Ah, pra não confundir.
1: Exato.
3: Hoje claro,
1: preferências, o que gosta de fazer.
3: Ela chega lá, por exemplo, com um bolo de morango pro magrão que é alérgico a morango. Não dá?
1: Ah, a família de tal pessoa é assim, é assim.
3: Ah, ela frequenta a casa da família dos caras. Sim, bom, onde é que é isso, cara?
0: Não, Lelê, e pelo que eu tô entendendo, Natan, não são só homens.
1: Não são só homens. Ela...
3: Mas que legal, eu quero saber onde que é isso.
1: Canoas.
3: Não,
1: é em...
3: não tem cara de Brasil isso aí.
1: Ali não é.
3: Isso não tem cara de Brasil. Brasil, a Pita teria 3 namorados e 7 amantes simultâneos.
1: Ela não é brasileira,
0: Ela é brasileira, sim.
2: Ah, eu já conheci brasileira.
3: Cara, isso não tem cara de ser no Brasil, cara. Aonde que é isso, cara?
2: Mas nós conhecemos.
1: Ela tem 69 mil. Eu sei que ela é criadora de conteúdo.
0: É isso.
1: Tem 69 mil seguidores. É dominadora.
2: Tem arroba dela? Ah, mentira, o que eu tô pensando?
0: Ah, ela é dominadora.
2: Ah, não, peraí.
3: Pô, mas é óbvio que é dominadora pra dominar 10 barbado?
2: Como é que é o nome dela?
1: O nome é Rum Rabelo.
0: Rum Rabelo? Deixa isso. Eu ver. Vamos ver a Rum Rabelo. Vamos todo mundo parar agora
1: e
0: pesquisar.
1: Ela disse até que... Que alguns dos relacionamentos dela são amigos entre eles, assim. São...
0: Ah, não, é demais pra mim.
2: Bah, não posso.
4: A audiência podia entrar lá na foto dela agora e perguntar assim, como é que tá esse Excel?
0: Ela é brasileira.
4: Como é que tá esse Rum Rabelo?
0: Um abraço pra Rum Rabelo, que é no mínimo organizada.
3: Ah, cara, eu respeito a pessoa que é organizada sentido, sim. Respeito. E respeito os envolvidos também, que, cara, deu a real, entendeu? Ó, velho, é isso aí, ali, quantos são mesmo? 3 mais 7? 10?
1: São 10. 10.
3: Bom, então, é 9 dias de...
0: Mas é muita coisa pra dar conta.
1: Ela falou que um curte stories do outro, comenta, ah, que legal que tu saiu com a fulana.
0: Não dá, pra mim não dá. Ah, tá, vamos girar a mesa. Obrigado, Natan. Vamos girar a mesa.
3: Ah, eu achei legal, cara.
0: Rodrigo Adams,
3: bota uma pra nós. Se eu tivesse 30 anos hoje, eu seria assim.
0: Bota uma pra nós, Rodrigo Adams, que hoje à noite estará no Boteco Comedy em Novo Hamburgo.
2: Compre ingresso, hein?
3: Com antelote, hein?
0: Show do pretinho.com ou direto no Boteco Comedy.
3: Primeira sessão tem ingresso ainda?
0: Não. Já se você foi. Quiser. Só 10:30 da noite.
2: Já xingar o antelote pela eliminação do Brasil.
0: É hoje o dia.
2: É hoje o dia. E ele vai responder.
0: Vai,
3: Rodrigo. Não, vai mandar o filho responder.
4: Bom dia, pretinhos. Quero dizer que o Gordo Léo é um gênio. E o personagem dele, Ivan, pois eu tenho uma filha que estava namorando um rapaz ao qual tem um irmão que se chama...
2: Ivan?
4: Aí toda vez que ela fala dele, já vem na minha cabeça de quinta série um...
2: Ué, Jô.
4: Abraço a todos e Gordo Léo, continue assim, sou teu público. Sabe, Ivan, que certa feita, no pádel, toda vez que eu errar ou errava, eu começo... Pensando com a cabeça, olha só.
3: Ô, cara, uma coisa que aconteceu comigo lá diversas vezes é porque, assim, cara, uma coisa que né, a gente acaba não falando muito disso nas transmissões de lá, porque lá a gente tava pra Copa, entretenimento. Mas, cara, tem muito, mas muito morador de rua nos Estados Unidos, tá? O único lugar que a gente não viu muito foi em Miami, né? Miami Beach. É. Mas, cara, Nova York, Filadélfia, cara, é impressionante.
2: Ah, meus boys estão lá, né,
3: cara? E Houston, galera, tá? Os três lugares a gente viu demais. Cara, só que é involuntário, cara. Tu vê um cara desse, assim, e vem na tua cabeça o bordão, cara.
2: Olha só.
4: E lá além
2: mas eu fui o único mendigo em Buenos Aires, não tem lá.
4: Ah, não. Não tem.
2: Não vi muito pouco. meus guris. Não, mentira, viu?

0: Uns quatro.
1: Meu, é que lá.
2: Uns quatro, que eram os brasileiros que nós mandamos.
1: Meu, lá além do Homeless, o louco é louco, velho. O louco, aquele da rua. O louco é louco.
2: Jorginho legal, Jorginho legal.
1: Não, o Jorginho legal, o Jorginho pretty cool lá. Meu, assim, ó, lá ele é batatinha, velho. É. Cara, o louco é louco, mano. É eu de ficar com medo mesmo, ó, louco de
0: e
1: filme.
0: Eles têm meio que um repelente do sol, assim, sabe? O sol vai indo embora e os loucos começam a proliferar.
3: Vampiro, né?
0: É isso aí.
1: Mas pior, né? Pior, na Times Square ali, tipo assim, ó, vai caindo o sol.
0: Meu, vai caindo o sol,
1: eles
0: cara.
1: Eles brotam, é tipo um clipe de Thriller, sabe?
3: Mas eu gostei.
2: E aí, Ivan?
3: Eu gostei muito de Buenos Aires, fui, me emocionei tudo.
2: Foi a Buenos Aires.
0: O que mais te emocionou lá,
3: Ivan? Ah, Porto Madeira.
0: É?
3: Pô, que lugar bonito pro cara bonito, fazer um amor, né?
2: Lembra muito o Cais de Porto Alegre.
3: Ah, não faz isso.
2: Por quê?
3: Não lembro.
0: O Cais poderia, de... né, se os caras, né...
2: Não, mas tá melhorando, Lenin.
3: Não, aqui,
2: comparado
3: aqui tá bonito.
0: Ah, mas,
3: tá...
0: meu, mas...
3: Eu sou mais cara, aqui.
0: O cais de embarcadeira é maravilhoso, mas eu tô dizendo o seguinte, tem 3 km, 4 km de coisa pra fazer ainda, e tá tudo sempre embretado.
3: Não, mas isso aí,
4: Papidinho em 2060.
3: Chamar, lá, a Argentina também lá. Tem seus problemas também, não vamos falar, eu vi lá problemas.
2: Lá é menor, lá.
3: Exato. E muitos problemas na questão de...
0: Menor? Não, cara.
3: Não é maior que
0: Porto Madeiro?
2: Não, cara, olha o tamanho da nossa orla comparada à orla deles.
0: Não, mas eu falo do porto ali, cara. O cais do porto que tá abandonado há, sei lá, 30 anos, né? E o desde que o cais de embarcadeiro fez ali, que é maravilhoso o cais de embarcadeiro
2: maravilhoso.
0: Fez, é aí lindo. A gente pensou, agora vai o resto, né? E é uma, pelo que eu entendo, é uma como é que chama? Uma concessão diferente, né? É. Que até deu um embrólio judicial, era uma outra empresa e tal. Então já liberem o resto, então, pra galera do cais de embarcadeiro.
2: Pra galera do cais de embarcadeiro, que tá sempre nos ouvindo.
3: Eu achei bonito o Porto Alheiro, mas não ganha de nós. Porto Alegre é mais bonito, Floripa é mais bonito, mas é uma cidade de arquitetonia muito legal.
2: É uma cidade de quê?
3: Arquitetonia da cidade é muito bonita.
2: Arquitetura da cidade.
3: Isso, prédios antigos, muito legal, Adriguado.
1: Gostou?
3: Me emocionei.
1: Como é que é o transporte lá?
3: Eu lá andei muito de táxi, nunca tinha andado de táxi, e aplicativo, né? Inclusive, os carros ali, que pô, parecia de desmanche. Puxa
4: vida. Fechou lá?
1: Tá numa deprê?
3: É, eu não fiz show, não fiz show. Pedi dinheiro, pedi pessoas, ninguém me ajudou.
1: Tá.
3: Mas foi legal.
2: Deixa eu ler um e-mail aqui, eu ia chamar o Lelê, mas lembrei que tem um e-mail pra ele. Olha aqui, ó. Bom dia, Pretumbras. Sou a Ariane de Vacaria e escrevo para o Lelê. Mandei no Instagram, mas ele não visualizou. Hoje, Lelê, eu quero apenas te agradecer. Sou tua fã e quero dizer que foi um privilégio acompanhar a tua cobertura da Copa. Mais do que assistir a um conteúdo, senti que estava viajando ao lado de um amigo. Você mostrou cada detalhe com uma sensibilidade rara. Paisagens, cultura e momentos inesquecíveis e até os perrengues. Tudo de forma verdadeira, leve e humana, sem a necessidade de vender uma perfeição que não existe. Foi isso que tornou tudo que tu fez tão especial. A tua alma e a tua aura transbordam luz, Lelê.
1: Obrigado.
2: Mesmo daqui, do outro lado da tela, é impossível não sentir a grandeza do teu coração, da tua humildade e do carinho com que você compartilha cada experiência. Não sei se um dia terei a oportunidade de conhecer esses lugares pessoalmente, mas graças a você, posso dizer que vivi um pedacinho dessa jornada. Viajei sem sair de casa, porque você nos fez sentir parte de cada passo, de cada emoção e de cada conquista. Parabéns pelo profissionalismo, dedicação e linda história que construiu. Você merece todo o sucesso que está vivendo e muito mais. Obrigada por nos levar na sua bagagem e permitir que tanta gente sonhe junto. Que Deus Pai e Ogum continuem iluminando seus caminhos, Ogum, protegendo seus passos e abençoando sua vida.
0: Obrigado.
2: Um abraço de uma admiradora que torce de todo o coração pelo seu sucesso. Grande abraço a todos. Mestre, putz, o mestre não está aqui.
3: Eu faço, o que vai fazer?
2: Loculagem
3: e pilocado.
2: Cara, obrigado. Grande abraço pra ti, Lele, e pro pessoal do grupo do WhatsApp do Pretinho, Ariane de Vacaria.
0: Ariane, obrigado.
2: E a galera do grupo do WhatsApp do Pretinho, que
0: desculpa,
2: tá sempre na
0: escuta. Desculpa, Ariane, não ter te respondido no Instagram, porque uma coisa até, eu tava comentando hoje, eu tava comentando hoje aqui antes do bola, tá? Quando o cara tá aqui na vida normal, com esposa, filhos, casa e tal, etc, tu tem uma rotina, tu tem um tempo livre. Quando tu tá lá, tu tá trabalhando o tempo inteiro, mas tu tem tu tem tempo sobrando pra fazer isso. Então, e eu comecei a me dar conta, com o passar dos dias, que Pô, cara, tem uma galera que tá lá pra fazer jornalismo esportivo, sabe? Ainda mais na nossa equipe lá, né, Ados? A gente tava lá, cara, pô, só com aquele Matos, cara, uma das maiores jornalistas do Brasil. Aquele Matos lá deu. Ela deu o furo aquele lá do Valdemar da Costa Neto, até num caso.
2: Capa do Brasil inteiro.
0: Que até eu, o Ados e o Diverio participamos do processo, foi uma coisa super aleatória.
2: Sabendo.
0: Só que a gente tava ali, ó, Valdemar. E a Kelly, no perfil, no faro jornalístico dela, cara, ela pautou o Brasil inteiro naquele dia. Então, assim, o que que eu me dei conta com o passar dos dias? Cara, eu acho que a galera tem que saber como é que é aqui. Porque teve alguma coisa que aconteceu com a gente, Ada, dos primeiros dias que a gente se ferrou em alguma coisa. Não, foi o um negócio da volta no estádio.
1: Na volta no estádio e também a das bagagens, quando o hotel não tava com...
0: O credenciamento que eu fui fazer, que a gente, o cara no Uber nos deixou do lado, no lugar errado, e a gente teve que dar uma volta de 3 km no estádio, e a gente se ferrou, e o Adams mostrou aquilo ali da gente se ferrando, e eu mostrei também, cara, aquilo deu um engajamento violento. O que que eu pensei? A galera gosta de ver a gente se ferrando.
2: Claro.
0: Tá? E também acho interessante a galera ver que, porque não, muita gente tem a impressão que tu vai pra lá e é uma barbada. Então vamos mostrar como é que funciona, vamos. E aí eu notei, cara, que os números realmente eles começaram a aumentar. E respondendo a Ariane, lá, cara, eu tinha tempo às vezes de parar, até dentro de um metrô, né? Porque às vezes deslocamentos de metrô de 30, 40 minutos, tu respondia.
2: Com a internet boa.
0: Todo mundo. Não, às vezes até sem internet, mas tu conseguia ler as mensagens, saca? E responder... Ou botar uns likes nos comentários, porque lá eu tinha mais tempo, cara. Eu não precisava cuidar do meu filho, eu não precisava cuidar da minha filha, eu não precisava no supermercado, não precisava na farmácia, sabe? Essas coisas assim, eu não tinha os
1: deslocamento. Não, na farmácia tu não mete essa que tu foi
0: pra caramba. Não, tá, mas é que eu digo assim, não
1: vai. Disneylândia do velho, né? Pá, não podia ver uma CVS lá e...
0: tá uns remedinho bom lá. Então é isso, cara. Então eu acabei descobrindo, cara, que eu poderia mostrar essa parte. Tanto que o Adams é testemunha, cara. Eu acho que eu sou a pessoa da equipe que mais fez foto de bastidores.
1: Não,
0: eu pegava os caras fazendo uma coisa.
1: E os vídeos do Lelê, todos têm a seguinte frase que eu já disse pra ele: tá caindo um quadro pra ele de Maduro. É o aí, ó. Ele começa com aí, ó, e aí começa
0: não, a. Não, a galera falava
1: que a variação
0: disso. E, por exemplo, ela falou da questão dos defeitos, sabe? Pô, a Vicky, que cuida das minhas redes sociais, ela disse: cara, o teu dedo aparece na câmera às vezes. Eu sou velho, cara. Eu tô preocupado em mostrar o troço.
1: Mas é legal isso,
0: porque
1: vida real.
0: Às vezes tu faz uma cena do caralho, apareceu o dedo, foda-se o dedo, é meu dedo mesmo, tá ali filmando. Então,
2: o que é isso, Lelê? Isso é velho usando rede social.
0: Mas então,
2: pronto. E é por isso que quem é pai, quem é mãe, que sabe criar filho adolescente, é que é baita desafio, Lelê. A gente fica preocupado o tempo todo. Tu tem uma filha adolescente, né, Lelê?
0: Sim, pré-adolescente, mas é.
2: Com quem que ela tá falando no telefone? O que que ela tá vendo, Lelê? Quanto tempo ela fica no telefone, tá tudo bem. Ainda bem que existem as contas de adolescente do Instagram. Elas já vêm com proteções automáticas que ajudam os pais a gerenciar quem pode entrar em contato com os teus filhos, os conteúdos que eles veem, o tempo que passam no aplicativo e até lembrar quando tá na hora de dar uma pausa. 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
0: Isso é importantíssimo.
2: Importantíssimo. Seguinte, ó, 1h47, vamos dar uma paradinha, porque na volta eu quero uma piada do maionese. Já que o maionese deu uma saída, eu quero...
1: Eu vou contar uma piada.
2: Tu vai contar uma piada na agora volta, ou depois?
1: Tu escolhe, quem manda é tu. Você não é o Midas do rádio, mas tá no lugar dele.
2: A gente já volta.
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21: 1h54, tá de volta o Pretinho Básico dessa sexta-feira, dia 24 de julho. E a gente ficou devendo uma piada do palhaço maionese, mas antes eu preciso fazer uma correção. Uma correção porque o Leandro Silva, o Pato e uma galera mandou no Instagram que a mala da Copa não é Yves Saint Laurent, é Louis Vuitton.
22: É. Louis Vuitton?
23: É, eu errei. Louis Vuitton. Eu confesso, porque daí vem minha porção GPA, porque lá a gente usava muito Louis Milton ali em Canoas, né? E a Dulce Dourão.
24: Que fim levou a Louis Vuitton, né?
23: Tamo junto, é.
25: Se
23: perdão.
25: Se botar uma
23: perdão.
25: Foto do Louis Vuitton ou do Yves Saint Laurent, ninguém vai saber.
21: Ninguém vai saber.
23: Nossa, bacana sabe. Também.
21: A gente ficou de. Palhaço maionese, e a piada?
22: Eu dei uma rotinha agora, calma.
21: Eu vi, que veio um refluxo, né?
23: Veio o carreteiro?
22: Veio o carreteiro.
21: Tu come maionese, palhaço?
22: Não, eu sou alérgico.
23: Tá, mas por que que teu apelido é maionese?
22: Ah, é uma coisa da minha juventude, né? Dos meus 19 anos.
26: Seria canibalismo, né?
22: Comer pode maionese. Ser, mas eu gostaria de não falar sobre isso que machuca o artista Jefferson dentro de mim.
21: Tá.
22: Que é o meu nome.
21: Tá, e a piada?
22: Eu não sabia?
26: Sabia. O nome é artista Jefferson. Eu acompanhei teu especial.
22: Obrigado. Inclusive vai sair em breve no Canal Brasil.
21: Não, não vai sair.
22: Em uma floresta fechada, três amigos resolveram fazer uma trilha para conhecer a mata. Porém, à noite notaram que se perderam. Passaram-se semanas e eles começaram a ficar com fome, pois os suprimentos acabaram. Quando o primeiro teve uma ideia, todos os dias cada um de nós deve cortar um pedaço do próprio corpo para assar na fogueira. Todos aceitaram o plano. O primeiro cortou um pedacinho da coxa. Todos comeram, ficaram satisfeitos e foram dormir. No dia seguinte continuaram procurando, não encontraram a saída da floresta. Ao anoitecer, como não encontraram nada, o segundo amigo cortou um pedacinho do seu braço e alimentou os seus amiguinhos. Ao final do terceiro dia, exaustos e sem achar uma saída, o terceiro amigo tomou a palavra. Eu sei que estamos longe de casa, mas amanhã com certeza vamos encontrar o caminho. Hoje é minha vez. Também vou contribuir. Não vou deixar vocês sofrerem se mutilando para nos salvar. Dito isso, ele começou a abrir o zíper.
21: Não.
22: Os dois amigos olharam, vibraram e gritaram: oba, linguiça! Ao que o torcedor. Aqui, ó.
21: Não, bem na minha mesa.
22: Não precisa ficar passando a mão, cara. Ao que o terceiro amigo, terminando de abrir o zíper, respondeu: não, gente, só vou ali fazer xixi e cortar um pedaço da minha perna. Eles assaram o pedaço da perna, comeram e foram dormir. E no outro dia encontraram o caminho e foram embora.
21: Não, não é possível.
22: Tá. Abraço para o Guinorói.
26: Como assim, cara? É uma historinha?
21: O que aconteceu?
26: Não. Piada?
22: É uma piada?
21: Eu gostei. Ele fingiu que ia pra um lado e foi pro outro. É o palhaço maionese, né? O palhaço maionese é amigo das crianças.
22: Amigo das crianças.
21: Eu achei que ia vir a música.
22: Se você está feliz, pegue o meu nariz. Se você está mal, pegue no meu palhaço maionese. Dia 9 de agora e dia 13 em La Plata.
21: Opa! Como assim?
26: E hoje em Novo Hamburgo.
22: Eu vendi um show na Argentina, dia 13 em La Plata.
21: Em Corrones? Em Corrones?
22: Não, eu não vou brigar, eu entendo o que é Corrones.
21: O que é Corrones?
22: Corrones é bola. Esse tipo...
21: Lelê, tem, de mim, tem uma pra nós, Lelê?
25: Tem. A produção separou vários materiais pra mim aqui.
22: Cara. Tem que eu trouxe meu cigarro hoje.
25: Boa tarde, amigos. Uma rápida curiosidade. Nos manda aqui o Cláudio Moreira, que mora na cidade de Toronto.
22: No Japão.
25: No Japão.
21: Não, Toronto não é no Japão. Toronto é no Canadá.
25: Não, mas ele botou Japão aqui entre
22: a... Toronto é no Japão, bro.
21: Agora tu veio da pena. Na hora dos destaques, tu não apareceu.
25: A curiosidade que manda o Cláudio Moreira. Na Roma antiga, O sal era tão caro que os legionários romanos recebiam um pequeno barril de sal como parte do pagamento. Era chamado de salarium, de onde vem a palavra salário.
22: Não, só um pouquinho.
0: O quê?
22: Nós viramos café filosófico, é isso?
0: Não, cara, a curiosidade, o ouvinte mandou a curiosidade.
25: Informação,
0: cara. Cara, eu lembro de ouvir o Magro Lima contar uma história sobre essa curiosidade curiosa, na época salário. Que tinha esse quadro no programa.
26: Aí, Natão, hoje de noite nós vamos te dar 2 quilos de sal iodado.
0: É o cachê do show de hoje.
26: Show, um pra cada show.
0: 1h59, vamos pra reta final do programa, a eleição do craque. Eleição do craque, que no momento... Tem uma cota aberta, então procura ali nos nossos perfis, todo mundo botou ali nos seus destaques.
26: Destaque!
0: 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Começa, Lele, já que tu tá com a palavra.
25: Ah, sem dúvida nenhuma, eu vou votar no Natan hoje, né, cara? Porque o Natan fez a produção, tremeu, mas entregou. É. Entregou, soube rir de si mesmo.
0: Não é ali, fácil, né? Não é fácil.
25: É, não. Foi interrompido, é. foi com obstáculos e ele...
0: Não, e ele riu e me olhou e disse, agora eu sei o que tu tá sentindo. Eu sei como não, tu
25: teve esse tom de sinceridade também, dava meu voto.
26: O Natan, quando ele dá com essa risada dele, fica com medo, cara, que a piada dá ali.
0: Natan, em quem tu vota?
1: Ah, meu craque do programa. Meu voto é no Rafael Gomes, pela condução,
0: é,
1: né?
0: Muito obrigado, Natan, muito obrigado.
1: Condução muito perfeita do programa.
0: Rodrigo Adams.
26: Voto no Natan também.
25: Aí, ó, viu?
0: Gordo Léo.
22: Eu vou votar.
0: Ah, o Ivan vai votar? Ivan? Desculpa, não vi que era
22: tu. Eu não voto, eu voto.
0: Tá, e quem tu vai votar?
22: Eu vou votar no Natan, que no intervalo vai me dar uma força.
0: Como assim vai te
22: dar uma força? Vai me levar no banheiro.
0: Por quê?
22: Pra fazer xixi.
0: Por quê?
22: Porque a mãozinha dele treme, de vocês não.
0: Eu vou votar no Palhaço Maionese, o Natan já tá eleito, então
1: obrigado,
0: eu vou só dar
1: obrigado.
0: Um voto de honra ao Palhaço Maionese.
22: O fã-clube dele veio aí, né?
0: Exatamente, era o que eu ia dizer, porque hoje o fã-clube do Palhaço Maionese...
25: E aí ele me conta essa piada que o fã-clube presente. E
0: foi a mesma coisa que eu pensei.
22: Já foi embora.
25: Parabéns.
0: Mesma coisa que
22: eu pensei. Beijinho para o José, para a Tetê e pro Beto.
25: Olha, se encerrarem o fã-clube hoje, não se surpreenda.
0: Tu entendeu o meu voto.
22: Mas eu não falei besteira.
0: Sinal bateu 2h, esse foi o Pretinho Básico, essa turma volta às 18h com o Neto Fagundes.
25: Que?
0: E Alexandre Fetter Fagundes. Volta na semana que vem. Como é que é o Neto Fagundes? Ai,
2: tô chegando aí às 18h.
0: E o bordão?
2: Ai, paizinho.
0: Tchau!
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0: ouvindo, essa é a Atlântida, uma excelente tarde de sexta-feira pra gente, dia 24 de julho de 2026, 20 graus a temperatura agora aqui na nossa amada Joinville. Gente, mais uma edição do programa das Minas começando, eu arroba Adri Teló, tô por aqui pra ser a sua companhia até as 3 horas da tarde, nunca sozinha. E olha só, o tema de hoje vai render, tá? Porque sabe aquela história de entrar no aplicativo só pra acompanhar um pedido e sair com mais três compras feitas? A internet virou uma grande vitrine e, convenhamos aqui, gente, ela conhece muito bem o que a gente gosta e o que a gente não gosta, né? É uma promoção aqui, um vídeo do TikTok ali, um últimas unidades a colar, e quando você percebe, meu querido, comprou um negócio que nem sabia que existia. E aí, quando a encomenda chega, bate aquela pergunta: eu realmente precisava disso aqui? Hoje, no programa das Minas, a gente quer saber: qual foi a compra mais idiota que você já fez pela internet? Em Edna Ferretti, boa tarde pra você.
1: Boa tarde, Minas. Boa tarde, Santa Catarina. Gente, eu vou contar pra vocês que, assim, no meu caso, eu sou meio, assim, uma pessoa que não lida muito bem com compras na internet. E não é porque, ai, nossa, ela compra um monte. É que eu ainda tô presa em 2012, onde não era seguro. Eu fico pensando assim, não vai dar certo, não vai chegar. Pra que vai comprar, tá, se pode ir numa loja? É uma coisa meio esquisita, eu tô melhorando. Porque realmente tem muita coisa legal na internet. E agora a gente quer ouvir a nossa audiência de Santa Catarina. Você abre o celular dizendo que vai comprar só uma coisinha pequenininha, uma coisa básica que tu precisa, né? Afinal, é uma necessidade comprar uma escova giratória pra limpar o chão. É uma necessidade, né? Não é? Então, manda aí pra gente. Aí, horas depois, fica arrependido. Tem compra que realmente é útil, tem compra que é impulso. E tem aquela que, quando chega, você olha pra caixa, aquela caixinha que antes era tão inocente, pensa assim: quem foi que autorizou isso aqui? Quem me deu essa liberdade que eu não deveria ter? Então, é surto mesmo, atrás de surto. E a gente quer saber: você já fez compras inúteis pela internet? Já foi enganado? A gente quer saber teus golpes tudo, tá? Vale propaganda enganosa, promoção irresistível, influência do TikTok ou aquela bugiganga que tu usou uma única vez e nunca mais teve oportunidade de usar de novo? Ingrid Calisto, boa tarde pra você. Como é que a galera da Atlântida pode participar no nosso WhatsApp?
2: Boa tarde, Minas. Boa tarde, Santa Catarina. Quem nunca fez uma comprinha boba, né? Então já manda sua história pro WhatsApp de Floripa no 489-9188-1009. Ou, se preferir, pode mandar pro WhatsApp de Joinville, que é o 479-9249-6532. Ou pra Blumenau, no 479-9249-7153.
0: Exatamente, nós começamos o nosso programa das Minas lá no YouTube Atlântida SC. Vem com a gente, seja muito bem-vindo. O programa das Minas tá no ar.
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1: Estamos de volta com o programa das Minas nessa tarde maravilhosa de sexta-feira. Todo mundo tá ouvindo, essa é a Atlântida. Seja muito bem-vindo, seja muito bem-vinda. E hoje no programa das Minas nós estamos falando sobre compras idiotas de internet que você já fez, tá bom? Você pode mandar pra cá a propaganda enganosa que você caiu, a promoção irresistível, a influência do TikTok ou aquela bugiganga que você usou uma única vez, tá bom? Pode mandar para os nossos WhatsApps ou de Floripa no 489-9188-1009, nos nossos Instagrams também. A gente quer receber a sua mensagem pra gente discutir aqui nessa sexta-feira. E a Edna já tava fazendo perguntas pra gente no YouTube, né, amiga?
2: Sim, eu perguntei pras meninas da Atlântida qual é a coisa que elas gastam mais, assim. Alguns chamam de investimento, mas qual é a compra que, disparado, vocês acabam sempre investindo, vai tempo, volta tempo. O que, que é aí?
1: Então, e aí eu falei, gente, que no meu caso é roupa. Eu não lembro quando foi a última vez que eu comprei uma roupa em loja física, tá? Podem me julgar. Só que, tipo assim, eu não sou o tipo de pessoa que vai em loja física pra comprar. Isso é muito feio falar. Mas são poucas as vezes que eu vou, tá? E eu compro tudo, absolutamente tudo pela internet. Mando entregar aqui na NSC, inclusive, gente. Todo dia tem alguma coisa
2: meu
1: chegando.
2: Deus.
1: Eu só chego o taço, tô aqui me entregando coisa. É basicamente isso. E você, Ingrid?
3: Ai, gente, eu adoro comprar umas bugiganga aleatória. Essa semana eu comprei duas canecas que eu achei engraçadas na Shopee pra dar de presente. Eu já comprei piranha de cabelo. Umas coisas, assim, muito aleatórias, sabe?
1: E você, coisinhas, Edna, você falou... É, tu falou que não compra muito, mas compra alguma coisa. Ou tipo assim, não, tu é mais da física mesmo e pronto.
2: Então, é que eu sou uma pessoa de veras um pouquinho assim, imediatista nas coisas que eu preciso. Uhum. Então, por exemplo, toda vez que eu mudei de cabelo, foi do dia pra noite que eu falei que era amanhã. É, quando fui colocar meus piercings, eu quero agora. E daí, tipo, fui fazer minha tatuagem de um dia pro outro. Eu gosto de uma coisa assim, ai... Eu quero isso aqui agora. Então, eu acho que se eu comprasse mais pela internet, eu compraria muitos acessórios. Porque eu gosto de acessórios. Só que o acessório, eu vou na lojinha ali e eu faço o rancho, o negócio. Ah. Eu amo comprar acessórios. Gente, amo uma lojinha de um japonês. Adoro.
1: É muito
2: bom. Eu vou
1: bom.
2: Lá pra mim... É uma grande plataforma. É a mesma coisa que você tá comprando pela internet, só que tem o bônus de estar ali, já você pega e retira. Mas, uma das coisas que eu percebo que tem acontecido bastante, e vamos sim levantar essa questão aqui no programa das Minas hoje pra toda Santa Catarina. Cara, não chega uma hora que... Vamos falar de TikTok mesmo, que ali é o point do momento. É, chega uma hora que você vê... Tanta gente falando, você precisa, você precisa, você precisa, que tu tem que pegar na tua mãozinha e falar, cara, talvez eu não precise disso. Talvez eu não precise comprar isso, não é uma grande urgência. Vocês lembram daquele golpe famosérrimo, que agora as blogueiras estão falando, gente, era golpe mesmo. O pessoal que caía agora fala, gente, que golpe é esse? Antigamente, lá por meados de 2016, por aí, 2017, tinha, eu não lembro agora, acho que era Tofu, alguma coisa assim, que era um massageador, tipo, de pele, que vibrava no rosto, que prometia coisas absurdas. Sim,
3: era muito caro.
2: E custava R$800, e a galera achando que precisava, comprava.
1: Exatamente. Ai, cara, são várias. Só que sabe, Edna, que você tava falando que tá todo mundo realmente... Quem tá vendendo no TikTok Shop, que tá essa febre, você precisa de tal coisa, você precisa disso, daquilo. Cara, me dá um efeito reverso. Porque as pessoas falam tanto que eu preciso, eu falo, preciso não, meu amor. Você está me irritando, eu pulo o vídeo.
3: E é muitos vídeos, isso tá me irritando, tá? É muitos vídeos da mesma coisa.
2: Exato, eu tô morrendo de saudade de ser até fofoca, assim, que você vai baixando o feed. Sim. Não é alguém te vendendo coisa o tempo todo.
1: Que sai. Exatamente. É isso, me irrita um pouco e o efeito é totalmente ao contrário do que deveria ser. E várias participações já estão chegando por aqui. Olha só, chegou uma. Divas, eu sou entregadora da Shopee e sou viciada em fazer compra online. Meu marido disse que tudo que eu ganho volta pra lá. Eu compro absolutamente tudo. Como eu fico o dia inteiro fora de casa, tudo que eu preciso eu compro através de plataforma e muitas das vezes acabo comprando coisas que também não preciso. Aí logo depois já penso que deveria estar guardando esse dinheiro. Mas logo esse pensamento vai embora e penso, é só 20 reais. Não vai fazer diferença. Ponto. É de 20 em 20 você vai gastando uns mil por mês, né, Minas? Ela mandou aqui pra gente. E é exatamente isso.
3: Sim.
1: Porque é 20 aqui, é 20 ali, é 30 aqui, é 80 ali. E aí quando você vê no fim do mês... Cara, mas eu tenho uma tática pra isso que funciona. Qual? Muito. Porque assim, eu amo comprar. Eu amo muito comprar coisas.
3: Sim.
1: E aí eu coloco um limite, tipo assim, de quanto eu posso gastar no mês com porcariazinhas.
3: Ah, e é ótimo isso.
2: Ah, eu ia perguntar, mas seria muito ridículo. Mas eu imagino que uns 25 mil reais, né, Adri?
1: um dia sim, né, amiga? Um dia sim, mas pode tirar vários mil daí nessa conta, porque gente, a gente ainda não tá nessa fase. Só que vicia! Gente, esses dias eu comprei...
2: É um vício, é uma parada um ali que é perigosa a longo prazo.
1: E aí eu vi base de uma boca aí que vocês conhecem também. Que eu gosto dos produtos
2: uma boca
1: dela.
2: Cinza.
1: É, exatamente. E aí ela tava com uma... Cara, eu nunca mais tinha visto os stories dela. Aí fui ver os stories dela. E ela colocou o tom que ela usa, que eu uso o mesmo tom. E que tava, tipo assim, com uma promoçãozinha. Cara, tava assim, ó, com o preço de uma, você comprava duas. E aí, tipo assim, com mais uma grana, tu comprava um pincel pra make. Eu deixei lá uma grana, porque tava tudo na promoção.
3: Eu não
1: entendeu?
3: Aguento. Promoção, não dá. Não dá. Eu sempre não caio. Dá. Eu sempre caio em todas.
2: Qualquer promoção, a gente tá caindo. Mas assim, ó, sabe que, por exemplo, base em bastão, que a galera fala bastante, né? É, cara, eu caí nesse negócio, todo mundo fala, ai, tem que comprar, tal, não sei o que, lá. Gente, eu achei o ódio usar. Pra
3: Sério?
2: Mim não funcionou nada. Ela tá cheia lá, eu achei muito difícil
3: usar
2: a base
3: em bastão. Essa semana e tá vindo aí.
1: Mas desculpa.
2: Eu achei difícil. Porque a gente tem, pelo menos na aplicação do dia a dia, eu sou uma pessoa um pouco mais prática, né? Eu já cronometrei, eu me arrumo em 17 minutos. Fico cravado, cabelo e maquiagem. 17 minutos, tô pronta. E aí, quando eu vou usar bastão, tem aqui as curvas do rosto, né? Do nariz,
3: sim,
2: aqui e tal. E aquele negócio não desliza perfeitamente. É uma coisa meio complexa pra mim. Então, não tenho esse problema de promoção de base bastão, não.
1: Amiga, mas eu faço bolinha. Eu faço várias bolinhas no rosto.
2: Aí,
1: e depois
2: aí eu não tinha tido essa ideia, né?
3: Ai, tá sendo super útil pra mim essa conversa.
1: É, tipo, a minha tá vindo aí. Quando é bastão, eu não espalho, eu faço bolinhas, entendeu? E aí tu espalha depois com o pincel.
3: Ah,
1: tenta, experimenta.
2: Cara,
1: que pode ser que dê certo.
2: Eu tô amando esse papo nosso hoje.
1: Tá
2: é
1: bem
2: muito papo calça-feira, né? As meninas compram coisas.
1: Exatamente isso. E teve uma outra coisa que eu comprei em loja física, gente, que eu comprei por impulso. E eu fiquei pensando, gente, por que é que eu comprei isso? Eu vi um kitzinho rosinha, todo bonitinho, daqueles massageador de pele, pra tipo assim, pra usar no banho, pra limpar a pele. Eu comprei, mas pra que eu comprei aquilo, cara? Tipo, não, sabe? Tipo, não precisava, cara. Pra quê?
2: Porque a tua personalidade daquele dia precisava.
3: E vai ser útil.
2: Tá?
3: Agora vai usar.
2: Vai tomando.
1: É tipo isso. E olha só, mais participações por aqui. O Jefferson mandou: coisa mais inútil que eu comprei foi uma embaladora de alimentos a vácuo. Comprei, botei na gaveta e nunca usei.
2: Pois manda lá pra casa, gente. Eu acho que é bem útil um negócio desse.
1: Então, né, cara?
3: Ai, gente.
1: Eu acho que ele deveria usar, tirar da gaveta e começar a usar. E outra coisa, gente, eu acho que produtos pra casa, eu amo comprar coisa pela internet.
3: Tipo. Sério? Mas tipo o quê, amiga?
1: Cara, tem uns potinhos lá em casa, era ergométricos que fala, eu acho, pra guardar, tipo, feijão, arroz, macarrão,
3: ai,
1: essas coisas.
3: Sei.
1: Pratos eu compro pela internet.
2: Cara, mas a gente não pode negar que apesar de falar sempre dos gastos, né, do quanto às vezes a gente acaba comprando muito mais, por ter essa facilidade, tá, na palma da mão, também pouco se fala do quanto a gente começou a economizar depois que existiu tudo isso, né? Antigamente,
1: exato,
2: pra você montar uma casa estilosa, eu acho que a internet trouxe a possibilidade das pessoas terem um pouco mais de dignidade nas suas vidas, né? Mais acesso a ter coisas legais em casa, a ter roupas legais,
3: sim,
2: que antes, cara, você só dependia mesmo do que as lojas da sua cidade tabelavam. Então, um grande exemplo é cabeceira de cama. Hoje você consegue comprar pela internet por R$80, R$90. Antes, quem tinha cabeceira na cama antigamente, com tecido e tal, era uau, sabe? Uhum. Então, eu acho legal essa proximidade, essa possibilidade que a internet acabou trazendo também.
1: Exatamente, cara, e eu acho que é muito isso, porque assim, é claro que tem as lojas físicas que são extremamente necessárias, e tem algumas coisas que eu só compro em loja física, por exemplo, armação de óculos. Gente, inclusive tá pra chegar o meu óculos, que eu já mandei colocar o grau, mas eu mandei fazer um óculos que eu comprei a armação pela internet, que eu tenho certeza que vai ficar horrível no meu rosto. Quando chegou, eu nem provei. Porque eu tenho certeza que eu comprei pequena, entendeu? E eu sei que eu sou cabeçudo, meu rosto é grande, então eu tenho que comprar com armação maior. Só que eu errei a compra. Eu errei a compra, entendeu? E aí só me deu preguiça de pensar em mandar de volta, entendeu? Em fazer todo o processo da devolução e troca e tudo mais. Que eu só mandei colocar lente, entendeu? E aí,
2: Ingrid,
1: se Deus quiser...
2: Oi. Tô curiosa pra saber o que a galera de Floripa tá falando aí.
3: Estão falando muitas coisas aqui, mandaram. A coisa mais que eu mais compro é os produtos de skincare coreanos. Já estou quase convencida por aqueles cremes preciosos. Gente, eu sempre caio também nessas de cosmético. Só que é uma coisa, não sei, talvez seja meio perigoso, né? Que eu compro e nem olho a procedência direito.
2: É perigoso, mas a vida é perigosa.
3: Fazer o quê?
1: Exato, exatamente, tá tudo certo. Vamos rodar uns áudios que chegaram aí, Celinho?
4: Fala, minas. Luiz de Timbó, tudo bem? Hoje estou por Blumenau, motorista de aplicativo. Minas, sobre compras na internet, eu, graças a Deus, sou bem controlado, eu e minha esposa. Mas a minha mãe, graças a Deus, começou a ganhar um dinheirinho a mais nesses últimos 2 anos. E ela começou a se tornar uma compradora compulsiva. A ponto dela comprar um robô aspirador de pó, aqueles redondinhos, da VAP. Uhum. E ficou parado por 1 ano e meio. Quem abriu foi a minha irmã, para ajudar a fazer uma limpeza na casa no dia do aniversário dela. 1 ano e meio parado. Ela gastou mais de R$1.300. Loucura. 1 ano e meio, minas. Absurdo, absurdo.
2: Ah, eu usava no dia seguinte.
4: Beijo,
2: se você
4: tudo
2: eu...
4: bom pra vocês.
1: Gente, eu também.
3: Tem mais um.
2: Com certeza a mãe dele não tinha cachorro em casa. Oh,
1: meu
2: casa.
1: Sonho. Vamos rodar mais um, então.
5: Oi, meninas. Tudo bem?
2: Oi,
5: estou
2: querida.
5: Estou aqui ouvindo o programa de vocês. Eu acho que seja esse, né, o programa... Tô no carro, daí eu tô ouvindo, daí eu falei, mas gente, eu preciso falar com essas meninas, porque eu sei que tem uma que ama acessórios, então você precisa conhecer a Provin Joias.
2: Oh, eu conheço!
5: Amar
2: é da minha cidade.
5: Com a nossa marca e as nossas peças.
1: Esperta, espertíssima.
2: Oh,
1: cara,
2: é da minha cidade. É da minha cidade, eu conheço.
1: Eu acho que depois desse jabá que ela fez pra ela aí, ela tem que mandar as joias pra nós três, tá? Tem que mandar aqui pra gente depois desse rolê. Que sensacional. Arrasou. Vamos com uma música e show do intervalo e continuar o papo lá no YouTube Atlântida SC. Daqui a pouquinho a gente volta aqui no Dial. Bora!

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2: Fique em paz com o seu passado, só assim você poderá se concentrar no presente. Não podemos mudar o que já passou, mas podemos aproveitar o nosso aprendizado com os nossos erros e acertos para viver melhor a vida presente e estar mais preparados para o que vem pela frente. Essa mensagem é praticamente uma lei na minha vida. Ela vale para tudo que somos. Aprendemos muito com aquilo que conseguimos ser, embora precisamos de humildade para reconhecer quando a gente erra e também para não deixar se levar pela euforia de quando a gente acerta. Nós temos a referência perfeita em nossos próprios atos. É só melhorar. Aloha!

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2: 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Estamos de volta com o programa das Minas nessa sexta-feira para encerrar a semana. Gente, com chave de ouro, o tema de hoje é compras idiotas de internet. Então começa a mandar no nosso WhatsApp, continue mandando a sua mensagem, a sua participação, a compra que você se arrependeu, que você não deveria ter feito e a que você amou também, pra gente debater aqui no programa das Minas. E tem participação em Blumenau, Edna Ferretti?
3: Temos participações. Depois, eu quero trazer um tópico pra vocês, porque muito se fala, porque minha mulher gasta muito, compra na internet, não sei o que lá. E eu acho que os homens, às vezes, gastam mais que as mulheres, só que eles compram coisas que não são tão perceptíveis quanto roupinhas, quanto bolsas, quanto coisas. Depois eu aprofundo esse papo aí, mas vamos para a participação da Júlia aqui de Blumenau. Oi, Minas. Então, eu já fui de comprar bastante roupinhas. Acho as roupas maravilhosas de alguns sites aí. Mas de uns tempos para cá, eu tô cuidando bastante, uma peça por mês para compor um look no máximo. Porque é tão fácil comprar na internet, né? Se não cuidar, vira uma cilada. E aí vira cilada que o que acontece? Tem muita gente que se separa porque um dos parceiros não consegue se cuidar. Dá nesse sentido de segurar a mão, sabe?
2: Exatamente. Exatamente. Cara, tem que ter um filtro assim do que precisa, do que não precisa, do que comprar, do que Sim. não comprar. Gigantesco, né?
3: Isso dá briga grande.
2: Vocês já passaram por isso? No caso aqui, a Edna, eu acho que a Edna é a única que tá comprometida aqui, por enquanto, no momento, né?
3: Sim.
2: Confirma a informação? Sim, então tá bom.
3: Gente, lá em casa, isso? Quem é mais gastador é o Henrique. Ele adora comprar uma coisinha. Eu sou uma pessoa assim que eu sou prática, sabe? Eu, tipo, ai, caramba, eu preciso comprar uma roupa. Vou lá e compro, mas eu não tenho esse fogo que vocês têm, assim, de, meu Deus, eu preciso comprar uma blusinha.
2: Chocada. Eu morri. Cara, que boa, amiga, que sorte. Eu gostaria de ser um pouquinho assim como você, tá? E ó, tem outra coisa.
3: Como você.
2: A gente pode se ajudar, então, pra ser um pouquinho cada uma, assim, pra dar essa mistura.

0: namoradinha. E sabe o que me dói quando eu preciso... Porque assim, eu vivo sozinha, eu moro sozinha. E eu, me dói muito ter que gastar o meu dinheiro de menina, de mulher, com coisas de homem. Por exemplo, assim, quando quer coisa pra, tipo, pro carro. Uhum. Por exemplo, agora eu tenho que comprar uma caixa de ferramentas. Eu tô sentindo falta de uma caixa de ferramentas em casa. Isso aqui me dói, porque, tipo assim, cara, meu... Dinheiro feminino pra coisa de homem, tu jura? Tenho dessas também, gente.
1: Compre uma mala rosa. As ferramentas tudo rosa, você vai gostar.
0: Isso, eu acho que vou fazer isso. Oh, mas tem áudios aí, Celinho, vamos rodar?
1: Será?
0: Tem áudio? Acho que não.
1: Não tem
0: acho
1: mais,
0: não.
1: Amiga.
0: Acho que não. Eu vou mandar mais uns ali, então, ó. O Ricardo mandou: boa tarde, minas. Uma vez eu comprei uma suposta panela de pressão na internet. O site era todo chinês. No final, recebi só a borracha da tampa. Tu tá zoando.
1: Meu Deus!
0: Chocada.
1: Ai, gente.
0: Gente, não. Tô chocada.
1: Se esse homem tivesse assistido o meu vídeo... Gente, eu tenho um vídeo no YouTube.
0: Falaram aqui no YouTube já desse vídeo. Edna, por favor, fala pra galera.
1: Tem um vídeo que eu tenho no meu canal do YouTube, que eu não tenho mais canal no YouTube. Aquele canal eu perdi a senha, nunca mais consegui acessar. E eu falo sobre cuidados que você precisa ter na sua primeira compra. Só que esse vídeo, ele foi gravado no ano de 2000 e lá vai pedrada, entendeu? Faz muito tempo, quando não era comum comprar pela internet. E daí, a parte mais engraçada desse vídeo é que eu falo coisas muito lógicas nesse vídeo. Que tipo assim, é igual falar assim, gente, para escrever tem que saber escrever. Para falar tem que saber verbalizar. É tipo, é uma coisa muito lógica, um monte de vergonha desse vídeo. Só que na época era tipo, caramba, realmente, é isso que tem que ter. Era um trabalho de conscientização.
0: Eu acho que você tem que fazer mais um, amiga. Só assim
1: pra... Ai, que vergonha.
0: Pra te falar, eu acho que estamos precisando de mais um vídeo de conscientização de Edna Ferretti. Tá?
1: E
0: fica a dica
1: aí. Falando assim... Oi, seres humanos, tudo bem?
0: Eu odeio isso.
1: Mentira!
0: Excelente!
1: Eu era moleca.
0: Amiga, posta de novo esse vídeo pra gente, por favor.
1: Eu não vi. Eu não vou fazer isso. Eu vou gravar o início... E eu vou mandar pra vocês, mas é coisa pouca de 5 segundos. E você da audiência que quiser ver esse vídeo, manda um oi lá no meu Instagram, @edinaferretti, que eu vou pensar no caso.
0: Excelente, então. E agora tem áudio, Celinho, vamos?
2: Fala, minas! Ô, barulhento, tô falando com as minas aqui, passa devagar. Boa tarde, tudo bem com vocês? Olha, eu acho a coisa mais inútil, eu não comprei, mas um amigo meu comprou. Foi aquelas bicicletinhas ergométricas pra dentro de casa, sabe? Eu falei, cara, isso aí vai virar estatística. Ele falou assim, por quê? Porque você vai usar uma, duas vezes e vai ficar jogada no canto. Mas dito e feito, cara, não deu 30 dias, ele tava anunciando pra vender aquilo lá, disse que ele não usava. Eu falei, cara, mas você não pedala nem pra tomar uma cervejinha? Eu falei, mas eu canso. Eu já comprei algumas coisas na internet, mas geralmente o que eu compro é pra uso em casa, ou agora eu tô comprando ferramenta. Eu virei o tiozão das ferramentas.
0: Viu? Ferramentas é sempre bom. Eu acho que, assim, deveria ser super normalizado esses kits de ferramentas. Inclusive, se querem me indicar alguns kits de ferramentas bons, eu estou aceitando indicação, tá bom?
1: Você decide, porque há um minuto atrás tava falando, eu não quero gastar com ferramentas. E agora eu falo que amo ferramenta, mudou de ideia.
0: Não, amo não. Amo. Só que assim, quando a gente mora sozinha, a gente precisa... A gente não faz o que a gente quer, a gente faz o que a gente precisa. É verdade.
1: Sabe o que eu fiz quando eu morava sozinha? Eu mudei de andar, porque eu morava no primeiro andar, fui pro segundo andar. E aí tinha que montar a minha cama. Eu dormi por um ano no chão, com meu colchão no chão.
0: Meu
1: não...
0: Deus!
1: Não, eu não ia me obrigar a montar minha cama. E é isso, excelente. Sabe? Às vezes é ignorar o problema pra resolver ele.
0: Excelente. Eu amei essa dica, Edna Ferretti. É basicamente isso, tá?
1: Eu não sei como eu sobrevivi aquele ano. Eu comia fandangos de janta, uma coisa assim bem complicada. E comprava muito delivery pela internet.
0: Delivery é um outro ponto, né?
1: Nossa.
0: Que assim, se a gente não se controla, a gente gasta tudo. E ainda falta no mês, a gente se endivida com delivery, entendeu?
1: Como é que pode?
0: É um ponto.
1: Vocês percebem que o dinheiro, às vezes, ele tem um peso diferente para determinadas coisas?
0: Como assim?
1: Por exemplo, se tu vai ver, sei lá, R$50. R$50, pensa assim, ai, tu precisa comprar uma escova de cabelo que custa R$50, uma coisa que você vai usar bastante e tal. Você pensa, não, eu não vou gastar R$50 com isso. Mas agora, um pratão gostoso, você vai detonar em uma hora. Não, nem uma hora, 25 minutos no máximo.
0: Nossa,
1: R$50 faz sentido. Isso é muito amiga, aí.
0: É a experiência que a gente compra, né? A gente já falou disso, inclusive no fim de semana do Celebration. A gente compra a experiência, né?
1: O momento. A experiência. Eu comia beira-mar, não sei você. Desculpa. Cara.
0: Ai, cara, eu acho que é muito... Adri? Pode, pode.
1: Vou contar minha parte aqui pra vocês sobre... Aqui, a gente vai exemplificar agora pra toda Santa Catarina isso. O que são pessoas que pensam antes de comprar e outras que não. Tanto, né? Eu e Dri estávamos no hotel... E aí descemos lá, né, ver o restaurante do hotel. E tipo assim, o não colocando preço no trabalho dos outros. Mas aquele dia eu não tava lá grandes coisas de granas, né? Aí eu olhei o cardápio e falei, ah, amiga, babado, tá, eu não vou pagar 100 reais nesse nhoque não, esquece. Aí a Adri, nossa, faz pra mim, eu quero comprar meio dia e eu venho buscar. E eu falei, caramba, caracas, hein, parabéns.
0: Nossa.
1: Aí ela só ordenou. Aí eu fui pro quarto. E eu precisava muito almoçar. E eu falei, gente, eu vou pesquisar alguma coisa. Eu gastei, sabe quantos reais? Um pratão com bifão gostoso. Tinha dois bifes maravilhosos. Arroz, feijão, batata frita, massa, salada e refrigerante. E com entrega, sabe quanto que eu paguei esse pratão gostoso?
0: Quanto?
1: R$25. Ai! E aí, quando ela chegou, ela almoçou comigo lá em cima. Eu na minha marmitinha. Então pesquisem na internet, galera. Vale a pena.
0: Cara, não, mas é que assim, ó. A Edna, ela ia ficar mais tempo no hotel naquele dia. Eu ia sair antes do hotel.
1: O meu chegou em 10 minutos, amiga. O teu demorou
0: muito. Cara, mas eu fiquei com medo que desse algum atrapalho. Eu só falei, chama. Entendeu? Só vem. Aí eu sou apaixonada em nhoque. Experiência. Domingo a gente foi a mesma coisa. Experiência, né, amiga? E assim a gente vai nas experiências da vida, entendeu? E é sobre isso. Olha só, meninas, boa tarde, gurias. Antes eu julgava os adultos que compravam na Pony Shop 0800. Hoje eu entendo a praticidade que era na época. Hoje, com a internet, eu compro absolutamente tudo na internet. Eu não gosto da experiência de loja física, não, hein? Eu adoro a internet. Mandou a nossa ouvinte maravilhosa.
1: Ah, a gente vive num mundo de facilidades, né? Tanto internet quanto loja física, vai do seu gostinho. O importante é que você compre com consciência também, né? Pra não dar nenhum problema em casa.
0: É. Exatamente. Tem mais alguma participação aí, Blumenau, Edna?
1: Temos por aqui, mandei um áudio aí pra Floripa. Eu acho que daqui a pouquinho já tá na hora do nosso Fala Que Eu Te Julgo, hein?
0: Exatamente. Na verdade, eu queria chamar agora, minha galera, as nossas indicações para o fim de semana. Bora de Vale o Play?
1: Oh my God, vamos!
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0: Bora de indicação para esse fim de semana, Ingrid Calisto?
5: Bora! Gente, a indicação que eu tenho é um filme, O Convite. Eu vi essa semana e eu fiquei obcecada. Ele é muito engraçado, ele tá no cinema. E ele basicamente acompanha Joe e Angela, um casal que atravessa uma fase turbulenta no relacionamento, durante um jantar aparentemente comum com os vizinhos do andar de cima. Interpretados por Penélope Cruz e Edward Norton, a noite toma rumos inesperados e desencadeia uma sequência de situações caóticas, constrangedoras e bem-humoradas. Gente, esse filme é muito engraçado e eu dei até uma choradinha no final.
0: Ah, sensacional, Edna! O que a gente tem pro fim de semana?
1: Bom, por aqui ainda seguindo essa lógica de vizinhança, eu tenho simplesmente uma série pra indicar, uma série documental, que ela pode pesar o clima, mas hoje, na verdade, eu vou trazer pra vocês um negócio que eu sou fissurada, né? Eu amo true crime, eu adoro assistir coisas, eu assisto tudo que dá. E aí a Netflix lançou recentemente... uma série documental chamada A Pior Vizinhança. É uma série que conta histórias reais sobre vizinhos que se revelaram ao longo do tempo muito perigosos. De fraudes hediondas até atos de coisinhas bem pesadas aí. E uma vingança completamente sem sentido. Então, você que gosta desse tipo de material, lembrando, né, que o conteúdo é sempre importante a gente ter uma certa seleção aí de quem tá assistindo junto, crianças não e tudo mais. Então, é muito mais pra você assistir e ficar preso em histórias e também tirar algumas experiências disso, né? Que às vezes o conflito não vale a pena. Então, pra você que gosta de série documental, a indicação de hoje, então, é A Pior Vizinhança, da Netflix, que chegou há umas 2 semanas.
0: Perfeito, e a minha indicação é uma série antiga e pra relaxar, pra não pensar no fim de semana, gente. Gilmore Girls, uma série criada nos anos 2000, que fala sobre uma mãe solteira e autossuficiente, a Lorelai, que é extremamente... que equilibra o seu relacionamento tumultuado com seus pais conservadores enquanto cria a sua filha adolescente, Rory. É, o episódio final foi em 2007, mas é uma série que vale muito a pena, é uma gostosura de assistir, tem 7 temporadas, obviamente, e fica a dica: Gilmore Girls, você encontra no Disney, na HBO e também no Prime Video. A gente arrasou nas indicações aqui no Vale o Play, mas agora tá na hora de julgar a nossa audiência, exatamente. Bora com Fala Que Eu Te Julgo?
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5: Minas, eu percebi que eu tenho um hábito meio estranho. Toda vez que eu fico triste, estressada ou ansiosa, entro nos aplicativos de compra. Parece que colocar alguma coisa no carrinho me dá uma sensação boa na hora. O problema é que essa felicidade dura pouco. Já aconteceu de chegar em 4 encomendas no mesmo dia e eu nem lembrar o que tinha comprado. Quando a fatura do cartão fecha, bate aquele arrependimento. E eu prometo que nunca mais vou fazer isso. Até a próxima tristeza. Meu namorado disse que isso não é só compra por impulso. Que estou usando as compras como uma forma de aliviar as emoções e que talvez eu devesse procurar ajuda. Eu achei que ele exagerou. Afinal, quem nunca fez uma comprinha para melhorar o dia? Minas, ele tá certo ou isso é um problema? Ou todo mundo faz uma compra por impulso de vez em quando?
0: O que vocês acham? E aí, Edna? Tá bom. Cara, eu acho que assim, ó, fazer uma comprinha de vez em quando pra levantar o astral, quem nunca, né, gente? Eu acho que muita gente faz isso, só que eu acho que vira um problema quando é a única forma de você aliviar a tristeza, aliviar a ansiedade ou o estresse. Então, se toda emoção ruim termina em uma compra e isso começa a pesar no bolso, gerar culpa ou até briga no relacionamento, talvez seja assim, um sinal de que vale a pena olhar com mais carinho pra essa situação. Não porque comprar seja errado, mas porque tá afetando a sua vida, né? Então, vale a pena olhar com mais carinho e analisar essas compras impulsivas aí em momentos de tristeza, o Ingrid.
5: O que tu acha, Edna?
1: Vale o play na análise. Hoje sem julgamentos, tá? Sem julgamentos, apenas assim, querendo te acolher mesmo, amiga. Porque eu acho que não é uma situação que cabe a gente julgar o teu rolê aí. Mas é importante entender que quando a gente tem algum ponto ali de atenção, e a gente sabe que tem, quando outra pessoa vem e nos fala, o primeiro impulso é se defender mesmo, né? Falar, não, tá errado, é só de vez em quando, mas lá no fundo a gente sabe mesmo o que tá acontecendo. Então, tudo aquilo que te promove essa sensação de descontrole absurdo, tem que ter uma terapia ali, tem que ter um acompanhamento, porque a longo prazo, isso beleza, hoje você tá com uma graninha, hoje você tá talvez com um parceiro que entende um pouquinho esse lado, mas a longo prazo isso pode afetar a tua vida de maneiras muito grandes, né? Porque você pode fazer dívidas muito grandes, você pode comprar brigas que você não precisaria comprar. Então, é possível ter um caminho de paz onde você consegue sim comprar suas coisinhas, mas não tratar as compras como o único caminho possível pra se aliviar, sabe? Tem várias maneiras e aproveita esse processo, porque quando a gente descobre alguma coisa sobre a gente, nunca é ruim, sabe? É sempre uma oportunidade de recomeçar. Então, presta atenção, saiba que você tem as minas aqui e também que você tem um parceiro que entende isso e tá te oferecendo todo apoio, então você já tá na metade do caminho, assim.
0: Ah, que lindo, arrasamos aqui em acolher a nossa diva, né, Ingrid? É isso, o que você acha?
5: Ah, eu concordo total com vocês, gente. Eu acho que isso tá virando um problema. E como a Edna falou, pode virar coisas maiores, dívidas maiores. Então eu acho que ela tem que tomar esse cuidado mesmo.
0: Vamos segurar o acolhimento, exatamente. Ah, que lindo, gente. Esse foi o nosso programa das Minas dessa sexta-feira. Ingrid, muito obrigada pela sua presença e participação hoje aqui no PDM.
5: Beijos, Minas. Beijos, Santa Catarina. Eu tô lá no @IngridXCalisto.
0: Ah, muito bem, Edna. Beijo.
1: Valeu, Minas. Semana maravilhosa aqui com vocês. Agora eu sigo com o Vibe Atlântida para todo o Vale do Itajaí. E lá no Instagram você pode me seguir também em @EdnaFerretti. Fui!
0: É isso, valeu Minas, valeu Santa Catarina. Esse fim de semana é fim de semana de Corrida Verde em Floripa. Lembrando que dia 9 de agosto tem aqui em Joinville. 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Presentão pro Dia dos Pais também. 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Agora cada praça com o seu Vibe Atlântida. Fechou, feito combinado. Obrigada por essa semana maravilhosa. Segunda-feira a gente tá de volta, se Deus quiser. Beijão, fui! Valeu, Celo!
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7: Vamos nessa, estamos chegando com o nosso Vibe Atlântida. Uma ótima tarde para você. Muito obrigado pela parceria, pela preferência, pela companhia de sempre. 13,2. 20 graus é a temperatura em Floripa. O tempo tá dando uma mudada aqui, tô dando uma olhada no tempo, quero saber o que vai acontecer com esse final de semana que está se aproximando, porque sexta-feira é assim, né? É especial, já sentimos aquele cheirinho de final de semana no ar, e é claro que muita música boa vai rolar na programação desta sexta-feira. Para isso acontecer de uma forma mais ampla, mais completa, eu preciso de você, da nossa audiência, da galera que faz parte da programação aqui da Atlântida. Então vamos juntos até as 5 horas da tarde com muita música. Manda aí aquela sugestão, 48991881009. Esse é o caminho para você mandar aquela sugestão musical, para a gente colocar os clássicos, as novidades. E sexta-feira sempre tem novidade que eu coloco aqui na nossa programação. 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Vamos olhar aqui a nossa lista, né? Os presentinhos pra galera. Ingressos para Barão Vermelho, dia 8 de agosto. 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E também ingressos para o Felipe Rett, dia 21 de agosto. Esta é a novidade que eu começo a liberar também aqui na programação do nosso Vibe Atlântida, tá certo? Combinado assim, 48991881009, arroba Atlântida Floripa e também arroba TT Trevisol para você fazer parte da nossa programação. E para a gente começar bem a tarde aqui, estou recebendo uma visita aqui, grande parceiro, Leandro Antunes, mais conhecido como o Assador da Ilha, o cara do churrasquinho do GE, está nos brindando aqui com a sua presença no estúdio. Tudo certo, meu querido? Tudo bem contigo? Prazer em revê-lo e uma satisfação abrir o programa hoje com essa visita. Veio buscar os ingressos aqui pessoalmente, é isso?
8: Com certeza, né? Pô, vim na fonte. Pô, boa tarde a todo mundo aí.
7: E pô, aí?
8: Tamo na melhor rádio, né?
7: Não adianta. Com certeza.
8: E é um prazer estar aqui.
7: Sempre nos acompanhando, sintonizado no carro, quando tá viajando, que eu sei, manda mensagem. Pô, TT, tô ouvindo vocês aí. Ó, pra galera que tá nos ouvindo, sexta-feira já é dia de fazer um assadinho, né?
8: Com certeza. Pô.
7: Já dá, né?
8: Todo dia é, né?
7: Todo dia é.
8: Mas, né, o final de semana parece que o fogo fica mais
7: sexta,
8: bonito.
7: Sexta, sábado, domingo. Ó, uma dica rápida então pra quem tá pensando em fazer um churrasquinho nesse final de semana. Dica do Assador da Ilha.
8: Vamos lá, galera. Pô, pra quem tá afim hoje de comer um churrasco nesse final de semana aí na ilha, olha só, uma entradinha, uma entranha, uma costelinha em tiras, né? Uma boa linguicinha de entrada.
7: Oh, beleza.
8: Um pãozinho.
7: Pãozinho.
8: E tá mais que bom, cara. Isso aí é maravilhoso. Só isso aí já garante já o primeiro lugar no pódio.
7: Cara,
8: aí
7: tu me deu uma ideia agora. Pra quem tá nos ouvindo e não sabe a arte do churrasco, né? Nós poderíamos pensar num curso aqui em parceria com o Assador da Ilha pra ter esse primeiro contato com o fogo, com a carne, com o preparo, com os cortes e depois se deliciar num grande... um grande evento. Olha a ideia que saiu agora aqui, hein?
8: Ótima ideia.
7: Olha a ideia que saiu agora aqui, porque tem muita gente que quer fazer um churrasquinho e não sabe fazer. Quem sabe a gente não abre as portas da esperança, né? Pra ajudar essa galera aí a começar o mundo das carnes.
8: E isso cada vez mais aumenta, porque tá todo mundo querendo...
7: até um peixinho,
8: celebrar, né, cara? Celebrar, fazer um churrasco pros amigos. E aí não tem muito a manha, não tem muito
7: claro,
8: jeito,
7: né? Claro, tudo é técnica, né?
8: Exato.
7: Tu vai jogar um tênis, tem que ter técnica. Tu vai jogar, vai correr, tem que ter técnica, né? Qualquer coisa que tu vai fazer, tem técnica. E o churrasco também, não é diferente, né?
8: Com certeza. Cada carne tem seu tempo de assado, tem seu corte, tem sua maneira de fazer. E isso é uma boa ideia.
7: Isso vai estar no nosso curso.
8: Com certeza.
7: Ah, grande mestre, o Assador da Ilha nos brindando com a sua presença na programação aqui do nosso Vibe, que começa muito bem hoje. Assador, foi no Celebration? Não foi no Celebration, né? Não tava aí.
8: Esse ano não tava aí, né?
7: Cara, foi demais. Mais de 8 mil pessoas cantando na Arena Opus. Foi sensacional. E o Jota Quest fez um showzaço, cara. Um showzaço. Tem até algumas versões ao vivo aqui do que rolou lá na Arena. Mas hoje eu vou abrir o Vibe Atlântida com uma novidade do Jota quentinha, lançada em primeira mão. Jota Quest com os Garotin e Carlinhos Brown, Imunização Racional. Que beleza! Nova música, daquelas que a galera ouve em primeira mão aqui na Atlântida. Vamos nessa? Vamos ouvir essa junto aí?
8: Vambora!
7: Bom final de semana, querido.
8: Valeu!
7: Tamo junto!

Esse é o Som da Atlântida, essa é a melhor vibe da FM, 13:17, temperatura marcando 19 graus, uma ótima tarde pra você. Você que tá chegando agora aqui no Vibe Atlântida, seja bem-vindo até às 5 horas. Muita música boa, manda sua mensagem pelo 489-9188-1009 e ainda pelo arroba Atlântida Floripa e, se preferir, pelo arroba TT Trevisó. 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Agora tem o Xadi, eu vim de lá.

0: Esse é o Som da Atlântida, essa é a melhor vibe da FM. Sam Feller com Olivia Dean, Rain Me In. Sonzeira, fechou a nossa primeira leva musical aqui na programação do Vibe. Começamos bem a nossa tarde aí de sexta-feira. Pra você que tá chegando agora, muito boa tarde, seja bem-vindo. Vibe Atlântida no ar com músicas pra galera pelo 48991881009. Uma raça aí já participando aqui pelo Whats. Fiz a brincadeira ali antes, abri o programa saudando, né, a visita do nosso amigo aqui, o nosso parceiro assador da ilha. É, falando que hoje era um bom dia pro churrasco. E já tem aquela galera que já manda mensagem, né? Pô, tô pronto aí, só convidar que pra churrasco a gente tá aceitando o convite. Ou só chegar aí que tá tudo certo, né? Vamos junto. Então um abraço pra galera que nesse momento tá fazendo parte da programação aqui do Vibe. João Vitor Rezende mandou mensagem ali. Valeu, muito obrigado pelo carinho. Gaúcho chegando ali, a Jana Cruz, mandou uma foto, você tá na beira da praia tomando uma caipirinha. Uma caipirinha ou é um suco de laranja? Não, acho que é um suco de laranja, né? Tomando um solzinho, que legal. Muito obrigado pelo carinho e pela audiência. Quem mais aqui? Cícero Bezerra, tá lá na Palhoça, nos ouvindo também, fazendo parte aqui da nossa programação. Então vamos junto, né? Arroba Atlântida Floripa, arroba TT Trevisol, ou ainda pelo 48991881009 pra galera que quer ficar habilitada a concorrer aos presentes. Nesse primeiro bloco, a gente abriu com o Jota Quest e os Garotinhos Carlinhos Brown. Novidade quentinha em primeira mão aqui na programação com Imunização Racional, que beleza, né? Jota Quest aí com esse álbum todo especial, cantando Tim Maia. Antes teve Harry Styles com American Girls. Hoje tem show do Harry Styles em São Paulo. Quem mais eu toquei aqui? O Shadi, o Nathan Dave. E o Sam Fender com a Olivia Dean, alguns dos pedidos que foram chegando aqui na programação. Até 5 horas dá tempo ainda a gente colocar mais músicas pra galera, então vai interagindo aí, vai mandando sugestões que eu vou colocando na nossa programação. Falando em programação, quero te dar uma dica legal. 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Vamos pro show do intervalo e na sequência estamos de volta com o Vibe.
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6: Vamos nessa, estamos de volta. 22 minutos, faltando para as 4 horas, 19 graus e a temperatura em Floripa. Tá no ar o Vibe. Para começar esse bloco, tem o Guetta.

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sequência. E assim se vai a nossa primeira hora na programação aqui do Vibe. Sexta-feira, 24 de julho. Coisa boa, né? Só musicão rolando aqui na prog da 100.9. Grande abraço a você que nos acompanha pelo aplicativo e também pelo site, pelo atlantidsc.com.br.

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21: 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Vamos nessa com as boas vibrações do reggae na programação aqui da Atlântida. E pra gente começar bem, vamos com eles, com uma neva. Deixe-me ir, tem café. 19 graus em Floripa.

Aí, Tetê, meu querido, como é que tá? Tudo certo? Meu querido, não canso de ouvir, cara. Nós na aldeia, menina do sul. Cara, que sonzinho maneiro, cara. Maneiro mesmo, cara. Valeu, toca pra nós aí, cara. Um abraço do gaúcho.

0: Esse é o Som da Atlântida, essa é a melhor vibe da FM, Green Day com Warning, fechando mais uma sequência, só música boa na programação desta sexta-feira. Galera, dá tempo de participar ainda, 48998-8109, arroba Atlântida Floripa e arroba TT Trevisol. Vou fazer o show do intervalo, 26 minutos, faltando para 5, 18
1: Você
0: graus.
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Esse é o Som da Atlântida, essa é a melhor vibe do FM. Delon com o canto do engenho, regueira de primeira qualidade na programação aqui da Rádio da Sua Vida. 18 graus e a temperatura, reta final aqui do nosso Vibe Atlântida, nesta sexta-feira, dia 24. Já agradecendo você que está participando aí pelo 489-9188-109. Daqui um pouquinho estou liberando os presentes. Tem Barão Vermelho, tem Felipe Rete, tem Luana Zucolotto. Reta final, manda sua mensagem aí. Se preferir, @TT Trevisol.

Esse é o Som da Atlântida, essa é a melhor vibe do FM, sonzeira do Rapa com o Monstro Invisível. E com essa pegada a gente vai se despedindo da semana, fechando as edições do Vibe Atlântida. Muito obrigado a você que participou, interagiu, de certa forma contribuiu aqui pra gente fazer essa sonzeira na tarde. Galera que vem pelo WhatsApp, pelo 48998-8109. Galera que vem pelo Instagram, pelo arroba Atlântida Floripa, pelo arroba TT Trevisol. Que sonzeira pra gente contemplar nesse finalzinho de tarde. 18 graus é a temperatura, olhei a previsão aqui, espiei. Tá dizendo que não vai chover no final de semana, não. Ah, coisa boa, né? Bom, era isso, Vibe Atlântida vai ficando por aqui com o oferecimento de Angelone, aniversário Angelone, junte, troque, colecione. 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Quem tá levando os presentes de hoje para fechar a semana? Aline Sila Santana, Christian Falcão e também a Suelen Carrareto. São os ouvintes contemplados pra gente começar bem o nosso final de semana. Bom, era isso, eu volto amanhã, 11 horas da manhã com o ATL Sports. E pra gente fechar a nossa sequência, novidade musical da rainha, Madonna com Danceteria. Valeu, na sequência vem aí Desprogramados, playlist desprogramada. Pra você ter um final de tarde legal aqui na melhor vibe da FM. Até mais, bom final de semana, aproveitem!

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4: Opa, sim, chegamos, tá na hora do desprogramado, saudações, muito boa tarde, final de tarde. O fato é que o Desprogramados desta semana, somente desta semana, é diferente. Decidimos, optamos pelo playlist Desprogramados, uma seleção de belas canções, porque Porã está de férias nesta semana. Pi, Porã, Porã e Pi. Portanto, nesta semana, não. Somente eu aqui. A opção? Escolher canções para que você tenha uma bela trilha sonora. Desprogramados especial da semana. 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Portanto, a partir de agora, uma hora de boa música no Desprogramado. Seja bem-vindo, aí está.
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5: Turnê do Justin Bieber. O cantor canadense pode estar prestes a anunciar o seu retorno definitivo aos palcos globais. Após dividir o palco com Shakira, Madonna e BTS no histórico show de intervalo da final da Copa, o Justin pode estar preparando uma turnê de retorno. O radialista americano Michael Guzman afirmou que o canadense vai fazer uma turnê de estádios pelos Estados Unidos em 2027. O jornalista disse ter certeza sobre essa nova etapa e disse que preferiu aguardar a passagem do artista pelos grandes palcos para trazer a confirmação aos fãs. Antes da final da Copa, o Justin tocou no Coachella e antes disso, ele estava afastado dos palcos desde 2022. 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
2: Sim, encerramos a edição do Desprogramados Especial Somente Músicas, playlist musical Desprogramados, em função esta semana das férias de Porã. Na semana que vem, tudo outra vez, tradicional, normal, como sempre foi e será o Desprogramados. 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Vem aí o Pretinho Básico e eu volto depois do Pretinho com o Mr. P na rede. Até daqui a pouco, aí está.
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1: Olá, 6:05, Alexandre Fetter segue fora neste dia de hoje, mas nós estamos na área, o Banguzinho tá na área para comandar o Pretinho Básico dessa sexta-feira, 24 de julho de 2026.
21: Vamos!
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21: E aí, Rafael, uma ótima noite pra todo mundo. 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
22: Vamos que vamos, tamo aí, pessoal, mas já tô saindo de novo.
1: Por quê?
21: Como assim, cara? Tu vai pra onde?
1: Nem chegou.
21: Voltar pra Copa?
22: Como assim tu tá saindo? Tô saindo, cara. Ruim pra mim semana que vem.
21: Não, como assim, não, não, cara? Não.
1: Vai pro lugar quente. Não. Não, caso não tenha ficado claro, já tem gente demais de férias.
22: Não, não, mas
21: é que o Natan tá no programa, cara.
22: É que aí nós temos um planejamento organizado com a gestão, né? Que eu voltaria da Copa. Aliás, isso foi organizado quando eu nem sabia que eu ia pra Copa. Eu falei, se eu for pra Copa e por acaso voltar depois do fim da Copa, aí eu tenho férias na semana seguinte ao fim da Copa.
1: Alexandre, férias.
22: É. Então, só pra deixar claro que semana que vem eu não vou estar aqui. Tá?
21: Calma, quantos dias de férias, hein?
22: 5.
1: Sabe o que vão fazer com a produção do programa que escala as pessoas? Um dia vão dar na cara da produção.
21: Vão te dar na cara.
1: De novo.
21: E vou te avisando, hein? Olha pra mim. Sexta que vem eu não venho.
1: Como assim?
21: Não vem. Sabe que não vem?
1: A pior coisa é ameaçar isso e todo mundo dizer, tá, tudo bem.
21: Isso é a merda, o cara não vem. Graças a Deus.
1: Meu Deus do céu. 99, o app que te leva a viver o melhor de poa, vai de 99. Neto Bagundes!
23: Fala, Rafael!
1: Que coisa estranha te anunciar, eu acho muito estranho.
23: Não, é que agora tu tá...
1: É uma diferença de hierarquia absurda.
23: Cara, é aquele cara que ele era baixista de uma banda.
1: É.
23: E ele virou o cantor da banda.
1: É.
23: Aí ele vai pra frente comandar o espetáculo dali. É outro comportamento.
1: Não, filho. Mas eu tô fora de lugar, tá estranho.
23: Não, tu não tá fora de lugar. Já estivesse fora de lugar, agora não, né?
1: Obrigado.
23: Já é o teu lugar.
1: Tu é talentoso e generoso desse jeito, não é à toa. A produção do programa, interinamente, está a cargo de Natan Nunes.
24: Boa tarde, tu tá bem, Rafael?
1: Boa tarde, Natan.
24: Boa tarde,
1: tudo bem, tudo certo?
24: Que bom que tá bem.
21: Pai, eu queria ouvir um dos fundadores desse programa também, Neto Fagundes, sobre a produção que ele...
1: A produção de Natan Nunes,
21: cara,
1: né?
21: Cara... Tu que tá quase 20 anos aqui.
23: O Natan é aquele jogador que vem da base, sabe, que tu vai olhar o treino de tarde, assim, e é o Abel Braga, esse cara olha e diz assim, ó... Tinha aquele guri ali, podia jogar na ponta esquerda do nosso time. Não! Tá louco, rapaz? Deixa o cara jogar, o cara sabe. Olha a rapidez que esse cara, o crescimento dele, cara. Ele chegou aqui, tinha 1,35m.
1: A nossa ouvinte aniversariante da edição das 6 da tarde é a Viviane de Cássia Benítez Rodrigues.
23: De novo de aniversário?
1: Manicure da unhas pela Vivi Rodrigues, que eu suspeito que seja o nome do salão da Viviane Rodrigues.
21: Tira, melhor unhas.
1: Né? Unhas pela Vivi Rodrigues, de Caxias do Sul, fazendo 39 aninhos. Parabéns pra Viviane lá de Caxias.
23: Aninhos. Grande idade.
1: Ela mandou aninhos, né? É. A produção conferiu alguma coisa?
24: Era aninhos.
1: Aninhos?
24: Era aninhos. Ela mandou aninho, entra aninhos. Ela mandou anos, entra anos.
21: Veio foto?
24: Não, não veio foto.
21: Não veio Instagramzinho, né?
24: Não veio.
21: Vocês pesquisaram?
24: Não veio.
21: Já foi melhor a produção.
24: Não cabe a produção.
23: Não critica, cara. Olha só, o cara tá trazendo qualidade, toda calma. Não tem mais aquilo dele.
1: Não joga na água, não joga na água.
21: Não tem mais aquilo de botar foto só de mulher, que nem aquele gordo safado fazia. Só entrava mulher.
1: Eu tirei férias, meu. Ele só botou mulher de aniversariante.
24: O aniversariante de Rio Grande.
1: Não, e tinha foto,
21: Ah, só tinha as mulheres. Os homens não botaram uma foto.
1: Só que aí os caras começavam a mandar. Sabe por que caiu as fotos? Porque os caras começavam a mandar assim, ó, tá de aniversário aqui o Leandro. O Leandro de Canoas, ele trabalha como manicure. e tá mandando um beijo pro namorado dele. Aí apareceu a foto do Lelê, assim, os caras começaram a fazer de sacanagem.
22: Ah, não, aí, não, aí, não, aí, é verdade, eu conheci um cara lá no Lord Bar em Novo Hamburgo, que ele me contou que ele foi trollado numa história dessas aí, que ele ficou um ano e meio sendo trollado.
1: Isso.
22: Por causa do Pretinho.
1: Só que aí, como tinha o rosto da pessoa, o jurídico da RBS alertou que era melhor tirar as fotos.
21: Isso aí, e a gente, quem era produtor junto contigo, a gente falou, tia, mas isso é ruim. Isso aí vai dar uma merda uma hora aí, vai botar o troço, vai dar uma zebra. E aí tirou antes de dar uma merda, né?
1: O nosso operador de lives, nosso cameraman é José Thiago Zé Carona. Beijo, Zé Carona, tamo junto. E agora vamos pros destaques, meu bom. 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Homem finge ser juiz para aplicar golpe do leilão fantasma.
21: Ah, eu vou fazer um leilão, que ainda mais pelo meu coração.
1: Abre essa para nós, Natan.
24: O homem de 54 anos, ele foi preso pela Polícia Civil do Paraná nesta quarta, mas ele acabava fazendo os golpes em Santa Catarina.
1: Tá.
24: E aí, o que ele fazia? Ele dizia que ele era juiz, dizia que, sei lá, era o doutor Marcos B, doutor Marcelo, Marcelo B. Ele botava um nome assim...
21: Doutor Caio Pinto.
24: Isso, meio sofisticado. Entrava em contato com pessoas que estavam vendendo imóveis e veículos.
1: Tá.
24: E aí, ele se demonstrava interessado, ia lá, conversava com as pessoas e depois dizia, ah, só o seguinte, eu tô com alguns aparelhos aqui pra vender que estão presos em justiça. Um iPhone, uma televisão.
1: Ah, o juiz dizia isso.
24: Eles estão presos. Aí, o que eu preciso? Eu preciso que tu coloque um dinheirinho aqui pra liberar, entendeu? Porque tá
1: preso. Tá preso, tá preso ali em Curitiba, na alfândega.
24: Isso. E aí, as pessoas acabavam fazendo isso, mas o homem, ele foi pego.
21: O homem, então, tomou a cana. Isso é chinelagem, né? Eu que sou mendigo das ruas, sei o quanto isso aí dá um problema. Isso aí o cara tem que cagar de pau. Tem que dar uma surra, porque, Leandro, não se faz isso, não se rouba dos outros, cara. Não, o cara é chinelo, rapaz. Vai, chinelagem me irrita. Tem que roubar se a pessoa ver. Assim, pedir dinheiro.
1: Não.
23: Tem que roubar.
1: Não, não pode roubar.
21: Não, o bom é não roubar.
1: Não.
21: Se tu puder não roubar, é melhor.
1: O bom mesmo é não roubar, Ivan.
21: Isso, mas foi o que eu falei. O bom é não
22: roubar. Ele era corajoso. Isso é uma coisa que o cara lá acaba aprendendo na prática, assim, a diferença que é, né, cara? Eu acho que eu contei no ar, né, da história que eu perdi o cartão, né? O cartão corporativo que a empresa deu.
21: Que não, mentira. Não, que não. Tu perdeu não. Aquele cartão, um pouco de cartão.
22: Então, cara, eu perdi ele numa estação de metrô, acho que na hora que eu fui no banheiro. E aí, quando eu saio do banheiro, eu boto a mão aqui e não acho ele, sabe?
1: Ruim, não.
22: Me deu um ruim. Fui no funcionário e ele disse, vai naquele policial ali. Cara, isso aí, assim, ó, do tempo de eu botar a mão no bolso. De eu botar a mão no bolso várias vezes, em todos os bolsos, sabe? Abri a mochila e não tá comigo.
1: Não tá.
22: Cara, durou 3 minutos, tá? E aí eu cheguei no policial. Eu perdi meu cartão aqui, acho que foi aqui dentro da estação. Ele, como é teu nome? Eu, Leandro, tá. Que cor é teu cartão? Ah, é azul e tal, um azul escuro, assim. Daí ele pegou assim, com as mãos, sem deixar eu ver o cartão. Ele deu assim, qual é o teu último nome? Eu falei, Silva. Daí ele, tá aqui o teu cartão. E aí ele me deu.
21: Ah, parece o Brasil.
22: Em 3 minutos, alguém encontrou e entregou pro policial.
1: Que massa.
22: E eu fui lá e ele me...
21: Ela escapou de aproximação,
23: aqui o cara disse, qual é o teu segundo nome, cara?
1: E qual é o código de segurança? Ah, beleza. Não achei.
22: E outra coisa que eu vivi agora assim, no voo de volta, tá, cara? O nosso voo atrasou 2 horas e pouco e a gente ficou lá bebendo uma coisinha, né?
1: Ah,
22: e eu, como ferro, gosto de beber vinho, né, cara? Eu bebo vinho e muita água, né? Não, pagamos mesmo. E aí eu fui várias vezes no banheiro. E da primeira vez que eu fui no banheiro, eu vi que tinha um daqueles negocinhos de pescoço, sabe? Que tinha sido esquecido no balcão ali. Cara, eu fui 5, 6 vezes no banheiro nessas 2 horas. E eu fui a última vez e tava lá o negocinho de pescoço no mesmo
1: lugar. Na sétima vez não tava.
22: Alguém esqueceu.
1: Sim, o Lelê pegou. É. E voltou com ele pro Brasil.
22: É que eu, em vez de usar o pescoço, eu uso o vinho, né? O negocinho de pescoço.
1: Pra relaxar.
22: Claro. Mas realmente, cara, eu fui 6 vezes no banheiro e tava lá o negocinho de pescoço.
21: Isso é muito louco.
22: Ninguém isso pegou, é ninguém louco. Encostou no troço.
21: Que loucura.
1: Como assim,
23: a muito louco? A sensação que eu tenho é sempre fizeram um teste pra ver se o cara era honesto. Eu penso sempre assim, olhou um negócio, tá ali muito escancarado o negócio, o cara diz, cara, será que não estão filmando o negócio, o cara vai pegar aquele troço ali?
1: Cara, uma vez eu achei R$50 e fiquei nessa, né?
23: Ah.
1: Cara, eu fiquei com R$50 na mão, meia hora parado num sol, porque eu também não queria que alguém achasse, eu adolescente, assim, ah não, mas Eu quero usar esse dinheiro, mas esse dinheiro não é meu.
21: E tu, adolescente, 50 reais era um porra.
1: Nossa, eu tava rico.
22: Ah, teve outra.
21: Saiu o verão todo com esse dinheiro.
22: A gente tinha esse cartão que a gente usava pra tudo, mas tinha, eu tinha sempre no bolso de trás, 20, junto do passaporte, eu tinha uma nota de 20 dólares. Pra qualquer emergência e tal.
21: Estrito,
22: e um dia eu tô saindo do deck, aquele que a gente fazia os programas, e um menino me aborda assim: achei esses 20 dólares, é teu? E eu na hora me liguei assim: bah, eu tenho os 20 no bolso, deve ser meu. Botei a mão aqui, assim, e abri o passaporte, porque o dos 20 dólares fica com um clips no passaporte, sabe?
1: Tava, é, e tava véio, ali, né?
22: Véio,
1: e
22: tava véio. Ali os 20. É. Daí eu falei: não, não é meu. Daí ele botou no bolso e foi falar com um outro senhor que tava mais ao lado, assim.
1: Ah, que gente burra.
23: Uma vez eu achei uma grana também, eu não, cheguei, tipo, 50 pila, não é o que era na época, a moeda da época, né? Mas eu me lembro, se fosse agora, achar 50 pila. Cheguei com 50 pila e comentei com a avó. Digo: bah, olha aqui, achei 50 pila. E ela: aonde? Ali na frente do quiosque da praça, ali no centro da cidade. E ela: volta lá. Volta lá e bota lá, no mesmo lugar. Eu digo: não, vó. Mas eu achei 50 pila, não peguei de ninguém. Tava ali os 50 pila. Pois é de alguém. Vai lá e bota lá no lugar. Tá, mas aí alguém vai pegar. Bom, alguém que pegue. Não tu. Bota lá. Ela foi comigo.
1: É.
23: Até que lá. Lindo. Mas que ensinamento lindo. De criança, né, cara? Tu viu? Voltou lá.
1: Bota lições lá. Do vô e da vó.
24: Ensinou, não. Ali. Conta mais pra vó.
23: Não, aí. Quando a vó foi parando de ouvir...
1: Mulher será indenizada após colega de trabalho criar figurinhas com o seu rosto e espalhar no WhatsApp.
21: Ai! Mas isso aí o Lelê é...
22: Não. Para aí. Não sou eu que crio as minhas
1: figurinhas. Não,
21: não. Não, é a gente.
1: Tu pode ficar rico.
21: Tu pode ficar rico, nós temos um monte de figurinha tu.
22: Cara, eu nunca criei uma figurinha minha.
1: As pessoas
22: criam pra mim.
1: Só eu tenho uma. Tu prendendo o teu dedo numa gaveta.
21: Sim. Ah, uma live.
1: Eu tenho uma tua caindo de skate.
22: Sim, aqui.
1: Eu tenho uma comendo pipoca, tu fazendo assim, comendo
24: essa
1: pipoca.
24: Essa é muito boa.
1: E tipo,
22: eu gosto.
24: Tem a dele fazendo xixi também?
1: Tem ele fazendo xixi, xingando
21: as pessoas. Tá, e ele tocando a caixetinha que também tem, cara.
1: Também.
22: Bah, o dia do remédio aquele.
21: Isso.
24: Mas eu acho que a pior coisa é a pessoa criar a figurinha dela mesma.
1: Ele não fez.
24: E ela manda, bah, não é legal. Não, cara, deixa os outros criar.
1: Se tu conversa com alguém que usa figurinha de si próprio, essa pessoa não é legal.
22: Não, eu uso as minhas figurinhas às vezes.
21: Não,
22: crio ela.
21: Não, eu acho que tu usar a tua não tem problema. Beleza.
1: Não, se tu criou, é problema.
21: Não, mas aquela, por exemplo, assim, eu tenho uma que eu mando às vezes, que é eu com a mina do Big Brother, que é o coração.
1: Ana Clara.
22: Aquela isso, que tu
24: não é falou a mina do Big Brother.
21: Ah, não sei, não
1: é uma das
21: não,
1: maiores ex-BBBs da história.
21: Nunca mais falou
1: que tu tem um reality show.
22: Aquela que falou que eu tô comendo pipoca e.
21: É no
22: que eu tô comendo pipoca e concordando, eu uso direto, porque às vezes a pessoa me fala um troço, eu concordo, eu mando
21: café. Tá, eu também não, mas eu acho que se for assim.
22: Vou dar o dedinho.
21: É, não. Se for tua e fizeram de ti, beleza. Agora tu fazer figurinhas tuas pra mandar, aí não dá.
24: O caso aconteceu com uma servidora da Guarda Municipal de Cascavel, no Paraná.
1: É tudo no Paraná. Rússia brasileira, dizia o Magro Lima.
24: A prefeitura vai indenizar ela num valor cerca de 5 mil reais.
1: Tem o hino de Cascavel.
24: Porque um colega de trabalho fez essa figurinha e começou a espalhar não só entre o ambiente de trabalho, mas também, enfim, na cidade. Ela, ao tomar ciência da situação, ela obviamente se sentiu incomodada, formalizou a denúncia e aí agora a prefeitura vai ter que arcar com esse valor para indenizar a vítima.
1: Grande abraço.
22: Muito tá, bem. E qual era a figurinha?
24: Eu não sei.
21: Não. Tu traz essa notícia não, sem fundamento?
24: Era
21: e não uma... traz o detalhe?
1: Calma, cara.
24: Não,
1: tá começando.
24: Porque era uma figurinha ofensiva, né?
21: Então,
24: a notícia não iria replicar ainda mais essa figurinha.
1: Quem é aqui, sabe o que é isso, Ivan? Isso é a produção chancelada pela empresa.
21: Ah,
1: isso protegendo o programa.
24: Eu vou aqui dizer, vou botar na live a figurinha ali.
21: Boa, tá, boa.
1: Muito bem, Natan.
21: Vai, São Leopoldo, todos os dias, vai e volta. O que eu ia te falar?
24: Mas, às vezes...
21: Quem é aqui da rádio? Ué, tá fazendo entrevista sem nota?
1: Ele para um pouquinho antes, ele cai.
24: Às vezes eu paro em Canoas ali.
21: É, né?
22: Mas tem.
1: Tá, Ivan, tem que fazer uma pergunta.
22: Tem pessoas que têm figurinhas assim que são usadas, eu acho, sem ela saber. Será que não tem?
23: Tem.
21: O zero medo? Não.
23: Claro que tem.
21: Não,
23: tem,
21: né? Não, o Vetter sabe que a gente.
24: Eu fiz a do zero medo.
21: É, ele sabe que ele.
24: Fiz a do zero medo. Mas é boa, né?
23: Não, o Vetter sabe que a gente usa a figurinha dele.
22: Ah, do zero medo eu uso direto.
23: Tem uma dele que alguém fez uma piada também no programa e ele fica com medo do corte e ele só sai assim com medo.
22: Essa eu não vi ainda.
21: Essa eu não tenho.
23: Então, essa é um medo. Então, às vezes, alguém num grupo de amigos fala uma cagada assim e eu só boto e digo, tô saindo do print, gurizada. Deixa eu ver se eu acho aqui pra mandar no grupo pra vocês.
21: Eu tenho a do Rafinha. Eu não tô no grupo. Eu tenho a do Rafinha de. Não, calma.
22: Tem uma do que a gente usa muito, que é o Léo e o Adams estavam num jogo do Grêmio. Quando o Grêmio tava pra ser rebaixado, né?
21: Grêmio e Juventude.
22: E aí deram um close em vocês os dois fazendo um negativo
23: pra acabar. Vamos direto
21: essas duas. Tem,
23: o Léo se beijando.
21: Tem a do Rafinha de Anthony Kids, do Red Hot, que ele tá aqui, que foi que apareceu no Jornal do Almoço.
23: Que eu já beijei tantas vezes o Léo que eu não sei quando que foi gravado. Porque...
21: Foi no primeiro ano nosso.
23: Felizmente ou infelizmente.
2: Era de verdade ainda, eu vejo.
23: Idosa viraliza com um aniversário temático de Branca de Neve ao lado dos seus 7 filhos.
21: Não! legal!
22: Que coisa mais bonitinha!
23: Ah, tá faltando filho nessa foto.
2: Ah, não queria ter
22: dito. É, um deles aí. Tem que bater a foto, né? Isso.
23: Tá, mas não tem um neto, não tem... Não,
21: mas igual ainda... Nossa, mesmo que bata fora, ainda tá faltando gente.
23: Tá faltando filho nessa foto.
21: Pra quem não tá vendo, só tem a véia e mais 5.
2: Pode não estar mais entre nós.
22: Ai, que bonitinho.
23: Ah, meu, que massa.
24: Essa é a
23: que
24: dona...
2: Que baita véia?
24: É a dona...
2: Que rica tá. Véia.
21: Deixa eu ver. Deixa eu observar. Véia de fundamento, né,
2: véia? Véia de fundamento. Isso é uma véia de fundamento.
24: Você é véia, véia.
2: Rica, véia. Eu gosto uma véia.
21: Ela já nasceu véia, já.
2: Não, isso aí já nasceu.
21: Ela tem quantos anos de véia, né, véia?
2: Deve ser Herotilde. Deve ter um nome que ninguém mais tem.
21: Tilde.
2: A Tilde.
23: Não, não é possível.
21: Tilde.
23: Não é possível que o nego essa. Não, tu viu a notícia. Tu chutou o nome?
2: Claro.
24: É a dona.
23: Sério?
2: Não, tá brincando, não, meu
24: filho. Mas é? Ele não, falou não... Clotilde, mas o nome dela é Tilde.
23: Ele falou Tilde.
24: Tilde. Só Tilde.
23: Tá, mas qual a chance de ele acertar um Tilde?
21: Ele é nego velho, cara.
22: Porque isso é nome de velho que não tem mais, cara.
21: Tá, mas eu quero saber uma coisa.
22: O Tilde.
23: Para, olha o gol que ele acabou de fazer.
21: Eu quero saber do nego velho. Nego velho, olha ela com a maçã do amor. Tu acha que ela consegue ou a chapa não aguenta?
2: Meu querido, aquilo ali só entra.
23: Vocês estão loucos.
21: A veia tá com a maçã do amor. Chapa não aguenta, né,
23: velho? Vem na minha vez de apresentar o programa. Para.
21: Tem que
23: calma.
21: Botar o colega.
23: Tá, calma, respira. Um calma.
2: Correndo.
23: Natan Nunes. Abre essa pra nós.
24: A dona Tilde Paiva da Costa, que completou 92 anos, ela geralmente fazia festas de aniversário com a decoração mais ligada à forma religiosa, porque ela é uma pessoa muito religiosa, então as decorações geralmente era isso. Mas a neta dela, a Tilde Priscila.
23: Quê?
24: Deu a ideia, vamos
23: falar. Não, peraí, a neta chama Tilde.
24: Tilde também.
22: Tilde Priscila. Tilde
24: Priscila.
22: Já tem uma rejuvenescida.
24: Isso aí.
22: Priscila.
24: Hoje ela usa
23: que baita
24: Priscila.
23: Notícia.
22: Ô, meu, tu não sabe... tem Priscila de 90 anos.
21: Ô, meu, tu sabe que uma pessoa é velha quando o filho dela tem o bigode branco.
24: Porra! Que o filho é velho.
21: Pô, o filho é velho, tu é muito velho.
2: Ela é mãe do Fagner, entendeu?
21: Ah, olha lá o velho. Cara, aquele velho de bigode, ele já é muito velho, cara. É a mãe dele.
23: Tá, mas tá ali, ó. Na outra foto tem o tiozinho de azul que não tá nessa. Então ele é o sexto.
2: Ah, olha aí.
23: Ó, né? Ó, quer ver? Passa a outra foto aí, cara, o Zé Carona.
21: O filho mais novo dela viu a Copa de 70.
23: Ó, tá vendo? Essa foto tem 5, ó. Ó, o de azul não tá na outra foto. Ó,
21: pode ser cunhado.
23: E a tiazinha de preto aqui também não
21: e
23: tá.
21: E nem o Fagner, o Zeca Pagodinho, ele também não tá.
23: Ah, então agora tem um filho a mais.
2: Depende da hora da foto.
21: É, não sei a intimidade dela.
22: 92 anos da dona Tilde, hein?
24: E ela já tem a decoração pro ano que vem.
21: Por quê?
24: Cinderela, vai ser Cinderela.
22: Ai, que bonitinho.
23: Eu achei legal, velho. Eu vou ficar bem, vou fazer uma festa assim.
2: Claro,
23: isso
2: cara,
23: aí. Claro, velho.
2: Maravilhoso, hein?
23: Maravilhoso.
21: É uau, isso aí.
23: Que baita senso de humor da dona Tilde.
22: Muito mais legal, cara.
21: Se vocês fossem...
2: Aí, dona Tilde.
23: Tilde, Tilde,
21: que festa vocês fariam se fosse velho? De que tu seria o teu tema?
23: Eu, velho, vou fazer uma festa do Pokémon, que era a coisa que eu gostava quando era criança.
22: Ah, eu certo que vou fazer dos Flintstones, né, cara? Porque eu tenho dois filhos, né? Um menino e uma menina. Aí vai ter o Bambam, a Pedrita, a Vilma. Eu vou fazer dos Flintstones. Você acha que eu vou ficar bem com a roupa do Fred Flintstone?
23: Vai. É a tua cara. É a tua cara.
2: Vilma!
24: Que é a tua gata, né?
22: Oi?
24: Que é a tua gata, né?
22: Sim, mas é que a Vilma era a esposa do Fred Flintstone, no caso.
2: O Fred, tinha o Barney também, que falava assim.
22: É, eu posso abrir o concurso pra eleger o Barney da minha festa de aniversário, né? Um de vocês daí.
23: Acho que o Adams, né?
21: Já
23: estão amigos agora. Tão,
22: tão. 45 dias juntos, né?
24: Estão bem transados.
1: Tá, tu ia falar a tua festa, o que que era?
24: O Tom e Jerry.
1: Tom e Jerry, a tua, é, nego velho?
23: Cara, eu acho que uma festa de máscara, assim, aquelas festas antigas, todo mundo mascarado.
1: Ah, baile de aquilo máscara é legal. Legal, né?
23: Que tu tá falando lá na terceira idade, o cara gosta.
22: Aquelas máscaras sem expressão.
23: Não,
22: aquelas...
23: não. Aquela não aparece rosto. Nada.
1: É.
23: Não aparece nada. Não pode identificar a pessoa com a capa. Acho isso uma coisa sensacional, cara.
1: E tu, Ivan?
21: O swingzinho.
23: Que é isso, Ivan? Estamos mantendo
22: a temática da brasileirinha.
21: Isso.
1: Falando nisso, Ivan, tu vai gostar dessa aqui, tá? Influenciadora Lele. Lele vai gostar.
21: Tô com sede.
1: Não, não, não. O programa há quase 20 anos termina às 7 da noite.
21: Mas eu queria beber.
1: São 6h25.
21: Hoje eu não tô nervoso, não bebi.
1: Sexta-feira, 6 da tarde.
22: Vocês não vão pro comedy hoje?
1: Sexta-feira, 6 da tarde, já é autorizado pelo âncora titular e pelo reserva deste programa. Tanto pelo Feta, tanto pelo Rafinha, que tá liberado beber na sexta, 6 da tarde. Hoje é liberado.
21: A gente tem que trabalhar.
1: Ruim pra mim.
23: Vamos se comportar.
1: Lelê, tu vai gostar dessa também.
22: Pois não.
1: Influenciadora cria barbearia nudista.
21: Debaixo dos caracóis.
23: Cara, na Alemanha tinha atendentes assim que chegavam pra servir chope, coisa, né?
22: É. Aonde é, Nathan?
24: Não sei.
21: Não,
1: outra eu tava contigo.
21: Não.
1: Nessa aí.
24: Vamos descobrir.
21: Não, só um pouquinho.
1: É meio que o pré-requisito da notícia é pra saber se tá perto ou longe da gente.
21: Que rica percante, tia. Olha.
22: Mas que isso?
1: Não.
21: Errei, me passei.
22: Cartãozinho.
21: Me passei.
22: Não, tem como, né, cara?
21: O quê?
22: Percanta, não.
1: Ivan. Calma. Não é porque sou eu que é uma várzea.
23: É,
1: tá?
24: Aqui, ó.
1: Porque na hora do corte, é todo mundo que tá junto.
21: É,
1: não,
21: é
1: e não tem corte. Nenhum dos quentes conosco.
24: Agora estão fazendo um corte que aparece todo mundo.
1: É.
24: Mas eu tenho uma cidade aqui, ó. Floripa.
1: Floripa. Porra, aqui em Floripa?
24: Aqui em Floripa.
21: Aí tu me fudeu.
22: Não, tu que te fudeu sozinho.
24: A influenciadora Daniela Mota, de 21 anos, o espaço oferece atendimentos personalizados que podem chegar ao preço.
1: Por que essa voz assim?
22: É mais sensual, né?
21: A mulher dele não ouve o programa.
24: Pra tu pensar algumas coisas que pode
21: ser. A Júlia não tá ouvindo, não.
24: Ela ouve, ela tá voltando ao trabalho. Pode chegar até R$4.000.
21: Não, peraí. Só pra cortar o cabelo?
24: Tá, mas.
1: Tá, mas não vai pelado nessa barbearia.
22: Não, é ela que
21: vai
24: tomar.
21: Ah,
24: boa
1: piada. Não, é 4 mil, cara. Meu Deus.
21: Parece um amigo meu que queria tomar um champanhe de mim.
24: A proposta permite que cada cliente escolha como deseja ser atendido: vestido, usando roupa íntima ou sem roupas.
22: Ah, o cliente?
24: Isso, o cliente escolhe. Entre os serviços oferecidos estão corte de cabelo.
21: Devagarinho. Cabelo, barba, bigode.
24: Hidratação capilar. E outros cuidados de imagem. Futuramente, a influenciadora pensa em colocar manicure, pedicure e outros cuidados de beleza.
21: Ah,
24: e os agendamentos podem ser feitos pelas redes sociais.
1: Qual é o arroba?
21: Deixa eu ver se
1: eu
21: entendi.
24: Vamos achar o arroba.
22: Tá, mas por que... Eu tinha entendido errado. Eu também entendi errado.
21: Não, ela entendi. Ela já entendi
1: me mandaram aqui,
22: não,
1: ó.
22: Não, cara, é o cliente que escolhe.
21: Mas ela também tá nua na foto ali, só com o aventalzinho, não viu? Olha pra trás, ela tá nua, né?
24: Que daqui a pouco o cliente pode querer que ela fique só de avental.
21: Ela tá nua.
22: Ah, é mesmo.
24: Daqui a pouco que ela...
21: Não, até sair do personagem, tu não percebeu.
1: É que ela tá só de jaleco, Lelê.
23: Tu tá olhando pro cabelo.
22: Ai, jaleco.
21: Ai, jalequinho.
1: Ah, mas agora o Lelê se mostrou um cara muito respeitoso. Lelê que olhando a foto.
21: Tá cego. Respeitoso nada, tá cego.
1: Conheço. O arroba é Dani Mota com dois T's underline. Dois underlines.
21: Até acharam o Instagram.
1: Mandaram aqui, ó. Não, mandaram.
21: Miguel, arroba dela?
1: Dani Mota com dois T's, duas vezes underline.
21: Dani Mota, achei.
1: Isso.
21: Dani Mota.
23: Irmã da Berga.
1: Ela responde aqui num dos stories, ó, que diz, mas você tá de avental. E ela diz, gente, obviamente eu não posso aparecer aqui da forma que eu atendo meus clientes. Então, pra divulgar o meu trabalho, eu tenho que colocar o avental.
24: Ela falou, eu sempre enxerguei a nudez de uma forma muito normal. Pra mim, a nudez também é arte, expressão e liberdade.
21: Liberdade pra dentro da cabeça, já cantou Nath Roots. Olha, parabéns,
22: liberdade,
21: Dani.
22: Liberdade.
21: Eu gostei. Eu não vou porque eu sou pelado, entendi. Mas é só.
1: Ela também, no caso.
21: Vocês iriam no negócio desse?
22: Quatro. Não, mas se agora quando for se apresentar em Floripa, que dia é mesmo, Floripa?
1: 20 de novembro.
21: Dia 20 em Floripa.
1: Ah, o palhaço maionese vai começar da agenda do Pretinho agora.
21: Eu sempre estou aqui.
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23: Procura, meu querido, aí os produtos Calemba Nego Velho e aqui, ó. Fala, seus bombacha frouxa! Sandro de São Francisco do Sul, Santa Catarina.
24: Oi, Sandro.
23: Sandrinho, Sandrão, né, esse aqui pelo jeito. O Nego Velho, seu patrão, confia totalmente nele e aí pede pra que ele guarde 5 milhões de reais.
1: Bah.
23: Guarda pra mim aí, Nego Velho. Fica, bah, meu querido, mas 5 milhões de reais. É, guarda pra mim, tu sabe que tu é um cara da minha confiança, né? 30 minutos depois, recebe uma notícia de que o chefe tinha tido um infarto fulminante. Nisso, o Nego Velho olha pro amigo dele, achando que o cara já sabia das coisas também. Diz, meu querido, chega mais perto aí. Me responde uma coisa, tu contaria pra viúva sobre 500 mil que eu tive que guardar? Depois rachamos, né?
1: Depois sobra o resto pra nós. Nós
23: rachamos, meu querido.
1: E aí, o Palhaço Maionese?
21: Boa tarde, tudo bem? Palhaço Maionese.
1: Dia 9
21: em Jaguarão e dia 13 em La Plata.
1: Castelhano, Castelhano.
23: Esse lance da tua ida pra lá deixou muitos problemas, cara. Eu preciso relatar depois.
21: O que aconteceu?
23: Cara, pessoas que foram ridicularizadas em plena praça, num momento difícil pra nós outros, né? Estávamos ali, cabeça inchada pra caramba. E aí aparece quem? Piadistas, cara, que surgem do nada para debochar.
21: Ah, o Birachê que quase levou uma ruim lá em Santelmo.
1: Ah, é?
21: Sim.
1: Ah,
21: cara, é bem... Ele achou que era de... interessante, quando perguntaram pra ele Pelé ou Maradona, ele respondeu Pelé.
23: Grande ideia, né?
22: Não, no meio de bom tom. Ô, Castelhano, aproveitar a tua presença aqui, eu vi ontem uma notícia que os hermanos estão organizando uma baixa assinada pra jogar de novo a final. Tu tá envolvido?
21: Cara, tem coisa tua nisso aí, né?
23: Cara, o pai do Henrico trabalha na FIFA, né?
21: Trabalha na FIFA,
23: é,
21: pai
23: é nosso amigo, né? Cara? Um grande amigo, um cara que...
22: É bastante jamais... argentino trabalhando na
23: cara,
22: FIFA.
23: Cara, ele não conseguiu engolir esse lance. esse lance não conseguiu engolir. Por quê, cara? Porque a gente achou algumas coisas estranhas nessa final. Por exemplo...
22: Durante a campanha, nada estranho, né?
23: Cara, nada estranho. Normal,
21: só na final. O que na final te incomodou?
23: Cara, me incomodou um pouco do Messi estar longe da área. Porque vocês podem prestar atenção, jogou todo o tempo no campo da Argentina, né? Não foi ali. E aí ele olhava pro banco e alguém dizia, fica! E ele foi ficando, cara. Três caras marcando ele, não sei por que não sobrava nunca nenhum nosso, cara. Se três estão marcando um, tem dois que estão sobrando. Mas tudo bem, cara. Vai rolar essa final. Preparem seus corações. Alô, Rodrigo Adams. Alô, Lele Bordolacci.
24: Eles vão voltar,
23: vai
24: hein?
23: Voltar a Copa.
21: Não desarruma a mala.
23: Não desarruma a mala.
1: Tá, Maionese, é piada.
21: Era piadinha, meu amigo.
1: Me enrolou.
21: Boa tarde, gurizada.
22: Depois eu tenho aqui um e-mail sobre o Palhaço Maionese.
1: Ah, importante.
21: Boa tarde, me chamo Jean. Eu me chamo outro nome. Ouço vocês desde os tempos do cafezinho. Muito obrigado.
1: Ah, quando tu tá lendo e-mail agora,
21: quando eu tinha... Me mandaram e-mail ali.
22: Não, produção mandou, ele tá lendo, né?
1: Impressionante, produção. Parabéns.
21: Quando eu tinha meus 13 ou 14 anos, sou do tempo que Atlântida via com carro de som nas escolas. Na época eu estudava no ensino médio da escola Tito Ferrari. Tempos bons. Vai uma charadinha para o Palhaço Maionese. Qual a semelhança?
1: Ah, tu tá lendo as charadinhas do Lelê também. Tu
21: não, lê
1: e-mail, que às vezes é do
21: mim.
1: Neto Fagundes.
21: A
22: produção mandou pra ele.
1: E a charadinha do Lelê vai pro Maionese agora também.
23: É, vai ficar só Maionese.
1: É impressionante.
21: Não, eu vou embora.
1: Tá, charadinha.
22: Daqui a pouco ele vai estar lendo piada do Nego.
23: Com sotaque ainda.
21: Ai, paizinho.
1: A charadinha, Maionese, vamos.
21: Qual a semelhança... Eu demoro pra deixar o pessoal brabo no carro. Qual a semelhança entre o entregador de pizza e o ginecologista?
1: Não, olha só. Não.
23: Cara, esse eu não pôde estar chancelado, né, cara?
1: É que assim, ó. Eu vou.
24: Eu não me lembro de eu separar.
1: Eu vou repetir também o âncora titular desse programa, o Alexandre Fetter, tá?
21: O quê?
1: O Palhaço Maionese é o personagem das crianças.
21: Mas eu tô sendo criançada.
22: Mas se chegou nele, passou pela produção que é chancelada, né?
21: Aí a pelo culpa âncora. É do motoqueiro fantasma.
1: É que eu não sou apresentador chancelado, então eu fico com receio.
23: Tô com medo de bater esse pênalti.
21: Porque eu posso mudar a resposta.
1: Não. Se a produção te mandou.
23: Eu tenho medo do improviso.
1: É isso.
24: Às vezes improviso é pior.
1: Neto, obrigado, Neto. Obrigado. Vai no material da produção.
21: Qual a semelhança? Qual a semelhança entre o entregador de pizza e o ginecologista?
1: Tu tá amarelado.
23: Ó, cuidado.
21: Ai. Qual que é, Lelê?
22: Eu tô pensando aqui, mas é que, né?
1: O ginecologista,
22: ah, a semelhança.
24: Dois trabalhadores.
1: Ah, eu tava pensando na diferença.
22: É que confunde.
21: Agora eu li bem. Pizza, agora,
22: quentinho.
1: É. Peraí.
23: Eu já sei e acho que não deveria terminar.
24: Era diferença.
1: Ele vai nos surpreender. Repete, vai completa agora.
21: Qual a semelhança entre o entregador de pizza e o ginecologista?
1: Qual?
21: Os dois são homens.
24: Não, tá errado.
1: Eu vou aplaudir.
24: Dia 9 aonde?
21: Dia 9 em Jaguarão, 13 em La Plata e 20 de novembro em Floripa, hein?
1: Eu vou aplaudir.
21: Que eu vi a merda
23: ele
21: que eu
23: desistiu no meio. Ele desistiu
1: ele viu
23: também.
1: Que ia dar problema.
22: Ele viu que ia dar merda.
1: Parabéns, Manes. Parabéns. Demonstrou muita
21: sapiência. Não. O momento do Gordo Léo tá legal pra ele ser demitido. Não ele, vale a pena.
23: Ele tá se esforçando.
21: Ele tá louco pra ir pra rua pelo jeito das piadas que dão pra ele ler. Talvez o crente queira o lugar dele, por isso que mandou essa piada pra ele.
22: Ah, não. Mais um com síndrome de Perseguição.
21: Quem? Não, eu não tenho isso.
22: Tenho... Caros pretinhos.
1: Mais um.
22: O Gomes zombou no programa das 13 horas o fato de que o palhaço maionese sequer tinha fã-clube.
1: Não tem.
22: Pois ele está enganado. Bom, aqui em Horizontina, o maionese tem um fã-clube não oficial, incluindo um grupo de WhatsApp com 7 integrantes.
1: Não, vocês estão loucos.
22: São 5 pessoas, um idoso e uma ovelha.
24: Não, peraí.
22: Não, a ovelha não tem WhatsApp, né, cara?
23: Cara, foi fundado, também. Quem fundou o grupo foi a ovelha.
22: Maionese, coloca Horizontina na sua turnê. Então, depois de passar por Jaguarão, vem aqui pra Grande Horizontina, formada também por 3 de Maio e Santa Rosa. Bah, o pessoal fica bravo. Grande Horizontina. Olhei a agenda de eventos da cidade e ainda está vaga a data do dia 17. Por isso, já quero dar início à campanha dia 17 em Horizontina.
21: Dia 9 em Jaguarão, 13 em La Plata, 17 em Horizontina e 20 em Floripa.
22: Abraço, Marcelo Nunes Mota.
21: Tudo bem. Marcelo, um beijo no seu coraçãozinho, que Deus te ilumine e você continue por muito tempo na terra.
23: Pô, terra da Gisele Bündchen, hein?
22: É verdade, do Rui Biriva.
23: Do Rui Biriva.
22: O que que tu diria pros teus 7 fãs, quer dizer, são 6 humanos e uma ovelha, né, do teu fã-clube de Horizontina?
21: A ovelha que se cuide, hein? Quando bate o desespero...
1: Não.
21: Olha só.
1: Eu vou te ajudar.
24: Não dá fome.
1: Eu vou te ajudar.
21: Eu
1: vou te ajudar.
21: E beijo para o meu fã-clube que veio... Beijo para o meu fã-clube que veio a uma hora. O José e a TT. Beijinho do Palhaço Maionese.

0: favor, que não me identifiquem.
1: Tá bom?
0: Olá, queridos pretinhos. Espero que todos estejam bem.
1: Estamos.
0: Se alguma informação ficar vaga, eu peço desculpas, não quero que o e-mail fique longo. Frequento uma loja há mais de ano e tem um cara lindo, charmoso e muito simpático que trabalha lá.
2: Olha só.
0: Nós sempre nos cumprimentamos, mas em torno de um mês atrás, ele começou a agir diferente. Flertando de forma discreta. Como eu não sou, entre parênteses, tão besta, fecha parênteses, fui procurar ele no Instagram. O perfil é privado, mas pedi pra seguir e adivinhe, ele não aceitou. Tentei de novo, porque a notificação pode ter se perdido no meio das outras, mas nada. Voltei à loja e novamente ele agiu diferente, só que mais atencioso. Até mandei uma solicitação de mensagem, mas ele não respondeu. Pode ser que não tenha visto. Eu mesma não vejo as que me enviam, porém valia a tenteada. Temos amigos em comum e todos falam a mesma coisa. Ele namorou por anos, é lerdo e deve estar tímido em relação a isso. Todos me aconselharam a falar com ele pessoalmente, dar uma cantada.
1: Claro.
0: Mas aí que tá o problema. Caixa alta. Como eu faço isso? Sábios, entre parênteses, ex, fecha parênteses, pegadores. Eu imploro que me ajudem.
2: É a moça ou um homem?
0: Beijinhos e muito obrigada. É uma moça.
3: É uma moça. Eu acho que ela pode chegar pra ele dizendo assim, eu te mandei uma mensagem no Insta.
0: Bah, Lelê.
4: É tão simples, né?
0: Tu foi sutil.
3: Porque daí, se ele não responder, aí... Ela...
0: Aí ele não quis. E tá tudo bem, né? O cara não é obrigado a querer.
2: Manda a teta.
3: É, ou ela pode ser.
0: Não. A gente ali com um gentleman, o Lelê, assim, ó. Ele conseguiu em meio segundo ser sutil, educado.
2: Mas é que o cara vai entender.
0: Ser um pouco malandro, dizendo, ó, te mandei uma mensagem no Insta.
3: Ela pode até dar uma abordagem inicial assim, ó. Achei teu Instagram.
1: E outra coisa,
0: até
1: pode
0: te
1: ser
0: mandei
1: assim,
0: uma mensagem.
1: Se por acaso, tu não lesse a minha mensagem, pode até pegar o meu telefone, me ligar, mandar uma mensagem no privado, pode conversar
2: comigo. Isso aí, tem que pagar teta, pá, isso aí. Não.
1: Tem que ter texto e teta.
2: É isso.
1: Texto, fica, teta, texto, teta.
2: Isso. Teta, texto.
1: Depois suspende o texto.
2: Isso. Que uma vez eu mandei uma nude e a moça botou parabéns. Eu falei, fiz merda, conheço ele, não merece parabéns.
1: Isso aqui tá comigo há anos.
2: Ela falou, parece uma chaminé. Eu falei, é grande. Ela falou, não sujo.
0: Eu não sei se a gente ajudou a nossa.
2: Como não?
1: Ajudou,
2: manda
1: sim.
2: Manda nude.
0: Não, claro.
2: Manda
0: não,
2: nude, cara, legal.
0: Manda nude.
2: Mas por que não?
0: Como é que uma mulher vai mandar um nude pro. É isso,
2: mas
0: cara.
2: Cara,
3: se ela mandou uma mensagem e não respondeu o nude, ele não vai responder.
1: Não. O Dele matou a pau. É só chegar lá e dizer, olha, eu mandei uma mensagem pra ti. É,
3: te achei no Insta.
0: Lelê matou a pau.
4: Mas já falou profile.
1: Mas tá privado, não consegui falar contigo. Tinha umas coisas bem bacanas pra te contar.
2: Isso aí, ó.
0: Não, para.
2: Desculpa.
0: Bota mais uma, Neto Fagundes. Bota mais uma pra nós.
1: Tem aqui mais uma. Alguns dias atrás ouvi vocês falando sobre experiências com a educação física na escola. Eu passei por muitas situações citadas por vocês. Mas a mais braba de todas foi um sábado que tinha uma rústica da escola e eu resolvi correr. Sem levar em conta que não corria absolutamente nada. Mas como todo guri, achei que dava pra meter ali, né? No meio do caminho, eu já tava pensando, o que que eu tô fazendo aqui? Que ideia mais idiota é essa? Tava morto, doía até a ponta dos cabelos. Chego num posto de gasolina que tava localizado exatamente no meio do percurso e naquela hora tá saindo uma senhora com uma Brasília amarela. Não era do Mamonas, viu? Enfim, eu não perdi tempo. Olhei pra senhorinha e pedi a carona. Pedi a carona, faltando uma quadra da escola, pedi pra ela parar e me deixar por ali. Feito isso, segui correndo, que nem o Eliud Kipchoge. Cheguei pleno, deve ser um grande
0: corredor. É o corredor maratonista, aquele que chegou recordista mundial, que veio correr em Porto Alegre.
1: Porto Alegre, teve
0: aqui. Kipchoge, acho que é.
1: Kipchoge. Cheguei pleno, com a moral lá em cima, o professor de educação física ficou felizão em me ver chegando, porém... A tragédia não demorou pra acontecer. Não. Quando cheguei perto do professor, quem tava lá?
2: Quem?
1: A senhorinha que tinha me dado a carona. Ela era simplesmente a mulher do meu professor.
3: Bem feito. Ei,
1: e pra fechar com chave de ouro, ela olha pra mim e diz a palavra pra ele. Olha só, amor.

0: Esse aí foi o tal do guri que eu dei a carona no posto de gasolina.
1: Bem...
0: Aí ele, resultado da esperteza. 3 dias de suspensão.
1: Bem feito.
0: Moral da história, moral da história. Na corrida da vida, pegar atalho pode até poupar o fôlego, mas nem sempre salva a reputação. Porque a mentira, nesse caso, tem pernas curtas.
1: Bah, olha aí, ó.
0: Abraço do Leandro Silva pra todos.
1: Ah, meu xará, Leandro
2: Silva. Qual a chance, qual a chance? Olá, pretinhos. Enviei mensagem no direct da página do Pretinho e tô aqui também incomodando. Gostaria de enviar... O que que houve?
3: Nada. Nada, tô gostando de ver, tô correndo, parabéns.
2: Gostaria de enviar uma mensagem de aniversário pra alguém muito especial e super fã de vocês. Como o aniversário dele é no domingo e ele não perde uma sessão sequer de vocês, uma sessão, que curioso. Tive a ideia de mandar esse recado e acredito que ele vai ficar super feliz em saber que, por incrível que pareça, de alguma forma, vocês também vão participar desse momento.
1: Se ele não perde nenhuma, ele vai nas duas hoje lá, então.
2: Pois é, lá em Novo Hamburgo, estamos chegando. Me chamo Maiara, somos de Passo Fundo e o nome dele é Caleb Ramos.
0: Da dupla?
2: E domingo, dia 26, ele vai completar 28 aninhos apenas. KKKK, oh. Ele vai me matar. Gostaria de dizer nesse singelo e-mail que você é incrível, Caleb. Um excelente pai. Somos pais atípicos de uma criança de 6 anos com transtorno do espectro autista. Você é o exemplo do nosso filho. É um ótimo marido. Estamos juntos desde a juventude.
3: Quem tá me olhando, cara?
2: 12 anos.
3: Quem tá me olhando, velho?
2: Porque, cara, tu virou o Rafinha, impressionante.
3: Por que que eu virei o Rafinha, cara?
2: Porque eu falei a palavra, a expressão transtorno do espectro autista.
4: Não, baixou a cabeça.
2: E a tua expressão mudou. Porque tu começou a ficar nervoso pra não rir.
3: Não, cara, é coisa séria, me deixa nervoso.
2: É
3: cara.
2: Isso? Não tô dizendo que tu tá rindo não, do transtorno. Não, claro que não, tu jamais faria isso.
3: Não, eu sou um cara pelo
2: Mas Deus. É que tu virou o Rafinha, Por porque que, quando cara? O assunto é muito sério. É que assim,
3: nervoso,
2: ó. Cara. Quando o assunto é muito sério, é proibido rir.
3: Ah, não pode rir, hein?
2: É, não, exatamente.
3: Beijo pra vocês, Caleb.
2: Beijo, claro.
3: Pai, beijo aí.
2: Exemplo do nosso filho, um ótimo marido. A gente tá junto desde a juventude, já há 12 anos. É um amigo incrível, tem um coração gigante, dedicado, trabalhador, esforçado. Ele trabalha como entregador de várias plataformas. Caleb é exemplo de perseverança e quero dizer que temos muito orgulho de você.
0: Boa, Caleb!
2: Por tudo e tanto que faz pela nossa família. Ele é fãzaço de vocês, do Mestre.
3: Ah!
5: Que privilégio!
2: Tava esperando. E do Palhaço Maionese. Nem tanto.
3: Tá, vai a merda então.
0: Não. Que isso, cara?
3: O quê? Não é meu fã? 3,45. Parabéns, Caleb.
2: Brincadeira, KKK.
0: Pé Caleb, cara.
3: Virei o Rafinha.
2: Virou o Rafinha.
3: Virou
2: o Rafinha. Peraí, Lelê.
1: Vai.
2: Feliz aniversário, muito amor, sucesso na tua vida. Te amo. Olha a entrega, pelo que eu entendi, é o que ele fala, já que ele é entregador, sim. Né? Obrigado por fazerem parte desse momento. Vocês são foda. Perdão pelo palavrão, que é isso. Um beijo pro Caleb, beijo pra Maiara lá de Passo Fundo.
1: Vocês viram o vídeo do Cucurella?
0: Cucurella!
1: Falando, viu o vídeo ele explicando por que ele deixa o cabelo dele daquele tamanho?
2: Eu vi, mas essa história é muito legal, Lelê.
1: Muito
4: filho
1: legal.
4: Dele cara. Identificar
0: isso. Conta, Lelê, conta.
1: Porque o filho dele também é do espectro autista e ele deixa aquele cabelo grande pro filho dele reconhecê-lo facilmente quando vê os jogos do pai dele. Né,
0: que legal. Cara, e outra, só aceita jogar em clube onde tenha uma estrutura na cidade que possa exatamente dar continuidade à história
3: pro Real Madrid.
0: Cara, eu quero dizer que essas pessoas são abençoadas por Deus, né? Porque recebem uma missão incrível e se dedicam 100%. Então, cara, é emocionante, assim. Né? A aproximação, esse carinho, essa atenção, né, que tem que ter. Então, um beijo bem carinhoso
1: pra todos. Eu sei que tu vai chamar o classificados, né? Porque estamos na hora, mas antes disso, um rápido classificados aqui, ó. Tô precisando da ajuda de vocês pra vender 2 ingressos pro show do Marcito Castro no dia 28 de julho no Floripa Comedy Club, ou seja, próxima terça-feira.
0: Tá.
1: É por isso que eu atravessei aqui. Os ingressos são para assistir esse baita show em uma mesa exclusiva para 2 pessoas.
0: Oh.
1: Contato para compra dos ingressos no e-mail TST. Seria.
3: Ah, tem que usar camisinha.
1: Não, isso não, é DST. T com T de telhado. TST DouglasAlves@gmail.com, porque ele é técnico em segurança do trabalho. TST DouglasAlves@gmail.com. 2 ingressos para ver o Marcito Castro em Floripa. Se você nunca viu o Marcito Castro, compre, porque você vai se mijar de rir.
0: Muito bom, muito bom.
2: Vamos ver o quê?
3: Esqueceu a crítica.
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3: Oh.
4: E não, Rafinha, tu não morou no exterior. Ela tá respondendo aqui, Rafinha. Recebi um aceite para doutorado no exterior e não pretendo retornar.
2: Muito
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1: Odontologia.
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2: Abraço, rápido intervalo, a gente já volta para encerrar o Pretinho.
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0: Estamos de volta com Pretinho Básico.
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7: Muito bem, faltando 2 minutinhos para 7 da noite, o Pretinho Básico desta sexta. Por hoje é só, senhores.
8: Cara, eu posso fazer um convite assim?
7: Pode.
8: Bem bacana para amanhã.
7: Vai,
8: amanhã tem o Galpão Crioulo, 8:30 da manhã na RBS TV. E vai estar comigo apresentando pela última vez, nessa etapa agora, que é a Aninha Pires, que é lá Rio Grandina, né? Uma querida amiga, grande cantora, uma mulher muito especial, assim. E que a gente fez uma parceria muito bacana agora durante esse mês no Galpão Crioulo. E amanhã a gente vai estar junto com ela recebendo o Mauro Moraes, que é um compositor muito conhecido aqui do Rio Grande do Sul. Então, meu amigo de muitas jornadas, muitos festivais e tal. E eu quero convocar vocês para amanhã prestigiarem o Galpão Crioulo, que tem tido grandes números. A gente está muito feliz com a repercussão. Mandar um beijo carinhoso para todo mundo, uma equipe gigantesca que comanda o Galpão. E vou estar aí fazendo esse encerramento junto com a Aninha Pires, convidando todo mundo para nos prestigiar amanhã na RBS TV, 8:30 da manhã.
9: Eu gostaria de aproveitar, e agora que eu voltei, né, sair do modo Copa do Mundo, dizer que continuou ativo, né, o canal ali do podcast do Rock Gaúcho, Eu Quero Ser Seu Amigo de Novo, e que nessas semanas que eu tive fora, né, já tava tudo gravado há bastante tempo, a gente tem ali conversas com o Luiz Henrique Tchê Gomes, que é o guitarrista do TNT, né,
8: grande,
9: contando histórias incríveis, o Quindim do Garotos da Rua, saxofonista, que conta desde as histórias lá dos anos 80, né, que ele inclusive fazia churrascos pro Renato Portaluppi, e o Renato Portaluppi participou de shows do Garotos da Rua, cantando músicas do Garotos da Rua.
10: É verdade.
9: Que loucura. E passando pelo...
10: Fazia mesmo.
9: O Gabardo mandou lá na Copa uma mensagem pro Renato, da minha frente, assim, mostrando o link do corte do Quindim falando, e o Renato respondeu pra ele, eu ouvi
8: o resposta. Como é que o Renato respondeu?
10: Um grande churrasco.
9: Eu lembro mesmo. Ele respondeu exatamente assim.
8: Tá aí, e qual música do Garotos da Rua tu cantou, Renato?
10: Ah, muitas.
9: Muitas. E ontem entrou o primeiro episódio com o Jax, cara. O Jax Maciel do Rosa Tatuada, que é, cara, um dos caras mais icônicos do rock gaúcho. E ele conta umas histórias, cara, inacreditáveis, porque muita gente talvez não saiba, né? A geração mais nova, por exemplo, que o Rosa Tatuada, cara, foi uma banda que, tipo, abriu pro Guns N' Roses, no auge do Guns N' Roses, assim,
8: e
9: botaram na mesa, dizendo, não, cara, a gente só abre pro Guns N' Roses se a gente tiver o nosso equipamento à disposição. A gente não quer uma exposição...
8: Tocar pra retorno, só pro retorno.
9: Não quero... Cara, eles estão falando de um show no Maracanã, cara. Tá entendendo?
8: Que loucura.
9: E eles foram convidados, não, a gente aceita, mas a gente quer o nosso equipamento, né, pra poder mostrar o nosso som pra galera, também, cara, música e novela estourados no Brasil, então todas essas histórias sendo contadas ali no podcast Eu Quero Ser Seu Amigo de Novo, no YouTube é muito fácil de achar, muito obrigado.
8: Não, esse teu projeto é fenômeno, eu te mandei, acho que tu já tava na Copa quando eu te mandei um recado, eu ouvi o teu episódio com o Victor Clay, né? E eu chorei que nem criança. Eu tava no carro, né?
10: Mandou áudio pra mim?
8: Mandei. Também. Mandei, cara, me bateu de um jeito. Ele começa a falar do pai dele, de depressão, várias coisas que eu vivi, tava vivendo aquilo ali. Puta, que episódio bonito. Parabéns, ele, esse projeto é muito
9: legal. Eu fiquei muito feliz também porque a Vi, que trabalha comigo, ela falou que durante a Copa do Mundo, os números do podcast, eles continuaram constantes e crescentes. Ou seja, a galera continua vendo.
8: Porque tu fomentou a tua bolha, a tua comunidade.
9: E um fenômeno que tem no Eu Quero Ser Seu Amigo de Novo é o seguinte... Não para de ter assistência nos primeiros episódios mais antigos. E tá aumentando também os números da primeira e segunda temporada, que são de 5, 6 anos atrás.
8: Porque
9: a galera vai se interessando, né? Claro. Então é muito legal mesmo. E vem mais coisa por aí.
10: Mas a gente conseguiu o Renato cantando Garoto da Rua.
8: Tem um áudio?
10: Tem, vai lá. Lá em casa continuam os mesmos problemas.
11: Lá em casa continuam, até porque me perturbando. Lá em casa continuam, me enchendo o saco.
12: Tá aí, meu craque.
8: Porta-luva.
12: Craque do Porta-luva. Porta-luva.
8: Grande Porta-luva, nosso grande cantor.
7: Completamente fora do ritmo. Ele declamou, oi, garoto da
11: mão. Eu sou um grande jogador e um grande treinador, mas não sou um grande cantor.
12: Tu vai assumir o Grêmio, não?
11: Tô com meu telefone à disposição.
9: Tem uma galera que já quer, hein? Tem uma galera que já tá querendo.
7: Senhores, 7 horas vai bater 3 minutos, a gente precisa fazer a eleição
12: porta
7: do craque.
12: Porta-luva.
7: O craque do Pretinho
12: cantando
7: Básico.
12: Garoto unânime, rua. Unânime.
7: Unânime, unânime. Cantando garoto da rua. Eu vou votar em ti também, mas eu preciso saber em quem tu vota pra
13: vou
7: pra
13: votar no Neto Fagundes.
7: Boa. Tá bom.
13: Ele fazendo castelhano me pega muito.
7: Não, teve várias. O Neto Fagundes soltou uma na largada que me quebrou. É,
9: eu ia votar na teta, tá? Porque eu
7: na
9: achei
7: teta do Palhaço Maranhense.
9: O timing da teta foi impressionante.
12: Não,
9: mas,
12: foi o Ivan.
7: Foi o Ivan?
9: Foi o Ivan. Foi Ivan, mas o porta-lupe cantando.
12: Tentou garoto da rua.
9: Me pegou, tá. Me pegou.
7: Mais um trechinho agora pra gente encerrar.
12: Vai embora, vai lá, vai lá, vai lá, vai lá.
7: Não, repete, só repete. É o grande hit, né? O grande refrão, né? Eu vou tirar a trilha aqui pra ti, ó.
11: Lá em casa continuam os mesmos problemas. Lá em casa continuam me perturbando. Lá em casa continuam me enchendo o saco.
7: Cara, tomara que não nos tirem do ar na semana que vem. O Banguzinho do Pretinho vai continuar. Segunda-feira,
9: eu volto dia 3.
7: Uma da tarde, a gente tá de volta. Lelê, boas férias. Lelê, boas férias. O elenco do Pretinho agora parte pra Novo Hamburgo. O Boteco tem duas sessões, a gente tem que correr. Porque a primeira começa às 8h30. Tchau!
12: Tchau!
14: Tchau! É.
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25: O inverno em Santa Catarina transforma o estado em um destino cheio de experiências. 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Seja para quem busca frio intenso ou dias agradáveis perto do mar, o inverno catarinense oferece opções para todos os estilos de viagem. Santa Catarina mostra que a estação mais fria do ano também pode ser uma das mais acolhedoras, convidando moradores e visitantes a descobrirem novos destinos e viverem momentos especiais. 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
2: Opa! Muito bem, depois do Pretinho Básico, chegamos por aqui. 7:09, noite de sexta-feira, sextou, agora vem o final de semana, tamo bem demais. Vamos até às 9 da noite, hora da trilha sonora. Hora da trilha sonora. Arroba Everton Cunha pelo Instagram para sugestões e pelo WhatsApp 489-9188-1009. Já partimos para a primeira.

0: E assim estamos encerrando a primeira meia hora por aqui na Atlântida, 7h29. Ouvimos Jack Harlow. Antes, Lulu Santos, Arctic Monkeys, Ed Sheeran, Red Hot Chili Peppers, Dexter e The Moon Rocks. E vamos para o intervalo. Na sequência teremos mais, é claro. Mr. P na rede volta já.
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1: 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Atlântida. 27 para as 8, boa noite de sexta-feira.
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0: Ouvimos Stones in the Stars, espetacular. Antes, Shawn Mendes, Vitor Clay, Lagoon, Sheryl Crow, Jota Quest, Maroon 5. E assim ficamos nós com esta primeira hora do Mr. P na rede aqui na Atlântida. Intervalo e já voltamos. Mr. P na rede volta já.
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13: Você sabe o que realmente aumenta o retorno de uma campanha de marketing? Não é só investir mais, é investir melhor. Hoje, a tecnologia permite direcionar anúncios para públicos muito mais específicos, considerando localização, interesses e comportamento de consumo. Na prática, sua campanha deixa de aparecer para quem não tem interesse no seu produto e passa a alcançar pessoas com mais chances de se tornarem clientes. Mas não basta alcançar a pessoa certa. O contexto em que a sua marca aparece também faz toda a diferença. No NSC Total, por exemplo, essa segmentação acontece em um ambiente de conteúdo confiável e altamente engajado, ajudando as marcas a tornar suas campanhas ainda mais eficientes. 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

0: Ouvimos Fresno 826 na Atlântida. Outra sequência que encerra aqui. Mr. Pina Rede volta já.
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12: A televisão aberta está prestes a viver sua maior revolução desde a digitalização do sinal. Com a TV 3.0, você não vai mais precisar ficar procurando o número do canal. A experiência será parecida com a dos streamings, mas com uma diferença. Continua sendo TV aberta e gratuita. O grande diferencial é a personalização. Cada pessoa poderá escolher o que quer assistir, ouvir e até interagir com a transmissão ao vivo. Para as marcas, começa uma nova era de oportunidades. Com a chegada da TV 3.0, será possível falar diretamente com um bairro ou até com públicos diferentes assistindo ao mesmo programa. É o alcance da TV aberta com a inteligência do digital. Quer entender tudo sobre essa transformação? Então acesse negóciossc.com.br.

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0: 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Atlântida. Oito e meia, Atlântida, rádio das nossas vidas. A melhor vibe do FM. Agora tem Taylor Swift.

0: Ouvindo ainda Sam Smith, Diamonds, Outfield Your Love, Charlie Brown, Samba Macosa, Shakira e Taylor Swift. Vamos encerrar o Mr. P na rede de hoje, da semana, com a recente canção lançada pelo U2, Street of Dreams. P na rede Atlântida, pra toda Santa Catarina.
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0: Com os votos de uma ótima noite de sexta e um belíssimo final de semana, siga na Atlântida, Rádio das Nossas Vidas, aí está.

0: Opa! Que a sequência da noite contemple as suas expectativas positivas. Encerramos aqui, Mr. P na rede. Aí está. 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
3: E olha só a dúvida do Bruno. Doutor, é normal um homem de 25 anos ter ejaculação precoce por ter um longo histórico com pornografia e ansiedade? Se sim, o que fazer para resolver? Bruno, você está trazendo para a gente dois fatores que realmente podem ter relação com ejaculação precoce. O primeiro e mais importante de todos é a ansiedade. Uma pessoa muito ansiosa pode ter um risco maior de ter ejaculação precoce, principalmente uma das formas da ansiedade que se chama ansiedade de performance. Eu fico tão preocupado com o que vai acontecer comigo durante uma relação sexual que eu acabo ejaculando rápido demais. E a questão da pornografia também, muitas vezes ela proporciona aí um super estímulo para os homens e isso faz com que muitas vezes a ejaculação aconteça de uma maneira mais rápida pela exposição à pornografia, principalmente na masturbação. O que eu posso te recomendar? Moderar o consumo de pornografia, tirar esse estímulo a mais do seu prazer, da sua experiência sexual e tentar controlar essa ansiedade com algumas técnicas, com alguns exercícios ou até com uma psicoterapia. Mas com certeza essa situação pode melhorar e bastante. Dúvidas? Escreve no arroba Jairo Bauer Oficial.
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0: Está no ar a Voz do Brasil. As notícias do governo federal que movimentaram o país no dia de hoje.
1: Olá, boa noite.
2: Boa noite para você que nos acompanha em todo o país.
1: Sexta-feira, 24 de julho de 2026.
2: E vamos aos destaques do dia.
1: Atenção, entregadores e mototaxistas.
2: A partir de segunda-feira, você pode negociar um novo veículo com juros mais em conta. Pablo Mundim.
3: O programa permite financiar um veículo zero quilômetro, como bicicleta elétrica, ciclomotor, motoneta, moto elétrica ou moto flex.
1: Proteção de mulheres na internet e enfrentamento da violência no ambiente digital.
2: Plataformas devem retirar em até 2 horas conteúdo íntimo não autorizado.
1: E está proibido o uso de inteligência artificial para criar imagens íntimas falsas.
2: É o que prevê o decreto que entrou em vigor esta semana, Luana Karen.
4: A norma engloba crimes e outros atos ilícitos praticados com o uso da internet que provoquem sofrimento físico, psicológico, sexual, político ou econômico.
1: E sancionada lei que autoriza o uso do spray de pimenta para autodefesa por mulheres acima de 18 anos. Raquel Mariano.
5: O aerossol deverá ser de uso individual, intransferível e não poderá conter substância letal ou que cause intoxicação permanente.
2: Hoje, na apresentação da Voz do Brasil, eu, Helen Bernardes e Luciana Vasconcelos.
1: E acompanhe a gente ao vivo, acesse radiogov.ebc.com.br ou o canal Gov na sua TV aberta.
2: Atenção, mototaxistas, motofretistas e entregadores de aplicativos habilitados no programa Move Brasil.
1: O início das operações da linha de crédito nos bancos para a compra de novos veículos começa na próxima segunda-feira, dia 27 de julho.
2: Nesta fase, a liberação do financiamento dependerá da análise feita pelas instituições financeiras.
6: Os trabalhadores que usam motocicletas e bicicletas como instrumento de trabalho terão um pouco mais de tempo para dar início à segunda fase da linha de financiamento do programa Move Brasil. As operações, que começariam em 13 de julho, foram adiadas para o dia 27 para a conclusão de testes tecnológicos e operacionais entre os sistemas dos bancos e do programa, explica o Alice Moreira, secretário de Desenvolvimento Industrial, Inovação, Comércio e Serviços.
7: Nós fizemos uma prorrogação do programa para que isso tivesse garantido. Por quê? Porque com o fundo garantidor não significa dizer que o trabalhador com problema de inadimplência, por exemplo, vai ter acesso a esse crédito. Mas melhora, por exemplo, a pontuação, as condições de score dos trabalhadores para ter acesso ao crédito.
6: A linha de crédito é destinada a entregadores ciclistas e motociclistas, motofretistas e mototaxistas. Tanto os que trabalham por aplicativos, quanto os que têm vínculo formal de emprego. O programa permite financiar um veículo zero quilômetro, como bicicleta elétrica, ciclomotor, motoneta, moto elétrica ou moto flex. A contratação do financiamento continua dependendo da análise de crédito feita pela instituição financeira. O financiamento tem prazo de até 48 meses para pagamento e carência de 2 meses. As operações contam com parte da cobertura do Fundo Garantidor de Operações, o FGO, como destaca o secretário de Desenvolvimento Industrial, Inovação, Comércio e Serviços, o Alice Moreira.
7: A utilização do fundo garantidor vai mitigar o risco de crédito. Então a gente vai ter uma cobertura de 50% da receita e 100% da operação. Com o Banco do Brasil e Caixa Econômica operando essas linhas de crédito, assim como outros bancos que se habilitarão ao programa. A taxa de juros para os homens é de 12,5% ao ano. A taxa de juros para as mulheres é de 11,5% ao ano.
6: Aqueles que não se habilitaram ainda podem fazer a solicitação, mas precisam cumprir alguns requisitos. É preciso ter CNH categoria A, estar cadastrado em aplicativos de transporte ou entrega há pelo menos 6 meses, com no mínimo 100 corridas ou entregas feitas, ou trabalhar com carteira assinada há pelo menos 6 meses. Em seguida, o trabalhador deve acessar o endereço movebrasil.sistema.gov.br e fazer a inscrição utilizando a conta Gov. Em até 5 dias úteis, o sistema informa se a solicitação atende aos critérios do programa. Com isso, os trabalhadores com participação confirmada poderão procurar a Caixa Econômica Federal, o Banco do Brasil ou outras instituições financeiras habilitadas para facilitar o crédito. Reportagem Pablo Mudim.
1: A Após a divulgação de duas taxas adicionais impostas pelos Estados Unidos a produtos brasileiros, o governo informou como isso afeta o país.
2: Levantamento feito pelo Ministério do Desenvolvimento, Indústria, Comércio e Serviços apontou que 52,7% das exportações brasileiras para os Estados Unidos não estão alcançadas pelas sobretaxas.
1: Nessa categoria estão, por exemplo, café, carnes, ferro fundido,